de ninguém dirás. É irrecuperável, para não decretares a falência da humanidade. Ao que tem pena de vida oprimida, não darás a pena de morte. Mas a reforma agrária, educação e melhor salário. Não plantarás sementes de sangue, sonhando colher brancos lírios de paz. Jamais conseguirás vencer a violência com a violência. Não confiarás no espantalho da morte para afugentar e prevenir o crime. A pena capital só aguça a crueldade. Não ouses te arvorar em Deus Todo-Poderoso, erigendo-te juiz infalível, considerando-te senhor da vida alheia. Negarás o plebiscito anticonstitucional. Não empunharás a caneta para votar em favor da pena de morte. Chorando forte por este tempo ruim, votarás com toda a tua existência, sempre em favor da vida.

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2: Meu pastor és tu, Senhor. Eu não reclamo desta vida. Cuidas muito bem de mim. Me levas a descansar onde floresce a grama. E levas-me a beber das águas mais gostosas. Me dás a cada novo dia um pouco mais de alegria. És justo, és muito bom, Senhor. Se eu tivesse de andar por um caminho escuro, se eu corresse algum perigo ao caminhar, eu não teria medo. Eu sei qual é o segredo, porque eu sei que o teu cajado me defenderia. Puseste para mim a mesa mais sortida, bem na cara dos que me odeiam e me agridem. Pois perfumas meus cabelos e enches de vinho o meu copo. Sim, eu estou bem, eu vou muito bem. Eu sou como aquela ovelha cuidada pelo melhor de todos os pastores. Que mais eu vou querer? Meu pastor és tu, Senhor. Não reclamo desta vida. Cuidas muito bem.

Nós somos parte da Terra, e a Terra é parte de nós. As flores perfumadas são nossas irmãs. Os rios são nossos irmãos. O búfalo, o cavalo, a grande águia são nossos irmãos. As cristas rochosas, os sumos das campinas e o homem, todos pertencemos à mesma família. Esta água brilhante que corre nos rios irrigados não é apenas água. É o sangue dos nossos antepassados. O rumorejar da água é a voz do pai do meu pai. Cada reflexo na água límpida dos lagos conta o evento da vida do meu povo. Sabemos que o homem branco não compreende o nosso modo de viver. Para ele, um pedaço de terra é igual a outro, porque ele é um forasteiro que chega na calada da noite. Ele trata sua mãe terra e seu irmão céu como coisas que podem ser compradas, saqueadas, vendidas. Sua voracidade arruinará a terra, deixando para trás apenas um deserto. E uma coisa sabemos: a terra não pertence ao homem. É o homem que pertence à terra. Isto temos certeza. Todas as coisas estão interligadas, como o sangue que une uma família. Não foi o homem que teceu a trama da vida. Ele é simplesmente o fio dessa trama. E tudo que o homem fizer a ela, a si próprio estará fazendo. Ensina a teus filhos o que temos ensinado aos nossos. Que a terra é nossa mãe. Tudo quanto fere a terra, fere os filhos da terra.

0: 9:30.
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0: 10:03.
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0: 10:30.
1: Amados e amadas, é noite, e a noite é sempre bela, porque tudo é belo quando o coração está cheio de Deus. Não se perturbe, porque não chegou o sono, vai chegar. Relaxe, se entregue, se abandone, não fique tenso, tensa, senão os seus nervos ficam enrijecidos e você não vai conseguir dormir. Relaxe, entregue-se nas mãos de Deus, ore, tome um pouco d'água, desliga o televisor, fique em silêncio. O silêncio traz a paz interior e o sono vem em consequência. Acenda uma velinha, se puder, longe de panos, e reze. Adormeça na presença dos anjos para amanhã acordar bem e continuar sua caminhada. Deus lhe abençoe.
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0: Deus quer o céu pra você. Ame ao Senhor.
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2: O Messias prometido.

A palavra Messias vem do hebraico e significa aquele que foi mandado por Deus. No reino de Israel, este Messias era esperado como libertador, e com ele seriam resolvidos os problemas políticos e econômicos. Assim começa o Evangelho de Lucas.

Querido amigo Teófilo, diversas histórias de Cristo já foram escritas, usando como fonte as narrações feitas pelos primeiros discípulos e outras testemunhas oculares. Eu, Lucas, analisei com todo cuidado como foi que essas coisas aconteceram desde o princípio. E achei que seria bom escrever tudo em ordem para que tenha plena certeza da verdade dos ensinamentos que recebeu. Quatrocentos anos antes do nascimento de Cristo, o profeta Malaquias avisou: "Preparem-se, o Senhor vem pessoalmente visitar a terra."

Foram tempos difíceis. Tempos de muitas guerras e tragédias no panorama internacional. Os imperadores persas foram sucedidos pelos conquistadores gregos. Depois de um breve espaço de liberdade comandado por Judas Macabeu, a Judéia se encontrava mais uma vez dominada por um exército estrangeiro. Roma tinha conquistado a Grécia. O imperador romano invadira Jerusalém. Havia soldados romanos pelo país inteiro. Os judeus revoltados ansiavam por um outro herói, um libertador que expulsasse as legiões romanas de seu território e restabelecesse o reino judeu. E esperavam que tudo acontecesse rapidamente. Deus enviaria logo o rei prometido e o país alcançaria novamente a liberdade através da espada. Alguns, no entanto, embora se preocupassem com a justiça e a obediência a Deus e quisessem muito a chegada do rei, não queriam que ele fosse guerreiro. O sacerdote Zacarias e sua esposa Isabel pertenciam a essa minoria. Eles pediam a Deus um rei justo e bom. A história deles está profundamente ligada à história do Messias prometido, o rei de Israel, Jesus de Nazaré. É por isso que Lucas, logo no início, fala carinhosamente deles. Deles e do filho João Batista.

0: Ladainha do Sagrado Coração de Jesus. Senhor, tende piedade de nós.
1: Senhor, tende piedade de nós.
0: Jesus Cristo, tende piedade de nós.
1: Jesus Cristo, tende piedade de nós.
0: Senhor, tende piedade.

0: Deus, Pai Celeste, que sois Deus,
1: tende piedade de nós.
0: Deus Filho, Redentor do mundo,
1: tende piedade de nós.
0: Deus Espírito Santo,
1: tende piedade de nós.
0: Santíssima Trindade, que sois um só Deus,
1: tende piedade de nós.
0: Coração de Jesus, Filho do Pai Eterno,
1: tende piedade de nós.
0: Coração de Jesus, formado pelo Espírito Santo no seio da Virgem Maria,
1: tende piedade de nós.
0: Coração de Jesus, unido substancialmente ao Verbo de Deus,
1: tende piedade de nós.
0: Coração de Jesus, de majestade infinita,
1: tende piedade de nós.
0: Coração de Jesus, templo santo de Deus,
1: tende piedade de nós.
0: Coração de Jesus, tabernáculo do Altíssimo,
1: tende piedade de nós.
0: Coração de Jesus, casa de Deus e porta do céu,
1: tende piedade de nós.
0: Coração de Jesus, fornalha ardente de caridade,
1: tende piedade de nós.
0: Coração de Jesus, receptáculo de justiça e de amor,
1: tende piedade de nós.
0: Coração de Jesus, cheio de bondade e de amor,
1: tende piedade de nós.
0: Coração de Jesus, abismo de todas as virtudes,
1: tende piedade de nós.
0: Coração de Jesus, digníssimo de todo o louvor,
1: tende piedade de nós.
0: Coração de Jesus, rei e centro de todos os corações,
1: tende piedade de nós.
0: Coração de Jesus, no qual estão os tesouros da sabedoria e da ciência,
1: tende piedade de nós.
0: Coração de Jesus, no qual habita toda a plenitude da divindade,
1: tende piedade de nós.
0: Coração de Jesus, no qual o Pai põe suas complacências,
1: tende piedade de nós.
0: Coração de Jesus, de cuja plenitude todos nós recebemos,
1: tende piedade de nós.
0: Coração de Jesus, desejo das colinas eternas,
1: tende piedade de nós.
0: Coração de Jesus, paciente de muita misericórdia,
1: tende piedade de nós.
0: Coração de Jesus, rico para todos os que vos invocam,
1: tende piedade de nós.
0: Coração de Jesus, fonte de vida e de santidade,
1: tende piedade de nós.
0: Coração de Jesus, propiciação por nossos pecados,
1: tende piedade de nós.
0: Coração de Jesus, saturado de opróbios,
1: tende piedade de nós.
0: Coração de Jesus, esmagado por nossos pecados,
1: tende piedade de nós.
0: Coração de Jesus, feito obediente até a morte,
1: tende piedade de nós.
0: Coração de Jesus, atravessado pela lança,
1: tende piedade de nós.
0: Coração de Jesus, fonte de toda a consolação,
1: tende piedade de nós.
0: Coração de Jesus, nossa vida e ressurreição,
1: tende piedade de nós.
0: Coração de Jesus, nossa paz e reconciliação,
1: tende piedade de nós.
0: Coração de Jesus, vítima dos pecadores,
1: tende piedade de nós.
0: Coração de Jesus, salvação dos que esperam em vós,
1: tende piedade de nós.
0: Coração de Jesus, esperança dos que morrem em vós,
1: tende piedade de nós.
0: Coração de Jesus, delícia de todos os santos,
1: tende piedade de nós.
0: Cordeiro de Deus, que tirais o pecado do mundo,
1: perdoai-nos, Senhor.
0: Cordeiro de Deus, que tirais o pecado do mundo,
1: ouvi-nos, Senhor.
0: Cordeiro de Deus, que tirais o pecado do mundo,
1: tende piedade de nós.
0: Jesus, manso e humilde de coração,
1: fazei nossos corações semelhantes ao vosso.
0: Oremos. Deus onipotente e eterno, olhai para o coração de vosso Filho diletíssimo e para os louvores e as santificações que ele vos oferece em nome dos pecadores e daqueles que imploram vossa misericórdia. Concedei a estes vossos filhos, pelo Filho, seu generoso perdão. Ele que convosco vive e reina na unidade do Espírito Santo por todos os séculos dos séculos. Amém.
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4: Essa canção que eu vou cantar agora, ela diz da preciosidade que nós somos para Deus, que a nossa vida é um dom precioso, que você é um dom precioso de Deus. Você não é mais um, você é um eleito de Deus.

0: 6.
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é que tem os braços lá no alto. E sente os braços de Deus, do Pai, te alcançando. Os braços do Pai que vem ao teu encontro para te abraçar. E canta de todo o coração.

0: 11:34.
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2: E agora, erga sua mão. Diga assim comigo: Jesus, eu estou aqui pedindo por aqueles que sentem um vazio na alma.

Toca a mão no peito, o Senhor vai tocando. Esse DVD é sobrenatural. Obrigado, Jesus.

meu pai. Agora que as vozes silenciaram e os clamores se apagaram, aqui, ao pé da cama, minha alma se eleva a ti para dizer: creio em ti, espero em ti, amo-te com todas as minhas forças. Glória a ti, Senhor. Deponho em tuas mãos a fadiga e a luta, as alegrias e desencantos deste dia que ficou para trás. Se os nervos me traíram, se os impulsos egoístas me dominaram e dei lugar ao rancor e à tristeza, perdão, Senhor, tem piedade de mim. Se fui infiel, se pronunciei palavras vãs, se me deixei levar pela impaciência, se fui um espinho para alguém, perdão, Senhor. Nesta noite não quero me entregar ao sono sem sentir sobre minha alma a segurança da tua misericórdia, tua doce misericórdia, inteiramente gratuita, Senhor. Eu te agradeço, meu Pai, porque foste a sombra fresca que me cobriu durante todo este dia. Eu te agradeço porque, invisível, carinhoso, envolvente, cuidaste de mim como uma mãe em todas estas horas. Senhor, ao redor de mim, tudo já é silêncio e calma. Envia o anjo da paz a esta casa. Relaxa meus nervos, sossega o meu espírito, solta as minhas tensões, inunda meu ser de silêncio e de serenidade. Vela por mim, Pai querido, enquanto eu me entrego, confiante, ao sono, como uma criança que dorme feliz em teus braços. Em teu nome, Senhor, descansarei tranquilo.

0: 6:06.
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4: Um conselho: quem tem amigos tem um tesouro. Mais vale amigos próximos do que dinheiro no banco. Amigos são bênção de Deus. Cultive amizades. Sejam fiéis às amizades. Deus os abençoe e os guarde. É o conselho de hoje.

0: porque eu amo Maria. Nós hoje vamos mais um passinho adiante na Salve Rainha. A frase diz: depois deste desterro, mostrai-nos Jesus. A palavra central aqui é desterro. O que é uma pessoa desterrada? O que é uma planta desterrada? Uma planta desterrada é aquela planta que você tira do chão ou do vaso onde ela está e você a coloca, joga fora, num lugar sem terra. Aquela planta vai secar, vai morrer de sede, vai morrer, vai se acabar. Né? Então o desterro é quando você está fora da sua terra. Assim como aquela planta está fora do seu jarro, do seu vaso, assim também uma pessoa desterrada é uma pessoa que está fora da sua terra. Na Revolução de 84, algumas pessoas foram mandadas para outros países. Pessoas que davam problemas para a Revolução foram mandadas para outros países. Elas foram, em outras palavras, desterradas. E por que que nós somos desterrados? Porque nós estamos fora da nossa terra, da nossa pátria, que é o céu, que é o paraíso. Adão e Eva foram expulsos do paraíso quando pecaram. Devido a esse pecado original, a humanidade inteira passou a viver no degredo. Os degredados filhos de Eva passou a viver num vale de lágrimas, num vale de pecado, e passou a ser desterrada. Nós somos, todos nós, por causa do pecado, desterrados. Nossa terra, nossa, vamos dizer assim, pátria, é a graça de Deus, é o céu, é a presença de Deus. E São Bernardo pede a Nossa Senhora que depois desse desterro, ou seja, depois dessa vida em que nós vamos estar sempre sujeitos ao pecado, em que nós vamos estar fora da felicidade que Deus quer para nós, depois desse desterro, depois dessa vida, mostrai-nos Jesus. Ou seja, quando eu morrer, vem, fica comigo e me mostra Jesus. Mas preste atenção, você só vai reconhecer Jesus se você o tiver conhecido aqui na terra. E Nossa Senhora só vai lhe mostrar Jesus se você tiver vivido e buscado Jesus aqui na terra. Nós sabemos, e os santos dizem, especialmente os místicos, que na hora da morte a tentação é terrível. Por isso nós precisamos da intercessão de Maria. E a tradição nos diz que no nosso julgamento, Nossa Senhora nos introduzirá no céu, não importa qual seja a nossa religião, e nos levará e ficará conosco diante de Jesus. Por isso nós dizemos: depois desse desterro, mostrai-nos Jesus. Depois desse tempo em que nós estivermos sujeitos ao pecado, na hora do nosso julgamento, vem e nos mostra Jesus. São Luís Grignon de Montfort diz que aqueles que são devotos de Nossa Senhora, quando chegarem no céu, eles serão julgados através, como se Nossa Senhora os apresentasse com toda misericórdia para serem julgados. Então é preciso que nós, assim como na Ave Maria, nós rezamos agora e na hora de nossa morte, amém? Nós também na Salve Rainha rezemos: depois deste desterro, depois desta vida, mostrai-nos Jesus. Porque eu amo Maria, porque ela nunca me abandonará, nem mesmo na hora do meu julgamento. E você?
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2: Que a união da tua alma com Jesus Eucarístico seja a luz que dissipa as trevas, a força que lhe sustente e a única felicidade do seu coração. Em nome do Pai, do Filho e do Espírito Santo. Amém.
3: Ficai comigo, Senhor,
4: porque vossa presença me é necessária
2: para não vos ofender.
3: Bem sabeis quão facilmente vos abandono.
2: Ficai comigo, Senhor,
4: porque sou fraco e preciso da vossa fortaleza
3: para não cair tantas vezes.
2: Ficai comigo, Senhor.
3: Ficai, Senhor,
2: porque sois a minha vida
3: e sem vós me esmorece o fervor.
2: Ficai comigo, Senhor,
3: para me mostrardes vossa vontade.
4: Ficai comigo, Senhor, porque desejo amar-vos muito e estar em vossa companhia.
2: Ficai comigo, Senhor, se quereis que eu vos seja fiel.
3: Ficai comigo, Jesus,
2: porque
3: minha alma, com quanto seja paupérrima,
4: todavia quer ser para vós uma habitação de consolação, um ninho de amor e dama.
3: Ficai, Senhor, comigo. Busco somente a vós,
2: o vosso amor,
4: a vossa graça,
3: a vossa vontade,
4: o vosso espírito,
2: porque vos amo.
3: Recompensa alguma
4: senão o aumento de amor. Amar-vos com perfeição
2: por toda a eternidade. São Padre Pio, rogai por nós.
3: Ficai, Senhor,
2: em nome do Pai e do Filho.

0: meia-noite e 30. 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

0: gente, tudo bem com vocês? Então, hoje eu tô aqui com o Mozart. Muito obrigada por você ter vindo aqui tocar comigo essa música. E, gente, o significado mais lindo da Páscoa é ter Jesus Cristo vivo no nosso coração. Por isso que Páscoa é o momento para renascer bons sentimentos e boas atitudes. E por isso que eu gravei essa música hoje aqui e queria desejar uma feliz Páscoa para todos vocês. Beijão, até a próxima!
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0: 1 e 1.
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0: 1:32. 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

0: 2:02.
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É a ti que eu canto a minha prece nos momentos de tensão e de nervosismo. És tu aquele que me acalma, sereniza e faz tranquilo. É tua presença discreta que me devolve o controle de mim mesmo. És o meu melhor amigo. Muito mais do que amigo, és meu pai. Meu confidente preferido. Os ouvidos onde jogo as minhas queixas. Os ombros onde encosto a cabeça confusa e machucada. Meu conselheiro calmo e sereno de todas as minhas horas. Não conheço analista mais profundo e mais sereno, mais fundo. E quando eu menos percebo, já me devolveste a mim mesmo.

Tu me conheces muito mais do que eu me conheço. Antes que meu grito chegue à minha boca, estás ali para escutá-lo e me fazer compreender as dores do meu cotidiano. És toda uma escola de amor e de ternura que suavemente me interroga, suavemente me questiona, serenamente redireciona os meus caminhos. E porque hoje estou sereno, sem os fantasmas de fobias, traumas e tensões, sem o estigma das minhas somatizações, sem grandes rupturas e incertezas, a ti este meu canto de alegria serena. Conselheiro discreto e questionador, tem sido o melhor amigo da minha alma inquieta. Ajudas-me a caminhar por entre as tensões e agitações do mundo, seguro de tua presença e do teu carinho. Abro meu ser e te exponho o que me vai lá dentro. Não me forças, nem me induzes. Refletes comigo. E comigo buscas as respostas que me fazem falta. Estou em paz. Respiro e transmito paz. Por isso este meu canto cheio de sorrisos. Amigo meu, conselheiro meu, bom dia, Deus.

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Todas as vezes que ouvires o bater do relógio, às 3 horas, deves mergulhar toda na minha misericórdia, adorando-a e glorificando-a. Implora a onipotência dela em favor do mundo inteiro, especialmente dos pobres pecadores, porque nesse momento foi largamente aberta para toda a alma. Nessa hora, conseguirás tudo para ti e para os outros. Nessa hora, realizou-se a graça para todo mundo. A misericórdia venceu a

0: Jesus misericordioso a Santa Faustina às 3 horas da tarde.
1: Implora a minha misericórdia, especialmente pelos pecadores, e ao menos por um breve tempo, reflete sobre a minha paixão, especialmente sobre o abandono que me encontrei no momento da agonia. Esta é a hora de grande misericórdia para o mundo inteiro. Permitirei que penetres na minha tristeza mortal. Nesta hora, nada negarei à alma que pedir pela minha paixão. Em nome do Pai, do Filho e do Espírito Santo.
0: Amém. Amém.
1: Pai nosso, que estais nos céus, santificado seja o vosso nome. Venha a nós o vosso reino. Seja feita a vossa vontade, assim na terra como no céu. O pão nosso de cada dia nos dai hoje. Perdoai-nos as nossas ofensas, assim como nós perdoamos a quem nos tem ofendido. E não nos deixeis cair em tentação, mas livrai-nos do mal. Amém.
2: Ave Maria, cheia de graça, o Senhor é convosco. Bendita sois vós entre as mulheres. Bendito é o fruto do vosso ventre, Jesus. Santa Maria, Mãe de Deus, rogai por nós, pecadores, agora e na hora de nossa morte. Amém.
1: Professemos a nossa fé.
3: Creio em Deus, Pai Todo-Poderoso, Criador do céu e da terra, e em Jesus Cristo, seu único Filho, nosso Senhor, que foi concebido pelo poder do Espírito Santo, nasceu da Virgem Maria, padeceu sob Pôncio Pilatos, foi crucificado, morto e sepultado, desceu à mansão dos mortos, ressuscitou ao terceiro dia, subiu aos céus, está sentado à direita de Deus Pai Todo-Poderoso, donde há de vir a julgar os vivos e os mortos. Creio no Espírito Santo, na Santa Igreja Católica, na comunhão dos santos, na remissão dos pecados, na ressurreição da carne, na vida eterna. Amém.
0: Nesta primeira dezena, nós colocamos aos pés de Jesus misericordioso a sua vida, suas intenções, suas necessidades mais profundas do íntimo do seu coração. Nos unimos às almas do purgatório. Rezamos pela conversão dos pecadores do mundo inteiro, pela conversão da nossa família. Eterno Pai,
4: eu vos ofereço o corpo e o sangue, a alma e a divindade de vosso diretíssimo Filho, nosso Senhor Jesus Cristo, em expiação dos nossos pecados e os do mundo inteiro.
0: Pela sua dolorosa paixão,
1: tende misericórdia de nós e do mundo inteiro.
0: Pela sua dolorosa paixão,
1: tende misericórdia de nós e do mundo inteiro.
0: Pela sua dolorosa paixão,
1: tende misericórdia de nós e do mundo inteiro.
0: Pela sua dolorosa paixão,
1: tende misericórdia de nós e do mundo inteiro.
0: Pela sua dolorosa paixão,
1: tende misericórdia de nós e do mundo inteiro.
0: Pela sua dolorosa paixão,
1: tende misericórdia de nós e do mundo inteiro.
0: Pela sua dolorosa paixão,
1: tende misericórdia de nós e do mundo inteiro.
0: Pela sua dolorosa paixão,
1: tende misericórdia de nós e do mundo inteiro.
0: Pela sua dolorosa paixão,
1: tende misericórdia de nós e do mundo inteiro.
0: Pela sua dolorosa paixão,
1: tende misericórdia de nós e do mundo inteiro. Nesta segunda dezena, nós rezamos por você que está doente, por você no leito do hospital, por você que traz uma doença incurável. E com você dizemos: Jesus, eu confio em vós. Convidamos você agora a abandonar-se inteiramente na misericórdia de Jesus que o envolve agora. Nós colocamos aos pés de Jesus todos os enfermos, aqueles que nós conhecemos e amamos, e especialmente rezamos por aqueles enfermos esquecidos, pelos quais ninguém mais reza, e por isso rezamos com imensa confiança. Eterno Pai,
4: eu vos ofereço o corpo e o sangue, a alma e a divindade de vosso diletíssimo Filho, nosso Senhor Jesus Cristo, em expiação dos nossos pecados e os do mundo inteiro.
1: Pela sua dolorosa paixão,
0: tende misericórdia de nós e do mundo inteiro.
1: Pela sua dolorosa paixão,
0: tende misericórdia de nós e do mundo inteiro.
1: Pela sua dolorosa paixão,
0: tende misericórdia de nós e do mundo inteiro.
1: Pela sua dolorosa paixão,
0: tende misericórdia de nós e do mundo inteiro.
1: Pela sua dolorosa paixão,
0: tende misericórdia de nós e do mundo inteiro.
1: Pela sua dolorosa paixão,
0: tende misericórdia de nós e do mundo inteiro.
1: Pela sua dolorosa paixão,
0: tende misericórdia de nós e do mundo inteiro.
1: Pela sua dolorosa paixão,
0: tende misericórdia de nós e do mundo inteiro.
1: Pela sua dolorosa paixão,
0: tende misericórdia de nós e do mundo inteiro.
1: Pela sua dolorosa paixão,
0: tende misericórdia de nós e do mundo inteiro. Nesta terceira dezena, nós apresentamos a Jesus misericordioso toda e qualquer forma de desespero. Nós pedimos que o sangue e água que jorram do diletíssimo coração de Jesus envolva agora, na paz que vem do Senhor, toda e qualquer pessoa que se sente em desespero, as famílias, os doentes, os agonizantes deste dia, os endividados, que recebam agora, no nome de Jesus, do coração misericordioso de Jesus, a paz que o mundo não conhece. Rezemos agora com imensa confiança. É Jesus misericordioso quem nos visita. Eterno Pai,
4: eu vos ofereço o corpo e o sangue, a alma e a divindade de vosso diletíssimo Filho, nosso Senhor Jesus Cristo, em expiação dos nossos pecados e os do mundo inteiro.
0: Pela sua dolorosa paixão,
1: tende misericórdia de nós e do mundo inteiro.
0: Pela sua dolorosa paixão,
1: tende misericórdia de nós e do mundo inteiro.
0: Pela sua dolorosa paixão,
1: tende misericórdia de nós e do mundo inteiro.
0: Pela sua dolorosa paixão,
1: tende misericórdia de nós e do mundo inteiro.
0: Pela sua dolorosa paixão,
1: tende misericórdia de nós e do mundo inteiro.
0: Pela sua dolorosa paixão,
1: tende misericórdia de nós e do mundo inteiro.
0: Pela sua dolorosa paixão,
1: tende misericórdia de nós e do mundo inteiro.
0: Pela sua dolorosa paixão,
1: tende misericórdia de nós e do mundo inteiro.
0: Pela sua dolorosa paixão,
1: tende misericórdia de nós e do mundo inteiro.
0: Pela sua dolorosa paixão,
1: tende misericórdia de nós e do mundo inteiro. Nesta quarta dezena, nós apresentamos a Jesus as necessidades mais íntimas de cada um de nós. E por isso agora você apresenta a sua necessidade. Fale com Jesus agora, que ouve-nos em oração. Porque Jesus tudo pode, nós queremos também nesta dezena pedir por nossas famílias e em especial por todos aqueles que precisam de um trabalho. Jesus, nós pedimos por todo pai de família, por toda mãe de família, por todo jovem que precisa trabalhar. Nós pedimos, Senhor, que tua divina misericórdia, unida à tua divina providência, abra os caminhos para todos os trabalhadores que precisam hoje de um emprego. Rezemos com imensa confiança. Eterno Pai,
4: eu vos ofereço o corpo e o sangue, a alma e a divindade de vosso diletíssimo Filho, nosso Senhor Jesus Cristo, em expiação dos nossos pecados e os do mundo inteiro.
1: Pela sua dolorosa paixão,
0: Tende misericórdia de nós e do mundo inteiro.
1: Pela sua dolorosa paixão.
0: Tende misericórdia de nós e do mundo inteiro.
1: Pela sua dolorosa paixão.
0: Tende misericórdia de nós e do mundo inteiro.
1: Pela sua dolorosa paixão.
0: Tende misericórdia de nós e do mundo inteiro.
1: Pela sua dolorosa paixão.
0: Tende misericórdia de nós e do mundo inteiro.
1: Pela sua dolorosa paixão.
0: Tende misericórdia de nós e do mundo inteiro.
1: Pela sua dolorosa paixão.
0: Tende misericórdia de nós e do mundo inteiro.
1: Pela sua dolorosa paixão.
0: Tende misericórdia de nós e do mundo inteiro.
1: Pela sua dolorosa paixão.
0: Tende misericórdia de nós e do mundo inteiro.
1: Pela sua dolorosa paixão.
0: Tende misericórdia de nós e do mundo inteiro. Nesta quinta dezena, nós apresentamos a Jesus tudo aquilo que para nós não tem solução aos olhos humanos. Nesta dezena nós rezamos por aquilo que é impossível aos nossos olhos, mas não é para Jesus. Pedimos a Jesus pelas curas físicas, por todas aquelas enfermidades que diante da medicina não há cura, por todos os desenganados, por todos aqueles que passam nesse exato momento por muitas aflições e provações na própria carne. Nós pedimos, Jesus, cura, libertação, restauração, pelo poder da tua infinita misericórdia. Jesus, tu és a nossa solução. Nós pedimos por todas as causas impossíveis, pedimos a tua presença, pedimos a tua fortaleza e nós convidamos nesse instante você que reza conosco, que de maneira especial recorra à intercessão de Santa Faustina, aquela que foi e é a secretária da Divina Misericórdia. Jesus disse a Santa Faustina: peçam muito, muito mesmo, porque o meu desejo é dar muito. Faça seu pedido e reze com um coração feliz e repleto de confiança. Eterno Pai,
4: eu vos ofereço o corpo e o sangue, a alma e a divindade de vosso diletíssimo Filho, nosso Senhor Jesus Cristo, em expiação dos nossos pecados e os do mundo inteiro.
0: Pela sua dolorosa paixão,
1: tende misericórdia de nós e do mundo inteiro.
0: Pela sua dolorosa paixão,
1: tende misericórdia de nós e do mundo inteiro.
0: Pela sua dolorosa paixão,
1: tende misericórdia de nós e do mundo inteiro.
0: Pela sua dolorosa paixão,
1: tende misericórdia de nós e do mundo inteiro.
0: Pela sua dolorosa paixão,
1: tende misericórdia de nós e do mundo inteiro.
0: Pela sua dolorosa paixão,
1: tende misericórdia de nós e do mundo inteiro.
0: Pela sua dolorosa paixão,
1: tende misericórdia de nós e do mundo inteiro.
0: Pela sua dolorosa paixão,
1: tende misericórdia de nós e do mundo inteiro.
0: Pela sua dolorosa paixão,
1: tende misericórdia de nós e do mundo inteiro.
0: Pela sua dolorosa paixão,
1: tende misericórdia de nós e do mundo inteiro.
4: Deus Santo, Deus Forte, Deus Imortal, tende piedade de nós e do mundo inteiro. Deus Santo, Deus Forte, Deus Imortal, tende piedade de nós e do mundo inteiro. Deus Santo, Deus Forte, Deus Imortal, tende piedade de nós e do mundo inteiro.
1: Em nome do Pai, do Filho e do Espírito Santo.
0: Amém.

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1: Amados e amadas, é madrugada. Se você me escuta, permita-lhe dizer, nada lhe perturbe. Nada lhe perturbe. Retome o caminho da paz, da integridade. Silencie. Descubra que esse momento de insônia ou essa preocupação que lhe tirou o sono são insignificantes diante da grandeza da alma que você possui. Deus está com você. Ele não lhe abandonará jamais. Procure tranquilizar-se. Relaxe. Durma novamente. Faça esse exercício de não se perturbar, não se agitar. Tome um pouco d'água. Reze um pouco. Abandone-se nas mãos de Deus e você voltará a dormir tranquilamente. Assim desejo e por isso lhe abençoo. Em nome do Pai, do Filho e do Espírito Santo. Amém.
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0: 3:59.
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0: 4:31.
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0: 5:01.
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2: Hoje eu quero lhe dar um conselho. Quero lhe falar da presença amiga de Jesus em sua vida. Descubra-o dentro de você. Santo Agostinho, o grande filósofo, diz: tão tarde eu te encontrei. Eis que eu te procurava fora e tu estavas sempre dentro de mim. Reconheça dentro de você, no mais profundo do seu ser, essa presença amável, onipotente de Deus. E você encontrará força para superar todas as dificuldades e vencê-las pela fé.
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Povo Sertanejo, aqui na Mais Vida, são 5:30. Bom dia, estou de volta, estou chegando aí com o programa Canta Nordeste, começando agora, esquenta moleninha de todas as manhãs aqui pela Rádio Agnus Dei. Na comunicação é do Wilson Mendonça, na técnica só é o Matheus, no oferecimento do supermercado Panificadora e Frigorífico Almeida, de Fernando Cibrinho de Vitor, popular Fernando Cibo e Isanara. 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Toca fogo na fogueira, vamos achar de Marculino.

Olha a hora, olha a hora, são 5:34 aqui na Mais Ouvida, o programa Cantão Nordeste, o apoio de Edivaldo, pneu Centro Automotivo, lugar certo para você pintar seu carro, comprar peças originais, fazer reparo no motor, botar bateria nova, pneu novo e pague até 18 vezes. 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E vamos atender, deixa eu ver aqui, vamos atender a Maria Aparecida, lá da Lagoa Seca. Lagoa Seca da Cidade da Pedra, ela pede Rio Ipanema. Zé de Almeida, canta pra gente.

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2: É o programa Canta Nordeste, esquenta a moleninha de todas as manhãs, no oferecimento de Popó, ar-condicionado automotivo, serviço de ar-condicionado e mecânicas em geral, serviço com garantia. 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Vamos atender agora a neném de Toninha, lá do Riacho Feliciano, que ficou de sexta-feira, pediu música minha. É, neném de Toninha, lá do Riacho Feliciano também. Pra Maria de Souza, lá. Maria de Souza, do assentamento Riacho Seco, lá inclusive no Nordeste, no município de Sertânia. E também para Sérgio, lá do Sítio Climério. É, Sérgio do Sítio Climério. E também para Eduardo Nascimento, lá de Osasco, São Paulo. Sérgio Pedro, mulher do Cabelão, oferece a Zé das Pinhas, Adelma, eletricista, e Nino no Mimoso.

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1: Ah, pois é, Marília de Souza, lá do assentamento, pediu essa canção, oferecendo a Branca, Tainá e Guilherme, lá do assentamento Riacho Seco. É, de Sertânia. É o pessoal ligadinho no programa Canta Nordeste, o seu programa de todas as manhãs. Vamos atender a José Severino Espíndola, lá de Garanhuns. Ele pediu Coró Cotum. Zito Borborema canta pra gente.

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1: É o seu programa de todas as mães aqui pela Rádio Agnus Dei. Deixa eu ver agora para Lindalva. Lindinalva, Lindinalva lá de Sanharó. Maria Santos lá do Sítio Climada Nova, das Lá da Pedra, oferece a ouvir a sua mãe lá no Sítio Cachoeirinha de Buíque. É, Coração de uma Serpente, Domes Brasil.

0: da Nordeste.
1: E o Jeque tá amarrado aonde?
2: Na casa da Dona Aura, lá no sítio Soares. Ela vai montar no Jeque.
1: Já peguei.
2: Já pegou, já?
1: Já peguei.
2: Então solta o Jeque aí pra
1: ela. Eu mesmo não.
2: Pra ela levar logo uma queda.
1: Eu mesmo não.
2: É, solta, menino.
1: Já caiu, ele é mole.
2: Dona Aura, gente fina aí no sítio. Cid Soares, também Marcondes Freire, Dona Zilma, Fábio, Cid Soares, todo mundo aí, curtindo a programação da Rede Agnus Dei. Vamos atender a Marília Teixeira, lá do sítio Rezende, da Vila de Cima de Pesqueira, pediu choro de saudade, Delmiro Barros, oferece a seu esposo, Janaildo Góes, e todo o pessoal tá ligadinho, também para Lúcia Porto, ela oferece Eduardo Nascimento, seu amor, lá em Osasco, São Paulo, e também para Marlo de Cariacica, Espírito Santo, Delmiro Barros.

são 5 horas e 55 minutos aqui nesse dia. Hoje é a segundona, dia 22 de junho de 2026. É, rapaz, vamos chegando aí pra você curtir. Pode botar descendo, Zezinho de Garanhuns.

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2: Queridos irmãos e irmãs, comecemos esse dia na presença do Senhor, sob o olhar de Nossa Senhora, nossa amada mãe e mestra. A oração do Ângelus nos leva aos braços de Maria. Reze conosco. Amemos a Nossa Senhora, que ela nos apresente a Jesus. Em nome do Pai, do Filho e do Espírito Santo.
3: Amém.
2: O anjo anunciou a Maria.
3: E ela concebeu do Espírito Santo.
2: Ave Maria, cheia de graça, o Senhor é convosco. Bendita sois vós entre as mulheres. Bendito é o fruto do vosso ventre, Jesus.
3: Santa Maria, Mãe de Deus, rogai por nós, pecadores, agora e na hora de nossa morte. Amém.
2: Eis aqui a escrava do Senhor.
3: Faça-se em mim segundo a vossa palavra.
2: Ave Maria, cheia de graça, o Senhor é convosco. Bendita sois vós entre as mulheres. Bendito é o fruto do vosso ventre, Jesus.
3: Santa Maria, Mãe de Deus, rogai por nós, pecadores, agora e na hora de nossa morte. Amém.
2: E o Verbo se fez carne
3: e habitou entre nós.
2: Ave Maria, cheia de graça, o Senhor é convosco. Bendita sois vós entre as mulheres. Bendito é o fruto do vosso ventre, Jesus.
3: Santa Maria, Mãe de Deus, rogai por nós, pecadores, agora e na hora de nossa morte. Amém.
2: Glória ao Pai, ao Filho e ao Espírito Santo.
3: Como era no princípio, agora e sempre. Amém.
2: Oremos. Ó Deus, derramai a vossa graça em nossos corações, para que, conhecendo pela mensagem do anjo a encarnação do vosso Filho, cheguemos por sua paixão e cruz a glória de sua ressurreição. Por nosso Senhor Jesus Cristo vos pedimos, Pai, na unidade do Espírito Santo.
3: Amém.
2: Tenham todos um abençoado dia na presença de Jesus nosso Senhor.
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2: Rapaz, primeiro eu quero agradecer a todo o pessoal que curtiram o sábado. É, sábado, o Forró da Fraternidade, lá no SEDEC. Em nome do Padre Adilson, quero agradecer a todo mundo. E também pedir a você que está na campanha do cobertor, viu? Doe cobertor, mande pra cá, o frio tá grande, tem muita gente que não tem nem um saco para se enrolar. Você tem dois, três, então mande um. Mande um pra cá. É pra dar quem precisa. O frio é que nem a fome, sabe? Não espera, não. Você manda uns cobertores pra cá. Você tem dois, três, então fica um. Você não só precisa de um, então mande outro pra cá pra doar, pra dar o pessoal, pra dar destaque. Ele fica muito feliz. E agradecer a todo mundo. Essa canção eu quero oferecer pra Maria Luísa, filha lá de Venturosa. Ela pediu Pagode Russo com Luiz Gonzaga. E também pra. Deixa eu ver aqui. Tinha uma pessoa que ligou agora da Bahia, né? É de Van Santa Rosa. Ligou lá de Xorroxó. Xorroxó na Bahia. Tá curtindo a programação da Rádio Agnudei. Muito obrigado a esses baianos aí, curtindo a programação da nossa querida emissora Rádio Agnudei. Rádio Agnudei é uma emissora que nasceu pra você, nasceu pra todo mundo. Aqui você tem vez. Pagode Russo, Luiz Gonzaga canta pra gente.

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2: Ah, pois é, mais uma vez eu quero agradecer a você que participou da quarta edição do Forró da Fraternidade, sábado, lá no SEDEC. É, aconteceu uma festa bonita, né? Lá no SEDEC. E dizer a você que tem três cobertores. Você tem três cobertores, você não se cobre com os três cobertores. Então você só se cobre com uma sua patroa. Então mande um pra cá, mande um na campanha dos cobertores aqui da Rádio Agnus Dei pra doar esses cobertores, né? Ah, pois é, eu quero oferecer essa canção pra Márcio lá do Sítio Pintada, pedir oferecendo da Sandra e a Adriana lá no Serrote Redondo, aqui de Arco Verde. É, e também para Jaildo Gan, aqui de Arco Verde, pediu quatro cantos da casa, Teodoro e Sampaio.

0: Seu Jeg tá amarrado aonde?
1: Seu jumento tá amarrado lá no residencial Maria de Fátima, na casa de Gesso do Pandeiro.
0: Já caiu, ele é mole.
1: Ai, ai, ai, ai. 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Fernando Cibrino Vitor, popular Fernando do Cibo e Zanara. E vamos chegando aí, a pedido de Antônia Leite, lá do JK, ela pediu: Beira Mar, manda outro cavaquinho.
2: E já bonzinha, vê o piado da sofone. É bom demais. Eu sou Rosinho, vai lá pra Aguta, lá em Secã. Meu senhor, peço licença de eu entrar nesse salão e fazendo a todo mais um nobre cidadão na terra que eu amo.

Ah, forró bom, forró vai pra tu, pra Pinincha, todos que fazem a direção dessa casa. Eu dizendo mesmo assim, mas um nobre cidadão, na terra que eu andava, eu conhecia muita gente, pra tocar no forrozão, ai ai, forrozão da beira-mar, pra tocar no forrozão, ai ai, forrozão da beira-mar. Pode olhar lá no meu CD, eu falo mesmo assim, lá de São Paulo. Vai forrozinho por esse mundo afora, dizer os pernambucanos que compram meu CD. É de Mané do Cavaquinho, o rei do piado. E o piado começa a sofona fazendo isso. A sofona pra piar. É o Mané do Cavaquinho, o rei do piado. Meu senhor, peço licença, eu entrar nesse salão e fazendo a todo mais um nobre cidadão. Na terra que eu andava, eu conhecia muita gente pra tocar no forrozão. Ai, ai, forrozão.

de pinicha tá gravando, né? Tá todo mundo dançando aqui na Rádio Carioca. E na verdade, bicho, um forrozinho desse depois de meia-noite, tava agarrado com a morena que sabe dançar.

0: meu filho, que o forró é bonito. Deixa ainda aprender meu CD, viu?
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3: Olha a hora, olha a hora, olha a hora, padre Luciano de Souza, aí em Cruzeiro do Nordeste, Matias Siqueira, Júnior de Avilácio, Helena Santino, Dona Miciene, aí no Riacho Seco, Antônio de Pedro. É, quero mandar um abraço aí também pra dona, pra doutora Mabel, a esposa do doutor Augusto César Mulher, a simpatia, gente em primeira linha. 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Ah, pois é, vamos atender a Iraci lá do Açude do Campo. Ela pede Linda Morena com Milionário e Zé Rico.

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1: É, vamos acender a Marcos Viana lá do Secor. Ele tá ligadinho no programa Cantar Nordeste, pediu minha casinha, opressa praga. É, lá em Pesqueira, opressa todo mundo, tá ligadinho no programa Cantar Nordeste. E também, deixa eu ver pra quem? Pra Terezinha lá do sítio Retiro. Ela opressa seu esposo Peba. Eu quero oferecer também essa canção pra doutora Mabel. Doutora Mabel, essa canção é pra senhora. Ó, essa canção foi o que fiz, dedicada a todo mundo. E pedir a você que não é cooperador dessa casa, seja cooperador, ajude essa casa a se manter. Você dá o que você puder dar. A chave do Pix é 879-9108-7747. 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Minha casinha.

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1: Ah, pois é, rapaz, essa é a vida minha. Agora vem pro comercial, depois nós voltamos com as emoções da Hora da Viola, Pinho de Ouro.
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1: É, eu quero oferecer essa canção para o pessoal ligadinho lá no Carneiro, para Cristina, na Vila do Carneiro. É, também para, deixa eu ver, rapaz, para Carrinho lá no Sítio Baixinha, lá do Barro Preto, Sítio Baixinha também. Quero mandar um abraço para dona Eliete e seu Inácio aí na Umburana. E também para Charles Cavalcante lá no Riacho do Saco, lá pertinho do São Pedro do Cordeiro. Também tá ligadinho, não perde um programa, né? Ah, pois é, deixa eu ver aí. Viola Cabocla, Penelodão.

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1: Eita, vamos atender agora a TT lá do Recife. É, ligou e pediu liberdade. Leandro e Leonardo, apressa sua filha Neide.

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1: É, vamos atender agora a Carminha lá do, da Lagoa do Negro de Buíque. Ela pediu Quem Ama, Perdoa, Trio Parada Dura, e também pra Romilda lá de Sanharó. Tá ligadinho no programa Canta Nordeste.

Essa canção eu toco agora, que é uma pessoa, eu quero oferecer também Maria Alta, lá de Caetés. Ela pediu, ligou agora pedindo pra cantar casa, já tocou, então eu canso, toco essa canção pra ela. Agora vem aí a pedido de Lindalva, lá do sítio Coité. Lindalva, lá do sítio Coité, pedir, oferece a Cláudia e a Marinha, lá no sítio d'água de dentro. Ela pediu atuar dos Relatos da Vida. Deixa eu ver pra quem mais aqui. É pra Gilvan, Cito Cavalinho também, Os Relatos da Vida, e também pra Rosa de Gonzaga, e Gonzaga na Serra das Varas. Alanzoa e Arizoa canta Os Relatos da Vida.

É, agora vamos atender Amadeus lá do povoado Trapiá, lá de Ati, pediu tira a mão daí, e vá Machado e Léo Costa também. Pra Marilma do Sucupira, pediu o cavalo Machado, Edmilson Mendonça e Nevaldo, pras duas logo, porque ainda vai sobrar gente aqui pra amanhã.

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2: Eita, Zé Pagamba, eu vou embora. Ficou aqui, sabe quem? Ficou aqui. É de Osana Maria, lá da Serra do Catimbó. Ela pediu Canção do Lenço, fica pra amanhã. E também, deixa eu ver aqui. É, Neide, lá do Riacho do Meio, pediu Rosto Molhado, João Paulo e Daniel. Fica pra amanhã também. Ah, pois é, Zé Pagambá, eu vou me embora.
3: Vai não!
2: Eu não queria
3: ele
2: nem
3: não vai
2: ir.
3: Não!
2: Eu não queria nem ir.
4: Ô Edmilson Mendonça, rapaz, tu fica nesse lenga-lenga, vai, mas não vai, tu vai ou não?
2: Eu vou me embora porque é o jeito, rapaz, é o jeito. Amanhã, se Deus quiser, nós estamos de volta com o programa Canta Nordeste. Da comunicação é Edmilson Mendonça, na técnica só é o Matheus. Se Deus quiser, amanhã, 5:30, é o homem da madrugada. Agora você vai ficar na companhia de Padre Adil Simões, no Bom Dia Povo de Deus, agradecendo o pessoal que participou da 4ª edição do Forró da Fraternidade lá na Serra das Varas. Muito obrigado a todo mundo que participou dessa festa. Ah, pois é, e 8 horas você fica com o Tiago Felipe no Manhã Viva, e 1 hora da tarde, ele faz conselho no Show da Tarde. Um abraço e um beijo para toda a família. Canta Nordeste, se Deus quiser, amanhã nós se vê às 5:30 da manhã. Fui, fui, fui.
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0: Louvado seja o nosso Senhor Jesus Cristo.
1: Para sempre seja louvado.
0: Bom dia, amado povo de Deus. Bom dia, ouvintes da nossa rádio Agnus Dei. Você que já estava aí aguardando esse momento santo, aqui estamos nós, unidos na graça divina a cada um que nos escuta. E que esta graça seja abundante na sua vida. Que você receba nesta manhã todas as bênçãos que precisas para viver bem. Que Deus seja a tua companhia, que o teu santo anjo te guarde, te governe, te ilumine neste dia. Que você lembre que você é pertença de Deus e tudo que passou já é passado. Hoje Deus nos dá um presente, que é o dia de hoje. Esse dia que foi feito todo para você, esse dia que foi feito para cada um de nós com muito amor pelo nosso Senhor. Então nos alegremos essa manhã. Para iniciarmos esse dia com alegria, nós precisamos também abrir o coração para o céu e deixar que Deus, no seu infinito amor, penetre em nossa alma. É Ele quem dá vida à nossa alma. Sempre que a gente se afasta de Deus, a gente se lança num mar de tristezas. E sempre que a gente se aproxima de Deus, a gente se lança no céu. Deus é a vida da nossa alma, lembre disso. A alma sem Deus, ela não tem vida. E por isso ela mergulha no abismo. É nessa certeza de que unido a Ele nós seremos vencedores que a gente inicia esse dia fazendo o sinal da Santa Cruz.
2: Pelo sinal da Santa Cruz, livrai-nos Deus, nosso Senhor, dos nossos inimigos. Em nome do Pai, do Filho e do Espírito Santo.
0: Amém.
1: Amém.
2: Começar o dia assim, revestindo-se do poder de Deus. Confie. Talvez você não saiba o poder do gesto que você agora o fez. A cruz de nosso Senhor Jesus Cristo. O poder salvífico do Cordeiro de Deus. Toda vez que você faz o sinal da cruz, com respeito, com piedade, na fé, você se cobre, você se reveste do poder do Altíssimo. E as forças do mal não poderão lhe atingir. Acredite. Caiam 10.000 à tua direita, 1.000 à tua esquerda, tu não serás atingido, pois diz assim a palavra do Senhor. Porque fizeste do teu Deus o teu escudo, o teu refúgio, a tua cidadela, o teu Salvador. Salmo 90, versículo 1. Querido irmão e irmã, vamos pedir que o Espírito Santo de Deus desça sobre nós. Sobre nós. Que somos uma minoria. Ontem, voltando de uma missão lá do Sítio Retiro, à noite, eu fui a Arco Verde no começo da noite. Mas era tanta gente em todas as ruas, em todos os bairros, que eu não consegui chegar ao lugar onde eu queria chegar. Eu fiquei dizendo, de fato, nós já somos uma minoria. Somos o resto de Israel, como está escrito. Os poucos que continuam teimosamente acreditando em Deus e procurando manter-se de pé na fé. Não se prostituindo com as coisas do mundo. Tudo poderia ser tão belo, né? Se a gente fizesse diferente. Porque alegrar-se não é pecado. Eu vi tanta gente embriagada, tombando pelas ruas. Podia se divertir sem maldade, né? Sem se embriagar, sem se drogar. A música é uma coisa bonita. E o forró é uma coisa tão linda, coisa nordestina, que está nas entranhas da gente. Mas escolhas são coisas pessoais. Cada um escolhe o seu caminho. Por isso a palavra também nos diz: eu coloco diante de ti a luz e as trevas, tu escolherás. Eu coloco diante de ti o bem e o mal, tu escolherás. Eu coloco diante de ti a vida e a morte, tu escolherás. E conclui esse texto de Isaías dizendo: escolhe, pois, a vida. Saber viver cada momento. Viver cada momento sem ceder ao pecado. O inimigo é astuto. Ele aproveita a porta aberta para entrar e causar desordens. Desordens psíquicas, psicológicas, emocionais e a grande desordem espiritual que desestrutura a pessoa e a prostra no nada, no chão. Mas se somos esse povo fiel, esse resto de esperança, precisamos continuar nossa luta, querendo conquistar o maior número possível de pessoas para Jesus, conquistar o mundo para Jesus, para que quando ele voltar, e ele voltará, e então cada um será julgado conforme suas obras, pois assim ele o disse, estejamos com as mãos cheias dos frutos de nosso trabalho, lágrimas, sofrimentos, cada coisa que fizemos por amor, que as nossas mãos estejam cheias da bondade que devemos praticar, da caridade que devemos fazer ao pobre, do desejo da justiça que deve inflamar nosso coração, do desejo de solidariedade no mundo dividido pelas guerras, pelos ódios, pelas violências. Oh, como é belo o projeto de Deus. É como ele diz: o reino dos céus é semelhante a um tesouro escondido que um homem sai a procurar e quando o encontra, enche-se de alegria e fará tudo para conquistar aquele tesouro. O tesouro escondido está dentro de você, dentro de mim. É preciso buscar essa pérola preciosa. É preciso olhar para a gente e querer ser feliz. Uma felicidade verdadeira. Uma felicidade que brota da nossa relação com Deus e com os outros. Tudo é belo quando a alma se povoa de Deus. Vamos pedir que o Espírito Santo venha sobre nós nesta manhã de segunda-feira, 22 de junho. Tempo bonito de festas juninas. Tempo de alegria para o nosso povo do Nordeste. Vamos dizer: vinde, Santo Espírito. Enchei os corações de vossos fiéis. Iluminai nossos caminhos, dissipai as trevas do pecado que fica entranhado dentro de nós. Libertai-nos das tristezas, dos ressentimentos, mágoas, ódios, intrigas. Libertai-nos de condutas incompatíveis com a nossa vida cristã. Preservai-nos de todo mal. Santo Espírito de Deus, conservai-nos alegres na esperança, firmes na fé, fecundos na caridade. Santo Espírito, vinde sobre todos quantos agora rezam conosco, nesta manhã de segunda-feira.

Vinde Espírito Santo e acende a chama do amor em tantas pessoas que nos escutam agora, para que, revestido pela graça deste amor, tenham paz para guardar as promessas de Deus em suas vidas. Meu irmão, minha irmã, não sei o que você tem pedido a Deus nas suas orações, mas eu tenho certeza de que na hora certa você vai receber, porque o Senhor, Ele tem uma palavra, e a palavra de Deus, ela não volta sem seu efeito. A palavra de Deus é viva e é eficaz, mais cortante do que uma espada de dois gumes. Se você pediu, você vai receber, porque assim o Senhor garantiu: pedi e recebereis. Mas a gente precisa também pedir a graça da paciência, também pedir a graça da fortaleza. Peça nessa manhã a Deus a graça da paciência e da fortaleza. Paciência para que você espere, confiante, a misericórdia do Senhor, as promessas dEle, e fortaleza para que você suporte o sofrimento, o dia mau, para que nas tormentas você se refugie no coração misericordioso de Jesus. Assim você vai alcançar a paz que precisa. A paz é uma graça que a gente nem compreende, porque um coração que tem paz, pode vir a tempestade que vier, mas a gente está firme, está seguro, porque é o próprio Deus quem nos dá essa garantia. Peça ao Espírito Santo nessa manhã, para que venha em socorro de suas fraquezas, para que venha em socorro das suas angústias. Vem, Santo Espírito, vem sobre as pessoas que se decepcionaram consigo mesmo e com os outros. Muitas pessoas se decepcionam com ela própria. É como se ela projetasse muito para si e, não conseguindo, se entristece. Que a gente viva cada dia com simplicidade, sem também ter tantas ilusões sobre a gente, porque nós somos fracos, mas é a força de Deus que nos garante suportar cada tempestade, cada angústia, cada tristeza. Vem, Santo Espírito, aliviar tantos fardos de pessoas que já não queriam mais tentar, já tinham desanimado. Continue tentando, porque enquanto há vida, há esperança. E você é pertença de Deus. As graças do céu estão sobre você. Deus caminha conosco e não desiste de nenhum filho. Vem, Santo Espírito, levanta todos que estão cansados nesta manhã. Levanta aqueles que diziam que já não aguentavam mais. Nós somos feitos para longas caminhadas. Pense nisso. Nós não fomos feitos para parar no meio do caminho, porque nós viemos do céu e é para lá que voltaremos. Vem, Santo Espírito, sobre pessoas doentes, pessoas que estão internadas, pessoas que estão nas UTIs, pessoas que estão atravessando tratamentos dolorosos, pessoas que hoje estavam pensando em separação. Meu irmão, minha irmã,

é muito maior. E a nossa ânsia da felicidade é porque nós temos registrado a grande felicidade no céu. Mas é somente essa. Aqui no mundo tereis aflição, disse Jesus. Mas não tenhais medo, porque eu venci o mundo. Vem, Santo Espírito, nos nivela com o céu. Não permitais que nós nos conformemos em ser nivelados com as aparências e as futilidades da terra. Vem, Espírito Santo de Deus, sobre todos que nos escutam nesta manhã. Invade-nos com o teu amor, com a suavidade da tua graça. Acende a chama do amor em todos os corações. Santo Espírito de Deus.

queridos irmãos e irmãs, coloquemo-nos sempre na presença do Senhor e peçamos que Ele derrame sobre nós a cada instante o Seu Santo Espírito. Que Ele nos acompanhe nas alegrias e nas tristezas. Pois, enquanto temos tempo, devemos aproveitá-lo bem. Pois amanhã, o tempo já poderá não existir. O dia que você passou sem se lembrar de Deus, escute-me, lançado em tantas experiências enganadoras, esse dia será um dia perdido. Terá sido um dia perdido. Um tempo inútil. E o que é mais sério, poderá ter lhe tirado o tempo para a eternidade. Quem tem ouvidos para ouvir, que ouça. Vinde, Santo Espírito, dá-nos uma fé íntegra, inabalável, que não ceda aos caprichos do inimigo nem às coisas mundanas. Dai-nos firmeza de propósitos. Dai-nos um coração generoso para que a caridade não seja uma palavra bonita pronunciada em sermões ou em discursos, mas seja uma prática de quem crê no mandamento de Jesus: amai-vos uns aos outros. Tudo que fizerdes a um desses pequenos, é a mim que o fazeis. O homem de Deus, a mulher de Deus, são pessoas que se esforçam para pôr em prática o que acreditam. Pois religião, como teoria, é propaganda enganosa. Vinde, Santo Espírito, vinde sobre todos nós, carentes de tantas coisas, fragilizados por nossas próprias fraquezas, fortalecei-nos. Vinde e tornai-nos fogo, homens e mulheres de fogo, fogo de amor ardente pelo próximo. Amor que gera amor ao eterno amor. Deus, e só Deus basta. E se tu tens nos teus sofrimentos dúvidas, se tu te reclamas muito, escuta o que eu te digo agora. Se achas que tua vida é difícil, que sofres demais, se andas te lamentando, te reclamando,

ouso te dizer. Eu ouso te perguntar. Sim, como sacerdote teu irmão. Tu pensas que foi fácil ele morrer por ti na cruz? Procure me responder. Olha para a cruz. Não desanime. Não se maltrate em pensamentos inúteis. Vamos que vamos. O caminho se faz andado. E quem anda com Jesus, quem cumpre sua palavra, nunca se perderá pelas estradas da vida. Vamos rezar? Reze comigo. Ó Deus, que instruíste os corações de vossos fiéis com as luzes do Espírito Santo, fazei que apreciemos retamente todas as coisas, segundo o mesmo Espírito, e gozemos sempre de suas consolações, por Cristo nosso Senhor. Amém.

0: Bom dia, meu irmão, bom dia, minha irmã, bom dia, povo de Deus. Vamos continuar nossa missão. Hoje é segunda-feira, e uma segunda-feira bonita, novamente nublada, depois de um dia ensolarado, né? Como Deus é generoso, né? Porque a gente precisa da chuva e do sol, a gente precisa de todas as coisas por Ele criadas. Bom dia, você que está em casa. Bom dia, trabalhadores e trabalhadoras do campo, homens e mulheres, nos sítios, nos povoados, nas vilas. Bom dia, vocês que estão saindo para o trabalho. Deus os abençoe e os proteja. Aos caminhoneiros e caminhoneiras do Brasil, um abraço fraterno. Que Nossa Senhora Aparecida os proteja sempre, sempre. Olha aí o buzinaço, nossa saudação a esses homens muito queridos, especialmente ao Clube dos Caminhoneiros da Misericórdia. E já somos 26 caminhoneiros que nos acompanham pelas estradas do Brasil. Deus os proteja. Os nomes de vocês estão em nossas orações. Vamos fazer crescer o número de caminhoneiros. Você é caminhoneiro? Basta mandar o seu nome, diz: estou caminhoneiro. Vai para a lista de nossas orações, para que Deus os proteja. Como posso fazer, padre? Mande o seu nome completo, dizendo: sou caminhoneiro. É para o WhatsApp.
1: O 87 9 9 9128 9128 5594 5594.
0: Pronto. Você vai se inscrever no Clube dos Caminhoneiros e a gente vai fazer todo mês um momento para vocês, e também todos os dias asseguro-lhes nossas orações e teremos o contato com vocês. Mande o seu telefone, sou caminhoneiro, que você vai ficar recebendo as minhas mensagens diárias. Daqui a pouco eu vou publicar uma, sabe como se chama? Escute bem, não temas. Escrevi agora de madrugada. Muito bem, meus queridos irmãos e irmãs, vamos agora meditar o Salmo responsorial, o Salmo desta segunda-feira, 22 de junho, e reze conosco.

0: confiado, Senhor, saiba, nele, espere nele e confia. Como é bom rezar os salmos. Aconselho você a fazê-lo sempre em casa, no seu escritório, no seu sítio. Recolha-se por um instante em algum lugar onde você fique a sós com ele e abra sua Bíblia, reze um salmo. Reze o terço todos os dias, pois Nossa Senhora ama quem reza o terço, a ela consagrado, e assegura essa pessoa a sua proteção, a sua intercessão permanente por você, apresentando ao Filho, Senhor do tempo e da história, as suas necessidades. Você tem rezado o terço? Como faz bem. Agora há pouco, aqui na casa do Padre Néstor, do Padre Neves, eu estava rezando com ele o terço, antes de vir para cá. Quem reza, tudo pode, tudo vence, tudo consegue. Pode crer nisso, faça a experiência. Padre, quando tudo parecia perdido, eu rezei e eu venci. Eu já ouvi tantas vezes isso. Sabe qual é o mal? É você não rezar. Cegueira espiritual. Você se fragiliza, você fica sozinho e ainda pior, você fica exposto às insídias do inimigo, que percebendo que você é um soldado desarmado, porque nossa oração é a nossa força, é a nossa oração, e escuta, vem com poder para lhe destruir, porque tem inveja de você. Mas se você reza, duvido que ele se aproxime de você. Você se revestirá do poder do alto, meu irmão. Minha irmã, você terá dentro de si um poder infinitamente maior do que do inimigo. Por isso São Paulo dizia, eu tudo posso naquele que é a minha força. Nós estamos vivenciando nesses dias bonitos de São João. Como foi bonito o nosso São João, o nosso forró da fraternidade, lembranças. Não veio muita gente, mas os que vieram se divertiram muito. Foi lindo demais. Olha que foi uma coisa lindíssima. Você acompanhou pela televisão, pelo nosso canal no YouTube. As pessoas vibraram, dançaram, se divertiram, sorriram, se abraçaram. Rezamos antes de acender a fogueira e terminamos com a bênção. Diferente, fazia as coisas diferentes. Muito forró, uma banda animada, né? E que banda, né? Porque quando se diz Zezinho da sanfona, a gente já sabe que não tem sanfoneiro melhor aqui na região. E toda a equipe, né, da banda que animou o nosso forró. E o mais importante, que foi toda a renda para comprar cobertores. E nós já arrecadamos, a partir do forró da fraternidade, R$16.360. Vamos aplaudir, menino, acorda! Palmas, Deus seja louvado. E a campanha continua, viu? Continua e vai continuar até que a gente chegue aos 2.000 cobertores. Vamos dizer o Pix para você fazer sua ajuda: 87 991 42 43 77.
1: 87 991 42 43 77.
0: Pois é, você pode fazer sua ajuda agora, um simples gesto, pequeno gesto de amor, de fraternidade, vale mais do que tudo quanto você possa fazer sem amor. Um gesto de amor é um tesouro que se acumula, se guarda no céu, onde não vem o ladrão, nem tem traça para correr, disse Jesus, pois um dia seremos julgados pelas nossas obras. Vamos que fazer agora essa experiência. Você pode mandar sua ajuda e comunicar-nos. Não precisamos anunciar a quantia, pois quem dá pouco com amor, dá tanto quanto quem deu muito por amor. O que vale é o amor. A regra é o amor. O caminho é o amor. E a vida se mede pelo amor. Queridos irmãos e irmãs, Agora eu quero me dirigir a pessoas tristes, que amanheceram o dia muito triste. Coragem, não se entregue à tristeza. Lhe aconselho a ler agora, abra sua Bíblia, Eclesiástico, capítulo 30, versículos 22 a 24. Leia. Não te entregues à tristeza, porque ela é uma coisa inútil, diz a palavra. Ah, mas eu estou sofrendo muito. Quem é que nessa vida não sofre? Quem é que nessa vida não sofre? Impossível. Mas o sofrimento, quando administrado, quando assumido numa dimensão de espiritualidade, ele é algo santificante, que nos eleva, que nos ensina e que nos leva a grandes vitórias. Queridos irmãos e irmãs, vamos agora para a mensagem do dia.
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0: Divirta-se, divirta-se em casa, divirta-se, divirta-se na rua. É São João, mas, por favor, juízo, equilíbrio, sensatez. Não queira se encher de maldade contra ninguém. Se beber, eu lhe peço, pelo amor de Deus, não dirija. Não estrague a sua felicidade, nem a felicidade dos outros. O motorista bêbado é uma arma apontada para alguém, para si mesmo e para os outros. Compreendeu? É uma mensagem que brota do coração de um padre que ama você. Divirta-se, mas não faça besteira.
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0: Olha, muito obrigado por você estar nos acompanhando em casa, você que já está indo para o trabalho, você que está se preparando, né, para celebrar o São João. Celebre com alegria em casa. Nós vamos celebrar o nosso São João também lá no sítio Retiro, né? É o primeiro forró da fraternidade de lá. O daqui foi o sétimo. Você gostou, Clemente?
1: Muito, padre. Foi muito animado e muito bonito.
0: Olha, vocês fiquem sabendo que essa missionária que vocês tanto amam, ela estava tão caracterizada de matuta. E ela disputou com várias pessoas e a dupla que foi para o final, ela e Carmen, viu? E ela perdeu, viu? Quem ganhou foi a Carmen. Quem ganhou foi a Carmen.
1: Mas eu não disputei, padre. Eu só...
0: Não, não, foi uma brincadeira, né? É uma brincadeira, todo mundo assim. E foi tão belo. Tudo tem sentido quando a gente ama. No próximo domingo, 5 horas da tarde, eu celebro lá no sítio Retiro, onde eu nasci. Alô, povo do Magé, alô, queridos filhos e filhas de Perpétuo Socorro, esse lugar que eu amo apaixonadamente, onde nasci. Alô, meus irmãos e irmãs conterrâneos de Alagoinha. Todos são convidados para esse forró, o primeiro forró da fraternidade no sítio Retiro. Vocês vão ver como vai ficar bonito. Agora eu já mandei uma equipe de trabalhadores para lá para preparar o lugar, a ornamentação, tudo vai ser muito animado. E a entrada é grátis. Você vai concorrer também a um balanhão, um balaio de balaio junino enorme. O balaio daqui foi grande, não foi, Clemente?
1: Enorme, não sei como foi que uma pessoa só conseguiu pegar.
0: Pois é, vai ser um super balaio junino. O preço, R$5. E nós vamos ter as barracas típicas, né, com comidas regionais. Munguzá, milho cozinhado, pamonha, canjica, pé de moleque, vatapá. Vai ser uma festa bonita. E a tapiocaria da fraternidade, viu? Vamos participar. Queridos irmãos e irmãs, e a renda do balaio para comprar cobertores. Já estamos distribuindo, já passamos dos 300. Vamos chegar à marca, se Deus quiser, dos 2.000 cobertores. Nós vamos entrar pelo mês de julho fazendo essa campanha. Você quer me dar um presente? Eu lhe digo muito obrigado, obrigado. No meu aniversário, no dia 22 de julho, se você quer me dar um presente, dê um cobertor a quem precisa, a quem é pobre. Hoje eu fiz a experiência do meu guarda-roupa, porque não sou eu que cuido dele. E vi que tem 3 cobertores lá sobrando. Vou entregar hoje na rádio, pois quem guarda aquilo que sobra, você pode ter o que é necessário. Está em pecado, Deus me livre de pecar. Vou levá-lo. São cobertores bons que me deram. Vou colocar lá na rádio, no nosso escritório, na central da campanha do agasalho. Eu estava nu e você me cobriu. Evangelho de São Mateus, segundo São Mateus. Escuta no capítulo 40, no versículo 45, versículo 36. Diga, Clemance.
1: Padre, dois caminhoneiros que estavam passando e conectado com a rádio querem que bote o nome deles aqui.
0: Menino, que coisa linda. Vamos aplaudir e abençoar mais dois caminhoneiros. Diz aí.
1: José Ed Friedman. Ed Friedman mesmo. Barbosa Coelho.
0: José Barbosa Coelho, meu filho, você vai estar em nossas orações. Nossa Senhora te cubra, te proteja, abençoe a ti, teu trabalho e tua família. Quem mais?
1: E o irmão dele, que também é caminhoneiro, José Maria Edson Barbosa.
0: José Maria Edson Barbosa, olha aí, bonita, é a saudação para vocês dois. Agora nós somos 28 caminhoneiros, Clube dos Caminhoneiros da Misericórdia. 28 homens que pelas estradas do Brasil, conduzindo a riqueza desse país, homens que trabalham, que sofrem, que não são vistos pela sociedade, pelas autoridades, mas deles depende toda a vida do Brasil. Pois é, um abraço, fico, Deus os abençoe, fiquei emocionado, viu? E convide seus outros amigos caminhoneiros para se integrarem a esse Clube dos Caminhoneiros da Misericórdia. Você vai mandar o seu telefone para o WhatsApp.
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0: Liga, Clemente.
1: Padre, é que Dona Tânia, o telefone dela é muito conhecido e eles ligaram pro telefone dela e ela mandou a mensagem para mim.
0: Ô, Dona Tânia, guerreira aqui da obra, Deus te abençoe, minha filha. Vendeu o queijo ontem, vendeu todo o queijo. Muito bem, queridos irmãos, porque aqui tem muitas lojinhas, barracas, restaurantes, lojas. É muito bonito ver que muitas pessoas em torno do santuário têm já o seu ganha-pão. Eu fico muito bonito. É, Zacarias, Kiko, né? Que tem restaurantes aqui. E isso é tão bom. E de vez em quando eu vou a algum desses restaurantes. Muitas lojas, muitos restaurantes, pousadas, porque isso aqui vai se tornar uma cidade. Eu não vou ver, mas você escute o que eu estou dizendo. Uma cidade grande, chamada Cidade da Misericórdia. Fiquei emocionado. Vocês verão. Vamos agora para o conselho do padre.
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0: Quem acredita em Deus não faz mal ao próximo, só sabe amar. E amar exige muitas vezes perdoar.
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0: 7:49. Às 3 horas da tarde a gente vai dar uma parcial da campanha dos cobertores. Ajude-me a ajudar quem passa frio, quem dorme nas calçadas, sobre papelões, as pessoas que ficam na rodoviária, os andarilhos. Muitas pessoas andam assim, sem rumo. É Jesus a olhar para nós. É Jesus dizer, cobre-me. Ele não disse isso no Evangelho de Mateus, no capítulo 45, no capítulo 25. Né? Muito bem, vamos fazendo o nosso caminho. Diga, Clemance.
1: Padre, é aqui, pessoal querendo ir para o Sítio Retiro, para o seu forró lá no Sítio Retiro.
0: Oh, que bom, vocês vão conhecer a casa onde eu nasci, um museu bonito que eu estou fazendo em homenagem aos homens do campo. Vão conhecer, vão poder, pode fazer já sua reserva pela rádio. O número é 873-822-7150. Vamos ver quantas pessoas a gente vai levar. Depois da missa vai ter uma grande quermesse, todo mundo vai fazer seu lanche e depois forró até as 10 horas da noite. E muitos foguetões, porque lá é sítio, vocês vão ver. Fora. Aí lá eu vou soltar, vou soltar a busca-pé, viu? Muito bem, porque ela vai ser no barro mesmo, no chão. Eita, eu quero ver o Gustavo lá dançando com a namorada dele e a poeira subindo, aí a criança. É, muito bem, e o João, né? Muito bem, João, leve sua namorada, viu? Nossa querida coordenadora do UFMJ de Boique. Diga o nome de sua namorada, rapaz.
2: Tainara, padre.
0: Tainária, Tainara. Deus abençoe os meus filhos e filhas jovens. Quero vocês todos conhecendo a casa onde eu nasci e participando do forró da fraternidade. Sim, nós vamos ver. Dependendo do número de pessoas, providenciar transporte para todos vocês. Queridos irmãos e irmãs, já estamos nos aproximando do final do programa e agora vem aquela parte que o povo mais espera, palavras vindas do céu. Mas antes, e o livro? E o livro, vai sair ou não vai sair?
1: Estou lendo ele aqui, padre. Vai ser do livro que eu vou ler agora, Palavras Vindas do Céu.
0: E vocês vão poder comprar esse livro, sabe, pela internet, porque você vai ter o QR Code, você faz lá, compra e nós mandaremos. Eu ontem vi uma pessoa amiga que lançou um livro dizendo, compre, aí aparece o QR Code e a pessoa compra e a gente envia. Muito prático, eu não sabia, porque eu estou limitado.
1: A gente já tem, padre.
0: Já tem, mas
1: já tem, a Dominus manda o QR Code. Eu já estou fazendo isso.
0: Eu não sabia como eu estou atrasado. Me ajude, menino.
1: Eu já vendi livro.
0: Me ajuda, Gustavo. Me ajuda, João. Me ajuda a dizer, aí, o menino mangando do padre. Respeite meus cabelos brancos, meu filho. Um beijo carinhoso, viu? Deus abençoe, mas não fique sorrindo do padre não, viu? Não, eu dou um cascudo como encontrar com você, viu? Vamos agora ouvir palavras vindas do céu.
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1: E nós vamos ouvir o venerável Fu Toshin. O que Nosso Senhor disse na cruz foi para perdoar. Perdoe seus Pilatos, que são fracos demais para entender sua justiça e defender. Perdoe seus Herodes, que são muito sensuais para perceber sua espiritualidade. Perdoe seus Judas, que pensam que o valor deve ser medido em termos de prata. Fu Toshin.
0: Rogai por nós.
1: Amém.
0: O grande arcebispo de Nova York vai ser proclamado santo. A história dos santos você vai poder, em parte, conhecê-la no nosso livro Palavras Vindas do Céu. Hoje eu quero falar com você porque a gente pode apressar, que agora eu quero lançar esse livro dentro de poucos dias, se Deus quiser. Meus queridos irmãos e irmãs, agora vamos consagrar-nos à Bem-aventurada Virgem Maria.

Eu te escolho hoje, ó Maria, Mãe da Misericórdia, Mãe da Eucaristia, Mãe das Dores, Nossa Senhora de Fátima, na presença de toda a corte celeste, por minha Mãe e minha Rainha, eu te entrego e consagro com toda submissão e amor o meu corpo e a minha alma, os meus bens interiores e exteriores, e também o valor de minhas boas ações, passadas, presentes e futuras. Concedo-te inteiro e pleno direito de dispor de mim e de tudo que me pertence sem exceção, segundo a tua boa vontade, para a maior glória de Deus, para a salvação da minha alma.

0: Rogai por nós, Santa Mãe de Deus,
1: para que sejamos dignos das promessas de Cristo.
0: Desça sobre vós, fecunde vossos corações, ilumine vossos caminhos, a bênção de Deus Todo-Poderoso. Pai, Filho e Espírito Santo. Amém.

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0: Bom dia. Feliz com a sua companhia, iniciando mais uma semana com muita alegria, gratidão a Deus nessa segunda-feira, dia 22 de junho de 2026. Deus te abençoe onde quer que você esteja, ligadinho na Rádio Agnus Dei FM, sintonizado na 106.7, e seja uma manhã de paz, uma manhã de bênção, um dia de muita proteção, e Deus acampe os anjos ao redor da sua casa, da sua vida, do seu trabalho, da sua família, e vamos juntos, com força, foco e fé, iniciar mais uma semana. Bom demais ter você conosco. Aqui você participa pelo nosso WhatsApp, que é o 879-9128-5594. Mandando a sua mensagem, pedindo a sua canção, fazendo essa manhã muito mais feliz, muito mais especial, aqui na Agnus Dei FM. Abraço para você que está no aplicativo, também no site radioagnusdei.com.br, sintonizado no Brasil e no mundo pela internet. Deus abençoe, viu? Muito obrigado pelo carinho da audiência. Nós vamos juntos, com muita alegria, sempre começando mais um dia, ouvindo a mensagem do Bispo Diocesano de Pesqueira, Dom José Luiz Ferreira Salles. Muito bom dia para você.
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Bendita seja a luz do dia, bendito seja quem tudo cria. Bendito seja o fruto sagrado da sempre puríssima Virgem Maria. Espírito Santo, torna o meu coração aberto à palavra de Deus, torna o meu coração aberto à bondade, torna o meu coração aberto à beleza de Deus todos os dias. Senhor meu Deus, mais um dia está começando. Agradeço a vida que se renova em mim, os trabalhos que me esperam, as alegrias e também os pequenos dissabores que nunca faltam. Que tudo quanto viverei hoje sirva para me aproximar de vós e dos que estão ao meu redor. Creio em vós, Senhor. Eu vos amo e tudo espero de vossa bondade. Fazei de mim uma bênção para todos que eu encontrar. Amém.

Meus queridos irmãos e irmãs, com muita alegria, chego à sua casa nessa segunda-feira da 12ª semana do tempo comum, dia 22 de junho. O evangelho de hoje é de Mateus, capítulo 7, os versículos de 1 a 5. Convido você para rezar, refletir comigo os versículos 1 e 2. Vamos ouvir.

Jesus disse aos seus discípulos: Não julgueis e não sereis julgados, pois vós sereis julgados com o mesmo julgamento com que julgardes, e sereis medidos com a mesma medida com que medirdes. Meu irmão e minha irmã, como cristãos adultos, devemos saber o que é certo e o que é errado. Não é esse o julgamento que Jesus proíbe. Não devemos é condenar as pessoas que erram, dizendo que o fazem por maldade e não admitindo que possam mudar seu procedimento. Não podemos julgar a intenção das pessoas. Esse julgamento pertence a Deus. Se formos misericordiosos, encontraremos misericórdia. Rezemos.

Senhor, ajudai-me a saber sempre o que é certo ou errado, sem condenar meus irmãos e irmãs, supondo neles má intenção. Que eu saiba ajudá-los a conhecer seu erro e a mudar de vida, que eu não os veja logo como condenados e inimigos vossos. Dai-me um coração misericordioso, e que antes que eu erre, desculpando do que acusando, e que eu não esqueça que às vezes eu é que estou errado. Amém.

0: Que Deus encha de alegria e esperança a nossa fé. A paz de Cristo exulte em nossos corações. O Espírito Santo derrame os seus dons sobre nós. Em nome do Pai, do Filho e do Espírito Santo. Amém. Louvado seja nosso Senhor Jesus Cristo. Para sempre seja louvado.
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2: Muito bem, tá valendo agora a sua participação pelo nosso WhatsApp, que é 879-9128-5594. Você manda seu alô, pede a sua canção, faz a programação da manhã viva muito mais feliz. Deixa eu mandar um abraço para Luceni Araújo, que já mandou mensagem aqui, desejando bom dia e pedindo a música do Thiago Brado, O Cordeiro. Oferecendo para todos que estão ouvindo a rádio. Deus abençoe a semana de todos. Um abraço, Luceni, do Sítio Corredor em Venturosa. Obrigado, Luceni. Deus abençoe, viu? Tem mais gente mandando áudio. Bom dia.
3: Bom dia, Thiago Felipe. Paz e bem pra você. Trabalhando bastante nesse São João. Amém, né? Deus abençoe. Gostaria que você colocasse a música O Favor do Chote Santo, O Amor, com o Chote Santo, é claro. Eu fiz isso para você, para todos os ouvintes da Rádio Agnus Dei, para todos os ouvintes de Arco Verde Região, para todos os ouvintes de Recife, região metropolitana, para todos os ouvintes que estão ouvindo através dos aplicativos da rádio e da internet também da rádio, ofereço para todos aqueles ouvintes ocultos daqui de Recife que estão ouvindo também a rádio, e também ofereço para Edinho, Letícia, sua esposa Mônica, enfim, a todos aqueles que estão ouvindo hoje a rádio. E feliz São João para todos, paz e bem para todos, em nome do Senhor Jesus Cristo, amém.
2: Amém, seu Moisés, obrigado pela participação de sempre. Abraço para todo mundo que está na capital ligadinho. Vamos juntos começando mais um Manhã Viva na sua Agnus DFM.

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2: Oito e 20.
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1: Muito bem, de volta com o seu Manhã Viva Nagnos DFM, são 8h31, 8h30, já tomou café já? Já tomou aquele café esperto pra acordar? Segunda-feira sempre dá aquela moleza, né? Segunda é luta, mas vamos juntos, com força, foco e fé, viu? Se anime! Tá só começando mais uma semana e a gente tem que agradecer muito a Deus pela oportunidade de estarmos vivos, de pé, com saúde, dentro das nossas limitações, mas... louvando e agradecendo a Ele, porque as misericórdias dEle se renovam a cada manhã em nossas vidas. Deixa eu ver quem chega participando conosco. Bom dia!
2: Bom dia, Tiago. Felipe, aqui é Baltzito Guilherme. Gostaria de ouvir a música Eu Sou um Milagre, o padre Marcelo Rossi, para oferecer a minha esposa Joyce, meu filho Diego Guilherme, minha avó Lourdinha, minha mãe Petinha, meu pai Chiquinho, minhas irmãs Quilimério, minhas irmãs em São Paulo, seu Paulo em Panema, seu Fernando da Melancinha em Pesqueira, Fernando em Pesqueira, Zé Baixinho de Picolé em Pesqueira, Iraci em Pesqueira e Dona Socorro em Lagoa Grande. E todos os ouvintes da rádio, tenham um bom dia abençoado por Deus, uma ótima segunda-feira.
1: Obrigado, Bal. Grande abraço, meu querido. Tamo junto. Tem também a mensagem aqui. Bom dia, Tiago Felipe. Toca pra mim a música Pegadas na Areia com o padre Antônio Maria. Ofereço a minha família e a todos os ouvintes da Agnus Dei. Um dia abençoado pra todos nós. Eliene Fernandes, lá do sítio Sobrado, em Buíque. Obrigado, viu, Eliene? Obrigado pela audiência, sempre. Tem mais gente mandando áudio. Bom dia.
3: Bom dia, meu querido Tiago. Paz e bem para você. Muita saúde.
1: O Iris.
3: Muita proteção. Uma feliz segunda-feira, Tiago. Bota aí aquele forrozinho bom de Luiz Gonzaga para oferecer a minha irmã Ivete França, a Neira, para você, viu, Neira, esse forró. E escuta que hoje tá frio, você sabe. E para todos que gostam de forró, para todas aí que gostam de forró, para seu Antônio e sua esposa Naninha da Boa Vista, para Aldinha, para Nevinha, para todos os ouvintes, abraço, Tiago. Deus te abençoe grandemente.
1: Amém, Iris, para todos nós, meu bem. Obrigado pela audiência, pelo carinho sempre. 8h33, mais um bloco musical para você na Manhã Viva da Agnus Dei FM.

0: Obrigado, Guilherme Santiago. Que bom. Deus te abençoe, meu querido. Deus
1: obrigado,
0: te abençoe.
1: Pai.
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16: Muito bem, são 8h51, grande abraço para você que tá ligado no Manhã Viva nessa segunda-feira. Deus abençoe a sua vida, quem tá no trabalho, quem tá na estrada, um grande e abençoado dia. Uma segunda-feira repleta de paz e de alegria, um início de semana de sucesso e de proteção de Deus na sua família. Vamos juntos! Deixa eu ver as mensagens que continuam chegando pelo nosso WhatsApp, que é 879-9128-5594. Bom dia!
0: Bom dia, Tiago. Aqui é Joyce Quilmero. Ô, Tiago, toca pra mim. Já parou pra pensar com Batista Lima? Parece pra meu esposo Evaldo, pra meu filho Diego Luan. E pra todo mundo que está nessa rádio maravilhosa. E um bom dia abençoado por Deus.
16: Obrigado, Joyce. Deus te abençoe. Tem mensagem também da Osana Maria. Colocou bom dia, sou Osana do sítio Serra do Catimbau. Gostaria de ouvir com Roberto Carlos A Montanha. Oferecendo pra minha mãe, Petronilha. Está ouvindo a Rádio Agnus Dei. E ofereço para meu esposo Adilson, toda a minha família aqui na Serra do Catimbau e a todos que estão ouvindo o Manhã Viva na Agnus Dei. Obrigado, viu, Osana? Deus abençoe, sempre ligadinha. Abraço a todo mundo aí no Catimbau, em Buíque. Também tem a mensagem da Eliane Oliveira, do sítio Olhos d'Água, lá na Pedra. Colocou aqui para pedir a música Faz-te Adorável com a comunidade católica Shalom, oferecendo também para a família, para todos que estão ouvindo a rádio. Deus abençoe, viu, Eliane? Obrigado também, Eliane, pela sintonia. 8h52. 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Vamos juntos. Deus te abençoe. 8h53. É o Manhã Viva na sua Agnus Dei FM.

0: agradeço a Deus por você estar aqui hoje comigo, meu irmão. Obrigado, meu Deus, por mais um momento que estamos juntos.
1: Amém.
0: Só que desta vez, louvando ao Senhor.
1: Obrigado. Que Deus te abençoe, meu irmão. Estou muito feliz de você estar aqui comigo.
0: Aleluia. Palmas, Edson Lima. Alegria nossa, mas a honra é tua, Senhor. Palmas para o Senhor.

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2: Vivendo e propagando a misericórdia de Deus para o mundo. É a Rádio Agnus Dei FM, mais alto e mais longe, levando essa mensagem ao meu e ao seu coração. Deus te abençoe nessa segunda-feira. Um dia de paz, um dia de bênção, um dia de vitória, começando a semana com muita alegria. E aí, como é que você tá? Tá cansado? Muita gente que aproveitou aí o final de semana, os forróis espalhados por todos os cantos de Arco Verde, todos os polos. Teve o forró também da Santidade lá no Santuário, uma bênção, uma renda revertida aí para a campanha dos agasalhos. E a cidade tá aí, né? Pulsando o clima junino, vários polos, vários pontos e muitos turistas, né? Muita gente de fora que sempre vem para Arco Verde nessa época do ano e tá aproveitando também esse clima friozinho, típico desse período do ano. Vamos juntos. Quem chega aqui mandando alô e participando, o WhatsApp é muito fácil. 879-9128-5594. 9128-5594. Bom dia!
3: Bom dia, Tiago. Já estamos aqui na escuta, Tiagão. Tiagão.
2: Grande Marcondes.
3: Filho nordestino. Ninguém importa com você. Eu fiz ser meu esposo Socorro, minha filha Maíra, ao fisioterapeuta Maico, a Tiago Xuxará, a Milson, a seu Duda, tocador de pife, a seu Antônio da Boa Vista, a Abidias, a Gil Somena e a da Salina, dona Nira. Valeu, Tiagão. Um abraço.
2: Grande Marcondes, obrigado, meu querido. Tamo junto. Abraço pra você e todo mundo aí no Secora. Tem mais gente. Bom dia.
4: Bom dia, meu amigo Tiago Felipe. E aí, tá tudo bem com você? A família aqui é Zé Maria Timóteo Paranatá, meu amigo. Se você puder passar aquele forrozinho, a Cisão, eu fiz uma fogueirinha para me oferecer a todos vocês aí da Rádio Agnus Dei, a todo o pessoal de Arco Verde, a toda a minha família Barbosa aqui do Timóteo, a todos os ouvintes do programa. Valeu, Tiago. O início de semana, segunda-feira, que vem a semana cheia de saúde para todos. Valeu, meu amigo. Feliz São João para você e toda a família.
2: A
4: um bom
2: nós.
4: Dia para todos.
2: Grande abraço, Zé Maria. Abraço para todo mundo em Paranatama, que acompanha a Agnus Dei FM. Grande comunidade aí. Deus abençoe vocês. Tem mais, viu? Bom dia.
5: Bom dia, Tiago. Sou Lucilena aqui da Cidade de Jardim.
2: Excelente.
5: Gostaria de ouvir a música Tempestade Vai Passar. Para oferecer a meu esposo Valdeci, a meu filho Felipe, Aleph, Regilene, Adla Raquel, meus cinco netos Amanda Vitória, Maria Clara, Isaac, Miguel, Emanuele, a meu genro Matheus, Tiago e a minha nora Marcela. E a você, Tiago.
2: Obrigado.
5: E a todos que estiver ouvindo essa rádio maravilhosa.
2: Amém, querida. Deus abençoe. Falou todo mundo da família. Foi que maravilha. Coisa boa. 9h16. Vou começar com o trio nordestino, né? Começar com o trio nordestino, a gente emenda essas outras canções. Vamos juntos. É Manhã Viva. Na sua Agnus Dei FM.

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7: Muito bem, são 9:31, 9:31. Deus abençoe a sua vida nessa segunda-feira. Segunda-feira começando a semana. Força, foco e fé. Deus te abençoe onde quer que você esteja, no trabalho, em casa, no comércio, na rua, na estrada ou numa casinha de sapê. Deus te abençoe, vamos juntos. Já tomei mais um cafezinho aqui, você já tomou o seu? Café que é pra despertar, né? Pra deixar a gente mais alerta. Tá frio, tá bom. Se bem que a gente toma café em qualquer momento, né? Não tem tempo ruim pra café. Então vamos juntos. Deus te abençoe. Você participa pelo nosso WhatsApp, mandando o seu alô, pedindo a sua canção. Tem a mensagem aqui da Elaine Michele, lá de Pesqueira. Colocou: bom dia, Tiago, Deus abençoe vocês grandemente. Eu gostaria de ouvir a música Minha Essência, com o Tiago Brado. E vai para todos que estão na escuta da rádio e para a comunidade da Capela Nossa Senhora do Carmo, na Vila Nápoles, em Pesqueira. Abraço para todo mundo aí na Vila Nápoles, em Pesqueira. Deus abençoe, vamos juntos. Tem mais gente, bom dia.
8: Bom dia, Tiago. Um bom início de semana para você. Eu sou Lauda, oi, de Lauda Pesqueira. E gostaria que você passasse a música de Roberto Carlos, Como é Grande o Meu Amor por Você. E oferecer ao meu filho Vaguinho, que aniversariou ontem. E peço a Deus que o abençoe grandemente, com muita saúde e muita felicidade. E um abraço bem grande para você, Tiago. Um bom início de semana e um bom São João.
7: Obrigado,
8: um cheiro,
7: Laura,
8: no seu coração.
7: A todos nós, querida. Obrigado pela mensagem, pelo carinho. Um abraço para você. Tem mensagem também aqui no nosso call center. Nome chique, né? Call Center. A Rosa de Frecheira Velha colocou aqui: bom dia, Tiago. Tudo bem? Sou a Rosa de Frecheira. Gostaria de ouvir a música Caderno, com o Fábio de Melo, oferecer para meus filhos. Obrigado. Obrigado, viu, Rosa? Deus abençoe você também. Vamos juntos? Mais um bloco musical para animar, para alegrar o seu dia. Deus te abençoe. É a Manhã Viva da Agnus DFM.

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Eu não sei se você se recorda do seu primeiro caderno. Eu me recordo do meu. Com ele eu aprendi muita coisa. Foi nele que eu descobri que a experiência dos erros ela é tão importante quanto a experiência dos acertos. Porque vistos de um jeito certo, os erros eles nos preparam para as nossas vitórias e conquistas futuras. Porque não há aprendizado na vida que não passe pela experiência dos erros. Caderno é uma metáfora da vida. Quando os erros cometidos eram demais, eu me recordo que a nossa professora nos sugeria que a gente virasse a página. Era um jeito interessante de descobrir a graça que há nos recomeços. Ao virar a página, os erros cometidos deixavam de nos incomodar e a partir deles, a gente seguia um pouco mais crescidos. O caderno nos ensina que erros não precisam ser fontes de castigos. Erros podem ser fontes de virtudes. Na vida, é a mesma coisa. O erro tem que estar a serviço do aprendizado. Ele não tem que ser fonte de culpas, de vergonhas. Nenhum ser humano pode ser verdadeiramente grande sem que seja capaz de reconhecer os erros que cometeu na vida. Uma coisa é a gente se arrepender do que fez. Outra coisa é a gente se sentir culpado. Culpas nos paralisam. Arrependimentos não. Eles nos lançam para frente e nos ajudam a corrigir os erros cometidos. Deus é semelhante ao caderno. Ele nos permite os erros para que a gente aprenda a fazer do jeito certo. Você tem errado muito? Não importa. Aceite de Deus esta nova página de vida que tem nome de hoje. Recorde-se das lições do seu primeiro caderno. Quando os erros são demais, vire a página.

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1: De volta com o seu Manhã Viva, 9h53, 9h53, você ligadinho conosco, Deus te abençoe, grande abraço, cheiro grande, viu? Na melhor sintonia, na 106.7, na Rádio Agnus DFM, nessa segunda-feira abençoada. Deixa eu ver quem chega participando, bom dia.
2: Bom dia, Tiago. Feliz segunda-feira. Que venha de paz e saúde para você e toda a sua família. Tiago, gostaria de ouvir uma música com o padre Alessandro, Nossa Senhora, para oferecer para minha mãe, minhas irmãs, meus sobrinhos. E ofereço para Marlene, para minha tia, principalmente aí para você e os meninos da rádio. E todos que estiver ouvindo esta rádio abençoada de Deus. Marileide de Mimoso. Tchau, Tiago. Fica com Deus. Abraço.
1: Tchau, Marileide. Obrigado. Abraço para todo mundo aí. Mimoso, ligadinho. Tem mais gente. Bom dia.
3: Bom dia, Tiago. Aqui é Nilson Ventilador, aqui de Arco Verde. Ô, Tiago, eu gostaria de pedir a música de Eita Vida Boa Abençoada para oferecer para você aí, para minha esposa Sueli, para meu filho Adeildo, meu irmão Cício Anildo e todos da minha família e da sua também. E para você aí, para que Deus tome de conta de você e de todos nós. Obrigado.
1: Abraço, meu querido. Deus abençoe você. Obrigado pela audiência, viu? Sempre ligadinho, né? Tem mais gente. Bom dia.
4: Bom dia, Tiago. Feliz segunda-feira pra você. A proteção divina em sua vida e na vida da sua família.
1: Amém.
4: Peço pra ouvir Luiz Gonzaga, Senhora da Aparecida. Ofereço a minha família, minhas amigas, todos vocês da rádio e aos que estão em sintonia. Paz e bem para você e para todos. Ritinha, Sanharó.
1: Amém, dona Ritinha. Obrigado. Abraço para todo mundo. E Sanharó aí ligadinho, né? Sanharó também na escuta. 9h56. Tá frio aí? Por aqui também tá. Mas nós vamos juntos, nos aquecendo com muita alegria e muita música na Manhã Viva. Aqui na sua Agnus DFM.

0: 10 e 5.
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12: Muito bem, são 10 horas e 11 minutos, 10 e 11, de volta com Manhã Viva na sua Rádio Agnus Dei FM, agradecendo a sua audiência sempre, a sua companhia. Como eu sempre digo, notícia boa só tem sentido se a gente compartilha. Então mande pros seus amigos, pros seus familiares, pros vizinhos, para todo mundo. 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Muita gente que tá fora, em outras cidades, em outros estados, acompanhando. Gratidão, viu? E essas pessoas também que estão fora do estado, muitas delas ligadinhas também, mandando alô pelo WhatsApp, como a Helena lá de São Paulo. Tem também aqui o nosso querido Felipe lá do Pará. Grande abraço a todos, viu? Ligadinhos pelo aplicativo da Agnus Dei FM. Como é bom a internet, né? 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Deixa eu ver quem chega mandando alô aqui, mandando áudio pra gente. Bom dia.
13: Bom dia, Tiago. Muito bom dia pra você, pra todos os ouvintes dessa rádio maravilhosa. Gostaria que você tocasse aquela música, Casinha da Saudade, para ouvir e oferecer a todos que estão curtindo essa rádio maravilhosa. Uma segunda-feira abençoada pra você, iluminada por Deus. Deus o abençoe. O seu dia.
12: Amém, Helena. Obrigado, querida. Deus abençoe. Tem mensagem também aqui da Maria Monteiro em Paranatama. Olha só, colocou bom dia, Tiago. Sou Maria Monteiro de Paranatama. Peço uma música com Jorge Pai, Jorge Filho, Vaso Novo. Ofereço a todos os ouvintes dessa abençoada rádio e a todos aqui da minha paróquia São Luís Gonzaga, que vivenciamos uma linda e abençoada festa em honra a São Luís Gonzaga. Obrigado, Maria. Abraço para todo mundo em Paranatama. Muita gente em Paranatama. Também tem o Damião Thiago de Paranatama, que colocou aqui também bom dia, pedindo a música Aquarela do Toquinho. E Lela do Povoado Brejo Velho, lá em Paranatama, colocou uma foto aqui também, sendo ministro na comunidade do Divino Pai Eterno. A festa de São Luís Gonzaga foi linda. Tá oferecendo aqui a canção a todos os paroquianos de São Luís Gonzaga em Paranatama. Abraço, Damião. Divulgue aí também a Agnus Dei, viu? Cada vez mais. Manda aí pros amigos, pros parentes, pra todo o pessoal aí da paróquia, pra sintonizar na 106.7, pra baixar o aplicativo da rádio, pra acompanhar a Agnus Dei também, tá bom? Grande abraço, Damião. Vamos juntos. Mais um bloco musical pra você na manhã viva da Agnus Dei FM.

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2: Dez e 26.
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1: Muito bem, de volta, são 10 horas e 32 minutos, 10h32, se ligadinho conosco, né? Você continua na 106.7. Deixa eu ver quem chega por aqui. Olha, chegou uma caravana de Paranatama, viu? Grande abraço a todo mundo de Paranatama participando conosco aqui, mandando o seu alô, mandando o seu recado pelo nosso WhatsApp. Deus abençoe todos. Deixa eu ver quem chega. É a Nalda.
2: Você coloca aí. Felicitar meu filho, William, Paulinho, meu marido, Cissa. Minha nora, Melinho, Lidiane. Essa aí é minha nora que nós toca na igreja há mais de 20 anos. Faz parte do Ministério de São José, aqui no povoado Brejo Velho, em Paranatama. E queria oferecer essa música a meus netos também, Eloá, João Miguel, Sofia, meus filhos William e Paulinho, todos vocês aí da rádio, tenham um bom dia, que seja abençoado por Deus. Estou já chegando aí para conhecer vocês pessoalmente, se Deus quiser, nada aqui do povoado Brejo Velho. Amo e adoro ouvir essa rádio.
1: Obrigado.
2: Me sinto muito feliz.
1: Coisa boa, Deus abençoe você, Nalda. Mandou uma foto aqui com violão, tocando na igreja. Que bonito, coisa boa. Abraço, Nalda, de Paranatama. Também tem o Valdir Santos de Paranatama. Bom dia, Valdir.
3: Bom dia, Tiago. Bom dia, ouvintes. Aqui é Valdir Santos de Araújo, do povoado Brejo Velho. Tiago, peço se possível, você toque pra mim a música de Roberto Carlos. Eu quero apenas pra oferecer a todos que estão sintonizados na rádio Agnus Dei. Obrigado, Tiago. Até a próxima, se Deus quiser.
1: Amém, Valdir. Obrigado, meu querido. Abraço pra você também, Nalda, Valdir, Damião, Maria Monteiro, pessoal de Paranatama aí ligadinho na nossa sintonia. Já participou também o Zé Maria de Paranatama. Coisa boa! É Rádio Agnus Dei, ó. Mais longe, mais alto, sempre. Pessoal ligadinho pelo aplicativo da rádio. Veja só, que legal, né? Bacana demais ter você conosco. 10h34, mais música. Aqui na Agnus Dei FM.

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3: Muito bem, 10 horas e 52 minutos. De volta com Manhã Viva na sua Agnus Dei FM. Tá tudo bem por aí? Tudo em paz? Tá bom demais, porque você tá conosco. Então, porque a gente tá maravilha. Você participa, interage conosco. WhatsApp é fácil. 879-9128-5594. 879-9128-5594. E deixa eu lembrar mais uma vez. 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Tem mensagem aqui dos nossos ouvintes que participam. Tem a mensagem aqui da Damiana, que colocou Bom Dia, que era a música, o hino de Nossa Senhora Aparecida. Eu sou do sítio Retiro de Simbres. É uma capela de Nossa Senhora Aparecida e eu quero ouvir esse hino. Obrigado, viu, Damiana? Deus abençoe. Abraço para todo mundo aí em Simbres. Tem mais gente. Bom dia.
4: Bom dia, Tiago. Toque aquela música para mim de Roberto Carlos. Essa luz é claro que é Jesus.
3: Amém, meu querido. Obrigado. Grande abraço. Tem mais gente mandando alô. Bom dia.
5: Bom dia, Tiago. Tudo bem? Você está bem com sua família?
3: Tudo em paz.
5: Tiago, bota o colo de Deus para a música, colo de Deus para com ela oferecer meus netos, meus filhos, a você, com sua família. Dona Laíde, Dona Dindinga, comadre Benjamice, Amácio e todos dessa rádio. Fique com Deus, que Deus lhe abençoe, cubra de bênção, um abraço.
3: Amém, querida, muito obrigado. Vamos juntos para mais um bloco musical com muita alegria aqui na sua Agnus Dei FM.

0: 11 e 9.
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1: Muito bem, de volta, são 11 horas e 14 minutos, 11:14, Deus abençoe a sua vida, sinta-se abraçado, um cheiro grande, onde quer que você esteja, viu? Na zona rural, na zona urbana, na estrada, no Brasil e fora dele, ligadinho na Agnus DFM, na 106.7, a rádio da misericórdia de Deus. Deixa eu ver quem chega mandando o seu alô e participando conosco pelo nosso WhatsApp. Bom dia!
2: Bom dia, Tiago. Aqui é a Laíde, no assentamento Serrote Redondo. Tenha um abençoado dia, cheio de muita paz e muita saúde. Tiago, por gentileza, eu gostaria que você passasse o hino Força e Vitória para dedicar para minhas irmãs, Anaí, Aliete e Araci, em Pesqueiro e Garanhuns, a Mauri, no Descobrimento, Janailda, Nailda, e o esposo Flávio e os filhos Vitor Manuel e Luiz Augusto, de Janice e seu Jurandir aqui no assentamento, para Dona Eunice nas Torres, para você, seu papai, sua mamãe, sua esposa, para os seus filhos e todos os ouvintes do teu programa. Fica na paz de Deus. Tchau, Tiago. Até amanhã.
1: Amém, Dona Laíde. Obrigado. Cheiro grande para a senhora. Sempre ligadinha, participando. Tem mais gente. Bom dia.
3: Bom dia, Tiago. Aqui é Elisete. Pedi um louvor do Tiago para oferecer para mim, para para todos vocês aí da rádio. Que Jesus abençoe a todos. Um feliz São João para todos.
1: Amém, Elisete. Eu só não entendi a música, ó. O áudio deu problema mesmo na hora que você falou o nome da música. Manda outro áudio, eu vou colocar uma música para você. Depois você pede aqui que você mandou aí, tá? Não deu para entender. Cheiro grande. Tem mais gente mandando alô e participando aqui conosco. Dona Expedita de Gravatá, do sítio Gravatá, mandou um alô aqui. Várias palminhas. Deus lhe abençoe. Tem a Cristina de Mimoso. Bom dia, Cristina.
4: Bom dia, Tiago. Aqui é a Cristina, a sua ouvinte de todas as manhãs dessa rádio maravilhosa. Gostaria de pedir a música com Samba de Coco Raiz, A Vida Tava Tão Boa, para oferecer a todos os ouvintes dessa rádio maravilhosa, a minha família e a minha amiga Marlene.
1: Obrigado, Cristina. Deus abençoe sua vida. Vamos juntos. Mais um bloco musical para animar, para alegrar sua manhã, aqui na Agnus DFM.

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8: Muito bem, voltamos. É o Manhã Viva na sua Agnus Dei FM. Deus abençoe a sua vida, a sua manhã. Você conosco, na melhor sintonia, na 106.7. Deixa eu trazer pra cá a minha querida Solange Silva. 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
8: Tchau, Solange. Obrigado, querida. Abraço pra todo mundo aí no nosso atacado. Ofertas e preços imperdíveis. Deixa eu ver quem chega participando no nosso WhatsApp 879-9128-5594. Bom dia.
10: Bom dia, Tiago. Antônio Luiz da Bovista.
8: Grande Antônio.
10: Eu queria a música com Eva Ramalho. Qual que é a música de Eva Ramalho? Forrozinho, que é São João, né?
8: Isso.
10: Agradecer a você, Marcão de Ana, minha esposa Ana, Rodanice Segora e Iris França. Fica com Deus.
8: Boa pedida, viu, Antônio? Parabéns aí. Bem lembrado, Elba Ramalho, uma das grandes vozes do nosso país. Tem mais gente. Bom dia.
11: Música de São João Batista.
8: Fala, Ramon.
11: Eu ofereço para Manuel Cabral, os moradores do bairro do Chucuruz, que está em festa, os moradores da Avenida Manuel Tenobre Brito, e amanhã é a vigília do padroeiro São João Batista. Amanhã, Tiago Felipe está convidado para vir para a vigília de São João Batista. Eu ofereço para Manuel Cabral, Dona Vanusa, Dona Eliette, Manuel Cabral, pessoal do Chucuruz, da Avenida Manoel Tenório de Brito. Ramundo Chucuruz de Pesqueira, cooperador da Rádio Agus DFM, 106.7 FM, essa rádio é Nossa Senhora Divina Misericórdia. E hoje à noite, Ana Gil de Maria, Luiz Pela Fé, os timistas aqui na capela de São João Batista, 6:30 o terço, 6 horas é o terço aqui, 6 horas.
8: Certo.
11: E às 7 da noite é a Santa Missa, 7 da noite.
8: Tá dado o recado, Ramon. Muito obrigado, meu querido. Grande abraço, viu? Vamos juntos. Deus abençoe todo mundo aí em Pesqueira. Que seja uma festa abençoada aí. São João Batista, 11:37. Mais música pra você na Manhã Viva da Agnus DFM. 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Vamos juntos! É o Manhã Viva! Na sua Agnus DFM.

Muito bem, de volta com seu Manhã Viva na Agnus DFM, agradecendo a sua audiência, a sua sintonia, lembrando, né, no clima junino, muitas pessoas visitando a cidade, muitas pessoas também passando pelas rodovias que cortam aqui em Arco Verde região. Um grande abraço para você que está nas estradas, está com o rádio ligado. Vá com Deus, que Deus abençoe seus caminhos, livrando de todo mal. E obrigado pela sintonia na 106.7. Deus te abençoe. 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Nesse momento é muito mais do que importante, né? Vamos juntos! 11:52, tem mais música para você aqui na Manhã Viva da Agnus DFM.

0: meio-dia.
1: Queridos irmãos e irmãs, louvado seja nosso Senhor Jesus Cristo. 12 horas. Na hora média, vamos elevar ao céu nossos corações. Apresentemo-nos a Nossa Senhora, auxílio dos cristãos, medianeira de todas as graças. Ó Virgem Clementíssima, escutai-nos, porque em vós confiamos e em vós esperamos. Reze conosco a belíssima oração do Ângelus.
2: Estamos reunidos e reunidas em nome do Pai, do Filho e do Espírito Santo.
3: Amém.
2: O anjo do Senhor anunciou a Maria.
3: E ela concebeu do Espírito Santo.
2: Ave Maria, cheia de graça, o Senhor é convosco. Bendita sois vós entre as mulheres. Bendito é o fruto do vosso ventre, Jesus.
3: Santa Maria, Mãe de Deus, rogai por nós, pecadores, agora e na hora de nossa morte. Amém.
2: Eis aqui a serva do Senhor.
3: Faça-se em mim segundo a vossa palavra.
2: Ave Maria, cheia de graça, o Senhor é convosco. Bendita sois vós entre as mulheres, bendito é o fruto do vosso ventre, Jesus.
3: Santa Maria, Mãe de Deus, rogai por nós, pecadores, agora e na hora de nossa morte. Amém.
2: E o Verbo se fez carne
3: e habitou entre nós.
2: Ave Maria, cheia de graça, o Senhor é convosco. Bendita sois vós entre as mulheres, bendito é o fruto do vosso ventre, Jesus.
3: Santa Maria, Mãe de Deus, rogai por nós, pecadores, agora e na hora de nossa morte. Amém.
2: Glória ao Pai, ao Filho e ao Espírito Santo.
3: Como era no princípio, agora e sempre. Amém.
2: Rogai por nós, Santa Mãe de Deus,
3: para que sejamos dignos das promessas de Cristo.
2: Oremos. Derramai, ó Deus, a vossa graça em nossos corações, para que, conhecendo pela mensagem do anjo a encarnação do vosso Filho, cheguemos por sua paixão e cruz à glória da ressurreição. Por nosso Senhor Jesus Cristo vos pedimos, na unidade do Espírito Santo.
3: Amém.
2: Tenham todos e todas uma abençoada tarde. Permaneçamos na emissora de Jesus, na Rádio Católica. Agnus Dei.

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Muito bem, são 12 horas e 5 minutos, já à tarde, né? Na sua hora do almoço e você ligadinho conosco. Deus abençoe sua vida. Pra quem já tá almoçando, tá aproveitando, né? Quem ainda não tá almoçando, vai já. Daqui a pouquinho, você continua ligadinho na Agnus DFM. Eu sigo atendendo os nossos ouvintes, as muitas participações que se estendem pela manhã e também entram pela tarde. A gente tem que atender todo mundo. É bom demais ter você aqui conosco. Coisa boa! Deixa eu ver quem chega.

0: Meio-dia e 20.
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0: De volta na sua Agnus DFM, agradecendo a sua audiência, 12h25, meio-dia e 25, você ligadinho conosco, na melhor sintonia, agradecendo a sua audiência, você que participou, que interagiu pelo WhatsApp 879-9128-5594. Deixa eu ver Nira aqui, ó, a alegria dela. Chega, Nira!
1: Bom dia, Tiago. Tiago, eita, que hoje tá bom demais. Nem pedi minha música, mas também nunca parei de dançar, viu? Jesus passar. Quando Jesus passar, eu quero estar no meu lugar. Eita, Tiago. Mas hoje foi bom demais, viu, Tiago? Menino. Eita, segura, Tiago. É desse jeito, Tiago. Só animação, viu? Porque é bom demais ser feliz, Tiago. Cadê o placar do jogo? Quem ganhou, Tiago? Eita, meu Deus. Do meu filho. Olha. Quando Jesus passa, eu vou estar lá, eu vou estar lá.
0: Abraço, Nira. Deus te abençoe. Rapaz, foi mesmo, né? O bolão, quem acertou aí o placar foi o Marcondes. Marcondes acertou e também Mariazinha. Colocaram 3-0, não foi? Foi 3-0, realmente. Nira disse que foi 3-1, não foi, Nira? Deu 3-0. Apulso, mas foi 3-0. Vamos juntos, tinha mais um bloco musical pra você aqui na sua Agnus DFM.

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0: 12:37.
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Muito bem, de volta aqui na sua Agnus DFM, 12:40, meio-dia e 40, você sintonizado conosco, você ligadinho na melhor, na 106.7. 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Deus abençoe sua vida. Deus seja contigo. E a Rádio Agnus Dei, mais alto e mais longe, levando, claro, a mensagem da misericórdia de Deus para o mundo. Contamos com você e com a sua companhia. Como eu sempre falo, notícia boa tem que ser compartilhada. Agradecendo a Bernadette Maria, que mandou mensagem aqui pra gente. Mandou também a sua contribuição, a sua cooperação. Deus abençoe Maria Bernadette. Bernadette Maria, lá de Belo Jardim. Veja só que coisa boa, hein? Maravilha. Grande abraço, querida. Muito obrigado. Mandou mensagem aqui no nosso WhatsApp. Mandou a sua cooperação, a sua contribuição. Deus seja contigo. Muito obrigado. Vamos juntos para mais músicas aqui na Agnus Dei FM.

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1: Agora são 13 horas e 7 minutos. Muito boa tarde para vocês. Estamos chegando a partir de agora, nesta segunda-feira, 21 de junho de 2026, com o nosso Show da Tarde, tá bom? Vamos juntos então. Com a sua participação, a partir de agora, até às 14h55, pelo 87991285594. Feliz semana para todo mundo. E a gente começa com Cantores de Deus, Baião do Povo Jovem.

0: Agora são 13 horas, 14 minutos. É você conosco pelo 87991285594. Fala, Ramon, boa tarde.
1: Tarde, Alibas Cassano.
0: Chegou chegando, hein, Ramon? Fala, Ramon.
1: Ramon do Chucuru de Pesqueira. Quero escutar uma música de São João Batista. Eu ofereço para Manuel Cabral, seu Medalha, Dana Vanusa, Dana Eliette, que está me ouvindo agora. Manda um alô. Um abraço para Manuel Cabral, que está sentado no sofá.
0: Eita, Ramon, valeu, querido. Obrigado pela participação, Manuel Cabral. Só de boa. E aí, Manuel Cabral? Um abraço, querido, valeu. 13 horas, 15 minutos. Quem canta pra gente? Vamos lá, o hino a São João Batista, o precursor.

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1: Agora são 13 horas 24 minutos. Estamos de volta com o nosso Show da Tarde. Aqui você participa. Eliane Oliveira, Sítio Olizago. Boa tarde, Eli. Toca para mim a música com o padre Ezequiel Dalpozo. Dá-me teus olhos. Ela oferece a toda a sua família, a todos da Rádio Agnus Dei. Valeu, Eliane, querida. Um abraço. Obrigado pela participação. Quem mais chega por aqui? Nosso ouvinte Bal, lá do Sítio Climera e Mimoso Pesqueira. Fala, Bal. Boa tarde.
2: Boa tarde, Eli. Aqui é Balcito Quilmedo. Gostaria de ouvir a música com Batista Lima, já parou para pensar, para oferecer a minha esposa Joyce, meu filho Diego Luan, minha avó Lourdinha, minha mãe Betinha, meu pai Chiquinho, minhas irmãs Quilmedo, minhas irmãs São Paulo, seu Paulo Ipanema, seu Fernando Amelança de Pesqueira, Fernando de Pesqueira, Zé Baixo de Picola em Pesqueira, Iracei Família Pesqueira, então eu socorro lá Rio Grande. E todos os ouvintes da rádio, tenham uma boa tarde abençoada por Deus, uma ótima segunda-feira.
1: Valeu, Bal, abraço querido, feliz semana. Antônio Luiz da Boa Vista, fala Antônio.
3: Padre ali, Antônio Luiz da Boa Vista, queria a música com a Cisão, a Fogueirinha. A felicidade a você, Maconiana, minha esposa Ana, Guadalice Cora e Iris França, fica com Deus.
1: Um abraço, valeu, obrigado pela participação, tá bom? Vamos seguindo aqui com o nosso Show da Tarde, a sua participação. Padre Ezequiel Dalpozo, dá-me teus olhos.
4: Santos, essa menina muito talentosa.

0: agradeço a Deus por você estar aqui hoje comigo, meu irmão. Obrigado, meu Deus, por mais um momento que estamos juntos.
1: Amém.
0: Só que dessa vez, louvando ao Senhor.
1: Obrigado. Que Deus te abençoe, meu irmão. Estou muito feliz de você estar aqui comigo.
2: Aleluia.
1: Palmas, Edson Lima.
0: Alegria nossa, mas a honra é tua, Senhor.
1: Palmas para o Senhor.
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0: 13h42. Vamos nós seguindo por aqui com o nosso show da tarde e a sua participação. Queremos ouvir você, ler sua mensagem, atender o seu pedido musical. Nosso ouvinte Cristina está lá em Mimoso. Boa tarde, Cristina.
1: Bom dia, Tiago.
0: É por aqui, ele. Tiago já foi, tá no descanso agora. Vamos por aqui, Cristina. Fala, querida.
1: Boa tarde,
0: Eglin. Boa tarde, Cristina.
1: Aqui é Cristina de Mimoso. Passa a música pra mim, por favor. Tá chorando porque para oferecer a minha família, a minha irmã Alzira e a todos os meus amigos.
0: Valeu, querida. Toco daqui a pouquinho o seu pedido, tá bom? 879.
2: Boa tarde. Olha, eu gostaria de fazer um pedido pra vocês.
0: Ah, vamos ouvir aqui o áudio em off. Daqui a pouquinho a gente fala com esse nosso ouvinte, a nossa ouvinte Lidiane também, tá bom? São 13h43. Seguimos com o nosso show da tarde. Você participa conosco pelo 879-9128-5594. Onde quer que você esteja, receba o nosso abraço, o nosso boa tarde, nosso muito, mas muito obrigado pelo carinho da audiência. Obrigado pela sintonia. Obrigado pela companhia. Tá em casa, no trabalho, onde quer que você esteja. Tá valendo. Que o seu dia seja de muita paz, de muitas bênçãos. Uma semana de muito Deus em seu coração, o resto a gente persegue, não é verdade? 13h43, tá chorando por quê? Quem canta pra gente é o padre Diogo Albuquerque.
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0: Agora são 13 horas e 58 minutos. Aí o padre Reginaldo Manzotti com a música Tá Nas Mãos de Deus. São 13h58 agora, é você participando, fala Márcio.
1: Boa tarde, Dani Vasconcelos. Esqueceu de passar a minha música, Os Nonantes, dia de aniversário, para com a Lucreciante, Sandra Adriana e a José Manuel, lá do Assentamento Cidadão. Obrigado pela atenção. Até amanhã, se Deus quiser.

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0: Magnus e FM, são 14 horas 17 minutos. Nós vamos a um breve intervalo comercial. Já voltaremos tocando mais músicas para você com a sua participação pelo 87991285594.
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0: 14 horas 18 minutos. Nota de falecimento e convite para o sepultamento. Os familiares comunicam aos demais parentes e amigos o falecimento da senhora Expedita dos Santos Monteiro. E comunicam ainda que o corpo está sendo velado no sítio deserto e o sepultamento ocorrerá no cemitério de Mimoso às 8 horas da manhã do dia 23 de junho. Desde já, a família enlutada agradece a todos que comparecerem a este ato de solidariedade cristã. Noticiamos o falecimento e convite para o sepultamento da senhora Expedita dos Santos Monteiro.
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7: Agora 14 horas 22 minutos, de volta com o nosso Show da Tarde. Aqui você participa conosco, 879-9128-5594. Ela vem chegando por aqui, não sei se vai cantar hoje, se vai dançar, não sei, mas vai falar. Fala, Mira.
8: Boa tarde, Leo. Boa tarde. O crime é de forró, eu
7: exatamente
8: gosto de forró,
7: bem assim.
8: Meu forró. Não vou nem dizer qual é, que eu sei que você já sabe.
7: Mas... Fala, Nira, qual é o forró?
8: Bora, cuide.
7: Mas cuidar. Qual é o forró, Nira, que eu não sei? Ah, acho que eu vou adivinhar por aqui. Seria Eita Vida Boa Abençoada? Ela mesma, hein, Nira? Abraço, querida. Sempre feliz a vida, coisa boa, né? É você conosco, participe até às 14h55 no Show da Tarde.

0: Agora 14 horas 33 minutos, é você conosco pelo 87991285594. Lindinal, vou lá do Senhoró. Boa tarde, querida.
1: Boa tarde, Eli. Eli, por favor. Toca Milagre do Caixa 7.
0: Toco, sim.
1: Eu nem lembro mais qual pode ser.
0: João do Mazote.
1: Deu um branco agora ali.
0: Eita, Lindinal.
1: É com ele mesmo.
0: Tudo certo.
1: O Ezequiel Dalpozo. Então você sabe qual é.
0: Sei.
1: Desculpa.
0: Eita, Lindinal.
1: Oferecer a todos da rádio, para você e família, todos os padres, todos que fazem a Divina Misericórdia, todos da minha família aqui em São Aurão de Resida. E para seis e família, Sítio Resto do Meio. Obrigada, Eli. Desculpa.
0: Abraço, querida. Tá no ar o seu pedido musical. Olha, para não esquecer mais, Padre Reginaldo Manzotti. O Milagre no Caixa 7.
2: Coragem, mesmo em condições desfavoráveis, com incertezas e medos. A vida é feita de desafios e é preciso buscar forças para lutar e não desistir. Perseverar é deixar que as tristezas deem lugar à esperança e as aflições deem lugar à paz. Não permita que a angústia leve a aridez ao sofrimento e ao desânimo. Saia do comodismo, da preguiça espiritual e se abra a ação do Espírito Santo como presença de força e entusiasmo. Senhor, ajuda-nos a atravessar as provações com confiança, a encontrar consolo na fé, força na oração e perseverar.

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0: Agora 14 horas e 55 minutos, numa composição do artista pesqueirense Derek Souza. A música De Volta ao Teu Altar. Nós vamos a um breve intervalo e daqui a pouquinho você reza conosco a Hora da Misericórdia, tá bom? A gente volta com o nosso Show da Tarde amanhã, a partir das 13 horas. Na sequência, reze conosco a Hora da Misericórdia.
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6: Agora 14:59, nota de falecimento e convite para o sepultamento. Os familiares comunicam aos demais parentes e amigos o falecimento da senhora Expedita dos Santos Monteiro. Comunicam ainda que o corpo está sendo velado no sítio deserto e o sepultamento ocorrerá amanhã, às 8:00 AM, no cemitério de Mimoso. Desde já, a família enlutada agradece a todos que comparecerem a este ato de solidariedade cristã. Noticiamos o falecimento e convite para o sepultamento da senhora Expedita dos Santos Monteiro.
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Todas as vezes que ouvires o bater do relógio, às 3 horas da tarde, deves mergulhar toda na minha misericórdia, adorando-a e glorificando-a. Implora a onipotência dela em favor do mundo inteiro, especialmente dos pobres pecadores, porque nesse momento foi largamente aberta para toda a alma. Nessa hora, conseguirás tudo para ti e para os outros. Nessa hora, realizou-se a graça para todo o mundo. A misericórdia venceu a justiça.

0: Boa tarde, amados irmãos, boa tarde, amadas irmãs. Segunda-feira, 22 de junho. Estamos na reta final desse mês, um mês dedicado ao Sagrado Coração de Jesus, ao coração misericordioso, ao coração cheio de amor e compaixão por toda a humanidade. Queremos iniciar esse texto da misericórdia, hora em que o próprio Jesus pediu a Santa Faustina que às 3 horas rezássemos o texto. E tudo que for pedido nesta hora não ficará sem resposta. Se você crê nesta promessa do próprio Jesus, apresente a sua intenção, faça o seu pedido, a sua súplica, para que esse coração amabilíssimo acolha a sua prece. E nós, na esperança, na firmeza da fé, aguardaremos a resposta de Deus no tempo dele. Isso, a resposta de Deus no tempo dele. Porque o tempo dele é o tempo correto. E muitas vezes, quando queremos na nossa hora, não é a melhor coisa que vem para nós. Aprendamos, pois, a esperar nas demoras de Deus. Queremos, nesta tarde, saudar a todos vocês que nos escutam através dos nossos meios de comunicação e através dessas emissoras co-irmãs que também, neste momento, estão em sintonia conosco para juntos meditarmos a hora da misericórdia.
1: Boa tarde, Anabel, boa tarde a todos. Aqui queremos saudar você que também está conosco, que acompanha e reza conosco a hora da misericórdia através da 87 FM em Itabaiana, Sergipe, através da Rádio Educadora de Belém do São Francisco, também conosco a Web Rádio Aparecida na cidade de Petrolina, a Web Rádio Serra Bonita no estado da Paraíba e as demais emissoras que compõem a Rede da Misericórdia.
0: Nossa rádio Agnus Dei, que tem esse grande objetivo de levar a misericórdia de Deus para o mundo inteiro, porque esse é o desejo do próprio Jesus. E nós abraçamos e queremos cumprir com fidelidade esse desejo, realizar com compromisso esse pedido de Jesus, de falar, Senhor, da tua misericórdia para a humanidade inteira. E queremos clamar a misericórdia de Deus, invocando o Espírito Santo, para que ele venha conduzir este momento, para que ele venha direcionar esta hora santa, dando aos nossos ouvintes, a nós aqui na rádio, a cada um em particular, as graças que são necessárias. Vinde Espírito Santo, vinde com teu poder, com a tua fortaleza, dá a estes irmãos e irmãs que muitas vezes buscam tantas coisas, mas esquecem de te buscar. Buscam as coisas passageiras e não mergulham no mar da tua misericórdia. Vinde, Espírito Santo. Vinde com teu poder sobre os irmãos que neste momento sofrem por estarem passando por momento de depressão, de ansiedade. Tantos que estão passando por tratamento de quimioterapia, radioterapia, hemodiálise. Vinde, Espírito Santo, sobre aqueles que hoje choram a perca dos seus entes queridos. Vinde enxugar essas lágrimas, confortar esses corações. Dá força, a tua força, para que possam seguir o seu caminho. Vinde, Espírito Santo, sobre a nossa igreja, sobre o nosso Papa Leão, dando-lhe cada vez mais sabedoria, direcionamento para conduzir o rebanho a Ele confiado. Vinde Espírito Santo sobre a nossa igreja de Pesqueira, guiando o nosso pastor, Dom José Luiz, e todo o nosso clero na diocese de Pesqueira. Dai a teus sacerdotes cada vez mais fidelidade na missão, amor, firmeza no propósito, renovação a cada dia do seu sim. Vinde Espírito Santo de Deus sobre as famílias que encontram-se em desajustes, sobre as famílias que estão em separação, para que a união que um dia foi firmada pelo sacramento possa ser renovado, este amor que brotou desses corações, que ele não esmoreça, que ele floresça cada vez mais. Vinde Espírito Santo sobre os filhos que estão distante dos seus pais, desobedientes, com autossuficiência, quando muitas vezes essa autossuficiência lhe traz tanto mal. Vinde Espírito Santo sobre todos aqueles, Jesus, que blasfemam contra o teu nome. Vinde Espírito Santo sobre aqueles que renegam, Jesus, o teu senhorio. Nós clamamos e a ti confiamos todos os nossos irmãos e irmãs sintonizados conosco neste momento, através deste mundo e emissoras. Dai a cada um deles cada vez mais a sabedoria, o amor, a unidade em família, no trabalho, nos relacionamentos de amizades. Vinde Espírito Santo, vinde agir nos corações endurecidos. Vinde agir, Espírito Santo, sobre aqueles que se julgam muitas vezes superiores. Vinde Espírito Santo sobre todos aqueles que estão em divisão, seja divisão por finanças, por religião, por poder. Vem cair por, fazer cair por terra, Espírito Santo, tudo isso que afasta esses irmãos e irmãs da tua presença. Juntos, clamemos a esse Espírito Santo que nos fortalece, que move a nossa vida. Vinde, Espírito Santo, enchei os corações dos vossos fiéis e acendei neles o fogo do vosso amor. Enviai, Senhor, o vosso Espírito e tudo será criado e renovareis a face da terra. Oremos, ó Deus, que instruíste os corações dos vossos fiéis com a luz do Espírito Santo, fazei que apreciemos retamente todas as coisas, segundo o mesmo Espírito, e gozemos sempre de sua consolação. Por Cristo nosso Senhor. Amém.

0: Sim, na certeza que o Senhor está comigo, está contigo, está com nós. Vamos dar início ao nosso texto. O que você tem a apresentar ao Senhor? Qual as suas preces? Quais os seus pedidos? Nós queremos te apresentar, Senhor, todas as intenções que nos chegaram através do nosso calcente, você que enviou seu pedido confiantemente. Oração por Pedro Ramos, Marco Antônio, pelos padres e por toda a família. Oração pela recuperação de Livramento. Oração pela saúde de Thomas, por Cailã Daniel, Juliana Catiele. Oração por Thalita Miguel, que foi diagnosticada com um CA em um estágio avançado. Oração pela cura do CA de uma devota de Nossa Senhora Aparecida. Súplica a Nossa Senhora de Fátima, por Sueli de Fátima. Súplica a Nossa Senhora pela cirurgia de Anne, que em um acidente quebrou o braço em dois locais. Orações por Letícia Albuquerque. Também queremos entregar, Senhor, todas as pessoas que durante esses festejos já sofreram acidentes, já passaram por tantas situações, muitas vezes precisamos ser bem sinceros, por imprudência, por negligência. Nós te apresentamos a cada um e te pedimos, Senhor, que volte o teu olhar para esses irmãos e irmãs.
1: Rosa Pereira, ela está em Belém do São Francisco, pede oração por ela e por toda a sua família.
0: Confiantes que as nossas preces já estão no coração amabilíssimo de Jesus, vamos iniciar o nosso texto, traçando sobre nós o sinal da nossa redenção. Pelo sinal da Santa Cruz, livrai-nos Deus nosso Senhor dos nossos inimigos, em nome do Pai, do Filho e do Espírito Santo. Amém. Pai nosso, que estais nos céus, santificado seja o vosso nome. Venha a nós o vosso reino. Seja feita a vossa vontade, assim na terra como no céu.
1: O pão nosso de cada dia nos dai hoje. Perdoai-nos as nossas ofensas, assim como nós perdoamos a quem nos tem ofendido. E não nos deixeis cair em tentação, mas livrai-nos do mal. Amém.
0: Ave Maria, cheia de graças, o Senhor é convosco. Bendita sois vós entre as mulheres. Bendito é o fruto do vosso ventre, Jesus.
1: Santa Maria, Mãe de Deus, rogai por nós, pecadores, agora e na hora de nossa morte. Amém.
0: Professemos a nossa fé. Creio em Deus Pai Todo-Poderoso, Criador do céu e da terra, e em Jesus Cristo, seu único Filho, nosso Senhor, que foi concebido pelo poder do Espírito Santo, nasceu da Virgem Maria, padeceu sobre Pôncio Pilatos, foi crucificado, morto e sepultado, desceu à mansão dos mortos, ressuscitou ao terceiro dia, subiu aos céus, está sentado à direita de Deus Pai Todo-Poderoso, de onde há de vir a julgar os vivos e os mortos. Creio no Espírito Santo, na Santa Igreja Católica, na comunhão dos santos, na remissão dos pecados, na ressurreição da carne, na vida eterna. Amém. Ó sangue e água, que jorraste do coração de Jesus, como fonte de misericórdia para nós.
1: Eu confio em vós.
0: Eterno Pai, eu vos ofereço o corpo, o sangue, a alma e a divindade do vosso diletíssimo Filho, nosso Senhor Jesus Cristo, em expiação dos nossos pecados e pelos pecados do mundo inteiro, pela sua dolorosa paixão.
1: Tende misericórdia de nós e do mundo inteiro.
0: Pela sua dolorosa paixão.
1: Tende misericórdia de nós e do mundo inteiro.
0: Pela sua dolorosa paixão.
1: Tende misericórdia de nós e do mundo inteiro.
0: Pela sua dolorosa paixão.
1: Tende misericórdia de nós e do mundo inteiro.
0: Pela sua dolorosa paixão.
1: Tende misericórdia de nós e do mundo inteiro.
0: Pela sua dolorosa paixão.
1: Tende misericórdia de nós e do mundo inteiro.
0: Pela sua dolorosa paixão.
1: Tende misericórdia de nós e do mundo inteiro.
0: Pela sua dolorosa paixão.
1: Tende misericórdia de nós e do mundo inteiro.
0: Pela sua dolorosa paixão.
1: Tende misericórdia de nós e do mundo inteiro.
0: Pela sua dolorosa paixão.
1: Tende misericórdia de nós e do mundo inteiro.
0: Pela sua dolorosa paixão.
1: Tende misericórdia de nós e do mundo inteiro.
0: Ó sangue e água que jorraste do coração de Jesus como fonte de misericórdia para nós,
1: eu confio em vós.
0: Eterno Pai, eu vos ofereço o corpo, o sangue, a alma e a divindade do vosso diletíssimo Filho, nosso Senhor Jesus Cristo, em expiação dos nossos pecados e dos pecados do mundo inteiro.
1: Pela sua dolorosa paixão.
0: Tende misericórdia de nós e do mundo inteiro.
1: Pela sua dolorosa paixão.
0: Tende misericórdia de nós e do mundo inteiro.
1: Pela sua dolorosa

0: mundo inteiro.
1: Pela sua dolorosa paixão,
0: tende misericórdia de nós e do mundo inteiro.
1: Ó sangue e água, que jorraste do coração de Jesus como fonte de misericórdia para nós,
0: eu confio em vós.
1: Eterno Pai, eu vos ofereço o corpo e o sangue, a alma e a divindade do vosso diletíssimo Filho, nosso Senhor Jesus Cristo, em expiação dos nossos pecados e dos pecados do mundo inteiro.
0: Pela sua dolorosa paixão,
1: tende misericórdia de nós e do mundo inteiro.
0: Pela sua dolorosa paixão,
1: tende misericórdia de nós e do mundo inteiro.
0: Pela sua dolorosa paixão,
1: tende misericórdia de nós e do mundo inteiro.
0: Pela sua dolorosa paixão,
1: tende misericórdia de nós e do mundo inteiro.
0: Pela sua dolorosa paixão,
1: tende misericórdia de nós e do mundo inteiro.
0: Pela sua dolorosa paixão,
1: tende misericórdia de nós e do mundo inteiro.
0: Pela sua dolorosa paixão,
1: tende misericórdia de nós e do mundo inteiro.
0: Pela sua dolorosa paixão,
1: tende misericórdia de nós e do mundo inteiro.
0: Pela sua dolorosa paixão,
1: tende misericórdia de nós e do mundo inteiro.
0: Pela sua dolorosa paixão,
1: tende misericórdia de nós e do mundo inteiro.
0: Pela sua dolorosa paixão,
1: tende misericórdia de nós e do mundo inteiro.
0: Ó sangue e água que jorraste do coração de Jesus como fonte de misericórdia para nós,
1: eu confio em vós.
0: Eterno Pai, eu vos ofereço o corpo, o sangue, a alma e a divindade do vosso diletíssimo Filho, nosso Senhor Jesus Cristo, em expiação dos nossos pecados e pelos pecados do mundo inteiro.
1: Pela sua dolorosa paixão,
0: tende misericórdia de nós e do mundo inteiro.
1: Pela sua dolorosa paixão,
0: tende misericórdia de nós e do mundo inteiro.
1: Pela sua dolorosa paixão,
0: tende misericórdia de nós e do mundo inteiro.
1: Pela sua dolorosa paixão,
0: tende misericórdia de nós e do mundo inteiro.
1: Pela sua dolorosa paixão,
0: tende misericórdia de nós e do mundo inteiro.
1: Pela sua dolorosa paixão,
0: tende misericórdia de nós e do mundo inteiro.
1: Pela sua dolorosa paixão,
0: tende misericórdia de nós e do mundo inteiro.
1: Pela sua dolorosa paixão,
0: tende misericórdia de nós e do mundo inteiro.
1: Pela sua dolorosa paixão,
0: tende misericórdia de nós e do mundo inteiro.
1: Pela sua dolorosa paixão,
0: tende misericórdia de nós e do mundo inteiro.
1: Ó sangue e água, que jorraste do coração de Jesus como fonte de misericórdia para nós, eu confio em vós. Eterno Pai, eu vos ofereço o corpo e o sangue, a alma e a divindade de vosso diletíssimo Filho, nosso Senhor Jesus Cristo, em expiação dos nossos pecados e dos pecados do mundo inteiro.
0: Nessa quinta e última dezena, como sempre, todos os dias em que rezamos o terço da misericórdia, nós nos colocamos de joelhos. Aqui no joelho, eu e o Eli nos prostramos, e nos prostramos diante daquele que é o Senhor de nossas vidas, o Senhor da nossa história, o Senhor de toda a humanidade. Sim, nos ajoelhamos porque cremos, porque temos a certeza, Ele está no meio de nós. E fazemos porque a própria palavra nos diz que todo joelho se dobrará, que toda língua proclamará que Jesus é o Senhor. Só a ti, Jesus, que devemos nos prostrar, nos ajoelhar, adorar, louvar, bendizer e glorificar. Obrigada, Jesus, porque você está em meio a nós. Você está em meio a toda a humanidade. Você vê, Jesus, o sofrimento do seu povo. Você vê também, Senhor Jesus, o louvor que sobe aos céus do teu povo. Destes que neste momento, junto a nós aqui na nossa rádio Agnus Dei, e as demais emissoras

0: prestam esse louvor a ti, essa adoração a ti, e te pedimos, vinde, Senhor, em nosso auxílio, apressai-vos e socorrei-nos. Olhai, Jesus, pelos filhos e filhas que nesse momento sofrem com a depressão, com a ansiedade, a todos que fazem o tratamento de quimioterapia, radioterapia, hemodiálise, por esse sofrimento desses teus filhos, vinde em auxílio, Jesus. Vinde em auxílio, Senhor Jesus, de todos que se recomendaram às nossas orações. Vinde em auxílio, Senhor Jesus, de todos aqueles abandonados, esquecidos, aqueles que passam fome, que estão passando por esse frio sem um cobertor, Jesus. Que sejamos nós capazes de enxergar e agasalhar estes irmãos e irmãs. Nesse desejo, nessa oração, na certeza de que somos atendidos em nossas preces, juntos rezemos, eu, o Eli, aqui no estúdio, e você aí em casa, no trabalho, onde você está nos acompanhando. Vamos juntos rezar.
1: Ainda nessa dezena, nesse quinto mistério, rezemos também o André. Ele pede oração por ele e por seu casamento, ele que está em Conceição do Araguaia, no Pará.
0: André, meu irmão, que rezemos por você, pelas suas filhas, pela sua viagem, que o Senhor conduza, lhe traga na santa paz, que sua viagem seja abençoada. Rezemos por você e por todas as famílias, juntos, pela sua dolorosa paixão, tende misericórdia de nós e do mundo inteiro. Pela sua dolorosa paixão, tende misericórdia de nós e do mundo inteiro. Pela sua dolorosa paixão, tende misericórdia de nós e do mundo inteiro. Pela sua dolorosa paixão, tende misericórdia de nós e do mundo inteiro. Pela sua dolorosa paixão, tende misericórdia de nós e do mundo inteiro. Pela sua dolorosa paixão, tende misericórdia de nós e do mundo inteiro. Pela sua dolorosa paixão, tende misericórdia de nós e do mundo inteiro. Pela sua dolorosa paixão, tende misericórdia de nós e do mundo inteiro. Pela sua dolorosa paixão, tende misericórdia de nós e do mundo inteiro. Pela sua dolorosa paixão, tende misericórdia de nós e do mundo inteiro. Deus Santo,
1: Deus Forte,
0: Deus Imortal,
1: tende piedade de nós e do mundo inteiro.
0: Deus Santo,
1: Deus Forte,
0: Deus Imortal,
1: tende piedade de nós e do mundo inteiro.
0: Deus Santo,
1: Deus Forte,
0: Deus Imortal,
1: tende piedade de nós e do mundo inteiro.
0: Jesus Misericordioso,
1: eu confio em vós.
0: Santa Faustina,
1: rogai por nós.
0: São Padre Pio,
1: rogai por nós.
0: São João Paulo II,
1: rogai por nós.
0: São Carla Cutis,
1: rogai por nós.
0: Mãe da Misericórdia,
1: rogai por nós.
0: São Miguel Arcanjo,
1: protegei-nos e defendei-nos no combate.
0: São Miguel Arcanjo,
1: protegei-nos e defendei-nos no combate.
0: São Miguel Arcanjo,
1: protegei-nos e defendei-nos no combate.
0: Concluamos esse momento rezando assim:
1: não há poder maior do que o poder da Santíssima Trindade.
0: E é com este poder que nós nos revestimos, em nome do Pai, do Filho e do Espírito Santo. Amém.

0: Pois é, Eli, queremos agradecer a Deus por esse momento de meditação do texto e agradecer a Deus pelo forró da fraternidade, o sétimo forró da fraternidade. Você que participou, você que esteve presente, você é testemunha ocular da beleza que foi este forró. Um forró alegre, um forró onde teve a participação de família, um forró onde também tivemos a graça de ter a campanha do cobertor com um saldo tão significante, né, da campanha dos cobertores e agasalhos. 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Foi um momento muito rico, Eli. Infelizmente não foi possível você estar presente, né?
1: É verdade.
0: Mas com certeza você está vendo aí pela mídia, né?
1: Exatamente.
0: Os momentos, os flashes.
1: Foi muito algo produtivo, muito legal, positivo, né? Graças a Deus.
0: Graças,
1: né,
0: a Deus. E esse forró ele vai ter continuidade, sabe? Viu, Eli?
1: É, que
0: ele
1: legal.
0: Vai, dia 28, vai acontecer lá no Sítio Retiro.
1: Sítio Retiro, olha que coisa
0: isso,
1: boa. Que legal.
0: Lá onde o Padre Adilson nasceu, onde ele chama Casa Velha, né? E lá a gente vai preparar todo o ambiente também para que esse forró também aconteça. Ele deseja que aconteça também na raiz da sua família, né? Na
1: legal,
0: sua infância, lá
1: boa,
0: onde,
1: né,
0: ele foi criado. É, ele disse que quer fazer o que o pai dele e a mãe dele fazia, né?
1: Coisa
0: então
1: boa.
0: É bem interessante, né? Esses desejos, esses sonhos que o Padre Adilson traz em seu coração, para que ele celebre, né, jubilosamente até o dia 7 de dezembro. Até o dia 7 vai ser a culminância, né, dos seus 50 anos de vida sacerdotal, celebrando. Já foi, né, um momento tão lindo que foi o terço mariano, né? Vai ter celebração em Alagoinha, vai ter celebração no Retiro, vai ter celebração em Pesqueira, Recife. Por onde ele tem missão, ele vai passar celebrando esses 50 anos de vida em missão.
1: Legal, quer dizer que o forró vai acontecer em sua... Vai descentralizar um pouquinho, sai um pouquinho agora
0: de
1: da terra
0: Verde,
1: da Misericórdia.
0: Vai lá para o Sítio Retiro.
1: Qual isso. Data mesmo, Pleito?
0: Dia 28, no domingo.
1: Dia 28 desse mês ainda, né?
0: Isso.
1: Pronto,
0: isso.
1: Dia 28 no domingo. Já tem horário, Anabel? Ainda a definir, como é que tá?
0: Eu acredito que também começa com a Santa Missa. Você sabe que tudo com o Padre Adilson, toda
1: exatamente,
0: a programação dele começa com o ápice. Que
1: possivelmente às 5 da tarde, não se sabe,
0: sim,
1: ainda, mas
0: sim,
1: possivelmente, né?
0: Possivelmente, acredito que seja esse horário também.
1: Muito bem.
0: Até então, porque não pode se estender muito, né? Porque os que são de Arco Verde e outros lugares próximos...
1: Toda a região convidada, né?
0: Né? Verdade, todos, né, são convidados, não tem restrição, é aberto para quem quiser.
1: Coisa boa.
0: E vai
1: mas...
0: ter quermesse, vai ser bonito, vai
1: comidas
0: ser muito
1: típicas,
0: bonito.
1: Um lugar convidativo também, né?
0: Sim, sim.
1: Né, Anabel? Quem conhece lá essa região, no Sítio Retiro, lá onde o padre reformou, tem construído também, né?
0: É, tem um
1: Museu Fazenda,
0: museu,
1: né? Exatamente,
0: isso,
1: né, Anabel? Então é um lugar convidativo para que você possa estar conosco, vivenciando esse segundo, né, forró da fraternidade.
0: Da fraternidade.
1: Dessa vez na cidade de Alagoinha, não propriamente na cidade, mas do distrito de Alagoinha, que é
0: Sítio Retiro.
1: O Sítio Retiro, não distrito, é um sítio, né?
0: Isso.
1: Retiro de Alagoinha, que pertence ao município de Alagoinha,
0: isso,
1: né?
0: Isso, terra dos pais, né?
1: Dos pais de Padre Adilson.
0: Lá onde ele brincava de fazer missa na sua
1: exatamente
0: infância.
1: Exatamente.
0: Né?
1: Então vai ser um forró
0: ser
1: diferente,
0: lindo,
1: vai ser bonito,
0: lindo,
1: né?
0: Vai ser lindo.
1: E como eu repito, o lugar é. Eu fui lá, um tempinho, já faz um bom tempo, mas é convidativo, ainda em construção, né? A época ali, lá, em reforma, na realidade. É. Mas é
0: hoje,
1: muito...
0: hoje, por sinal, ele está em Alagoinha, né? Porque também tem o centro de evangelização para crianças, né? Que é no centro de Alagoinhas, que ele também está reformado, vai ter também a inauguração desse centro. Hoje ele está também, por isso não está presente no texto, também está. E como a gente sabe, Padre Adilson não para, né?
1: Exato.
0: Ele não para, ele está sempre em ação, sempre em movimento, é incansável quando se trata de missão.
1: Muito bem, são 15 horas 36 minutos antes da palavra, né, do evangelho de hoje. Nós queremos mais uma vez saudar aqui as emissoras que estão conosco nessa tarde de segunda-feira. Já desejar a todos os votos de uma feliz semana também, né? A vocês que nos acompanham e que rezaram e rezam conosco sempre através da 87 FM, a sua rádio lá de Itabaiana, Sergipe. Também através da Rádio Educadora de Belém do São Francisco. Um abraço a todos vocês no sertão, Alto Sertão Pernambucano. A vocês que estão conosco na Paraíba, através da Web Rádio Serra Bonita, no estado da Paraíba. A vocês em Petrolina, também através da Web Rádio Aparecida. Todos vocês, nosso muito obrigado por estarem sempre conosco e através também da sua Rádio Agnus Dei.
0: Exatamente. E agora vamos mergulhar na palavra de Deus, na boa nova. O que é que Jesus vem nos falar, vem nos ensinar através do evangelho deste dia?

0: Evangelho segundo São Mateus, capítulo 7, versículos do 1 ao 5. Naquele tempo disse Jesus aos seus discípulos: não julgueis e não sereis julgados. Pois vós sereis julgados com o mesmo julgamento com que julgardes, e sereis medidos com a mesma medida com que medirdes. Por que observas o cisco no olho do teu irmão e não prestas atenção à trave que está no teu próprio olho? Ou como podes dizer ao teu irmão: deixa-me tirar o cisco do teu olho, quando tu mesmo tens uma trave no teu? Hipócrita, tira primeiro a trave do teu próprio olho, e então enxergarás bem para tirar o cisco do olho do teu irmão. Palavra da salvação.
1: Glória a vós, Senhor.
0: Senhor. Não vamos confundir e achar que Jesus então está dizendo que devamos ser indiferentes aos outros. Não é isso. Que esse olhar para dentro é um egoísmo, né? É um fechar-se em si mesmo? Não, muito pelo contrário. Mas é aquela pessoa que, por estar com o olho adoecido, precisa tratar para poder enxergar bem a realidade à sua volta e, de fato, ser uma ajuda eficaz para os irmãos. Mas entende que esse trabalho começa em você. Esse trabalho começa dentro de você. Combatendo os vícios, combatendo os pecados capitais, aquelas que são as obras da carne, combatendo a ira, combatendo o egoísmo, combatendo a impaciência, combatendo a inveja, a gula, a luxúria, combatendo tudo aquilo que está em desordem, o apego desordenado pelos bens, combatendo, esse é o grande combate. Olha o que o missal vai dizer: hipocrisia de quem quer fazer crer que combate o mal, mas só o combate nos outros e não em si mesmo. Buscar então, renunciando ao mal, ao pecado, a tudo aquilo que divide, buscar uma vida na virtude, ou seja, fazendo crescer, não é? Colaborando com a graça de Deus, a fé, a esperança, a caridade, a justiça, a fortaleza, a prudência, a temperança. Homens e mulheres fortes em Deus. Escreve isso aqui. Eu quero ser um homem forte em Deus. Eu quero ser uma mulher forte em Deus. Eu quero uma família forte em Deus. Então vamos lá, mãos à obra. O trabalho já começou porque quando você se coloca aqui e você tira uns minutos breves, um instante do seu dia para ouvir a proclamação da palavra de Deus, para rezar com essa palavra, existe uma obra que já começou a acontecer no seu coração. E quando você persevera nesta experiência, você verá que a transformação já está acontecendo. Você vai se deparar com situações e vai se surpreender consigo. Na verdade, é uma obra de Deus em você. Você vai se surpreender e dizer: nossa, eu tive uma reação diferente. Nossa, outro tempo, uma situação como essa, eu teria explodido? Não. Eu calei. Eu compreendi. Eu dialoguei. Eu perdoei. Eu não guardei o ressentimento. Eu dei a vez. É um trabalho do Espírito Santo em você quando você colabora com a graça. Quando você diz: eu quero caminhar assim. Eu quero caminhar com Deus. Olha que bonito. Eu quero caminhar com Deus. Eu não quero caminhar sozinho. Nem mal acompanhado, não é? Eu quero caminhar com Deus. De mãos dadas com Ele. Faz a tua oração e fala isso para Ele: Deus, eu quero caminhar contigo. Sem ti, eu nada posso fazer. Sem ti, eu nada quero fazer. Amém? Eu tenho certeza que quantas pessoas hoje precisam ouvir isso. Precisam refletir um instante. Casamentos que estão por um fio, vidas que estão ali desmoronando, mas ao ouvir esta palavra de Jesus, serão iluminadas. Espera, respira, se acalma, reza, se deixe iluminar por esta palavra, então decida, e então tome a sua decisão. Mas não nesta agonia, não neste desespero, não tomado por esta raiva, por esta dor, não, agora não. Silencia, reza, se deixe iluminar pela palavra. E você vai perceber que ao combater o mal dentro de você, esse mal que está fora será igualmente derrotado. Por quê? Porque você tornou-se um homem forte em Deus, uma mulher forte em Deus. E a este homem, a esta mulher que constrói a sua vida, edifica a sua casa sobre a rocha, o maligno não pode vencer. Em Cristo, eu e você, nós somos mais que vencedores. A sua família, a nossa nação. Vamos rezar pela paz nas nossas casas, na nossa nação, a paz para este mundo em guerra. Com muita confiança, nos confiemos à Santíssima Virgem Maria, pelo poder que vos concedeu Deus Pai. Ave Maria, cheia de graça, o Senhor é convosco. Bendita sois vós entre as mulheres e bendito é o fruto do vosso ventre, Jesus. Santa Maria, Mãe de Deus, rogai por nós, pecadores, agora e na hora de nossa morte. Amém. Pela sabedoria que vos concedeu Deus Filho, Ave Maria, cheia de graça, o Senhor é convosco. Bendita sois vós entre as mulheres e bendito é o fruto do vosso ventre, Jesus. Santa Maria, Mãe de Deus, rogai por nós, pecadores, agora e na hora de nossa morte. Amém.

Os meus passos são teu. Sem ti, Senhor, nada, nada posso fazer, nada posso decidir. E a gente quer ouvir agora o que traz a mensagem do Diário de Santa Faustina para aprofundar mais os nossos conhecimentos sobre o que diz Santa Faustina sobre julgar, o que disse Jesus a Santa Faustina sobre o julgamento.

Hoje, a citação do diário vem através do parágrafo 253, que diz: não julgar nunca a ninguém, ser indulgente com os outros e severa para comigo mesma. Tudo referir a Deus e aos meus próprios olhos, sentir-me o que sou. A maior miséria e o nada. A maior miséria e o nada. Nos sofrimentos, comportar-me com paciência e calma, sabendo que o tempo muda tudo e tudo passará. A maior miséria e o nada. Nos sofrimentos, comportar-me com paciência e calma, sabendo que com o tempo tudo passará. Essa mensagem, ela quer nos ensinar que o julgar não cabe a nenhum de nós cristãos. O julgar é o próprio Senhor, o justo juiz quem o fará. Não devemos julgar a ninguém. Muitas vezes acabamos fazendo julgamentos. Mas a gente costuma dizer que quando um dedo aponta para o outro, quatro estão voltados para nós mesmos. Eu preciso me policiar, porque muitas vezes nós costumamos dizer que se disser uma comigo, vai ouvir. Se falar mal, vai ouvir. Se disser uma, eu digo duas. E Jesus ensina diferente. Se bateres em uma face, oferece a outra. Ah, como somos incapazes de oferecer. E quando diz oferecer a face, não está dizendo aqui literalmente que você vai dar o seu rosto para alguém dar um tapa. Ele está dizendo: recolhe-te, perdoa, ama. Mesmo que você esteja dentro dos seus direitos, faz com que o irmão reconheça o seu mau julgamento, que o que está fazendo não é o que agrada a Deus. Que possamos reconhecer em nós a maior miséria e o nada. Servos inúteis, mas que façamos o melhor aos olhos de Deus. Suportar tudo com paciência, com calma, as injúrias, as blasfêmias, os maus julgamentos, suportemos com paciência, porque com o tempo, diz na citação do diário, tudo passará. E como foi meditado pela irmã Maria Raquel, como eu me sinto bem a partir do momento que eu aprendi a perdoar. Como eu vou me sentir bem quando eu perceber que eu sou capaz de perdoar. Mesmo reconhecendo, compreendendo que o outro foi quem errou, que o outro foi quem fez o erro, que o outro foi quem blasfemou contra mim, foi quem levantou falso testemunho. Mas o que eu preciso fazer, pelas minhas atitudes, pelas minhas obras, é fazer o irmão enxergar que é ele quem está errado. Isso é a grande vitória. Isso é aprender a amar de verdade. Amor puro que vem de Deus. E talvez muitos digam: é muito fácil estar falando. Verdade. Mas é esse o caminho, é esse o ensino, é essa a pedagogia de Jesus. Cabe a nós aceitar ou não, não somos obrigados, mas o ensinamento foi dado. Quando buscamos agir por nós mesmos, nos achamos, muitas pessoas dizem: ah, minha filha, comigo é diferente, se fizer, se bater, vai escutar. Se auto julgando autossuficiente. E pobre coitado destes que assim agem. E sabe, muitos que agem assim, dessa forma como o Evangelho nos ensina, nos mostra o caminho, muita gente vai chamar você de abestalhado, abobalhado e tantos outros adjetivos.
Mas nos alegremos, porque estamos dentro das bem-aventuranças, fazendo, cumprindo aquilo que, mais uma vez repito, o evangelho nos ensina. Não estamos aqui querendo ser melhor ou mais os santinhos. Não, queremos cumprir o que Jesus nos ensina, o que Jesus nos mostra. Então, eu vou repetir essa passagem. Se você que tem em casa o diário de Santa Faustina, quiser tomar e ler e meditar, para que você possa beber mais dessa fonte. Não julgar nunca ninguém. Ser indulgente com os outros e severa para comigo mesma. Tudo referir a Deus e aos meus próprios olhos. Sentir-me o que eu sou. A maior miséria é o nada. O que é que eu sou? Nada. Miserável. Mas aquele que busca. Aquele que caminha buscando a santidade. Nos sofrimentos, como devo comportar-me? Com paciência, com calma, sabendo que com o tempo tudo passará. Quantas vezes a gente fica inimigo de pessoas por apostas? Quantas vezes a gente fica inimigo de pessoas por conta de políticas? Pobre de nós. Depois eles tornam-se amigos e você fica com o inimigo. De que valeu? Tenhamos olhar fixo no Senhor. Busquemos essa prudência. Aprender a não julgar para não sermos julgados. Amém.

0: Queremos também parabenizar nossos queridos irmãos e irmãs aniversariantes.
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0: Hoje parabenizamos nossos queridos irmãos aniversariantes, cooperadores da nossa obra, agradecendo a Deus pelo seu sim, pela sua fidelidade em ajudar esta rádio a evangelizar, a honrar os seus compromissos. Parabéns à nossa querida irmã Jaqueline Cavalcante Dourado, José Francisco de Freitas, Sandra Quirino de Lima Rodrigues. Aos aniversariantes de hoje, parabéns, bênçãos e graças.

0: Após nos alegrarmos com nossos irmãos e irmãs aniversariantes do dia, agradecer a Deus pelo dom da vida, também queremos rezar pelos irmãos que já passaram por nós, deixando seu legado, deixando seus ensinamentos, deixando saudades também. Queremos rezar pelos irmãos falecidos.
1: Aqui rezamos por Expedita dos Santos Monteiro, também rezamos por Maria Givanúzia, 4 anos do seu falecimento.
0: Também por Vital Arthur de Lima Issá, hoje falecido. Luiz Valentim dos Santos, 5 anos de sua Páscoa. Claudicélia Tavares de Souza, Genesi Batista, José Nilvan da Silva, Pedro Honório, Manuel Honório, Beatriz Santina, João Alexandre de Mendonça. Por esses irmãos e irmãs, descanso eterno, dá-lhe, Senhor,
1: a luz perpétua e o resplendor.
0: Que os nossos irmãos descansem em paz.
1: Amém.

Pois é, Liz, chegando ao final do nosso programa, mais uma vez querendo agradecer pela brilhante, brilhante festa junina do nosso santuário, com a campanha da fraternidade. Agradecer a presença da Silva Regina com seu Zezinho e toda a banda. Como foi lindo, que participação linda, né? Ela que preparou a quadrilha assim na hora e saiu tudo tão do nosso jeito. As famílias reunidas, as presenças de irmãos e irmãs aqui de Arco Verde e outros lugares. Muito bonito, foi muito bom. Comidas gostosas, pamonha, canjica, pé de moleque, tapioca. Tudo bênção de Deus, tudo graça de Deus. E fica aqui o convite para que todos que desejarem e quiserem ir para Sítio Retiro, né? Que deem o seu nome, a gente pode apresentar ao Padre Adilson, ver a possibilidade de um transporte. Não estamos aqui dizendo que já tem um transporte, né? Estamos dizendo que as pessoas que desejarem podem dar o seu nome e a gente vê essa possibilidade de conseguir um transporte. Vai ser um momento muito lindo, vai ser forró na serra mesmo, forró no sítio mesmo. Vai ser uma experiência bem diferente, muito agradável, que vai trazer ao Padre Adilson uma recordação muito gratificante dos tempos dos seus pais. A todos, nosso muito obrigado por esse momento. Amanhã, com a graça de Deus, rezaremos com você e por você a hora da misericórdia e logo mais às 18 horas o terço mariano com a nossa grande família mariana. Encerramos assim rezando: não há poder maior do que o poder da Santíssima Trindade, e é com este poder que nós nos revestimos, em nome do Pai, do Filho e do Espírito

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0: Magnus FM, são 16 horas 26 minutos. Muito boa tarde para você ligado aqui em nossa frequência 106,7, bem como através das plataformas digitais também, tá bom? Obrigado pelo carinho da audiência, obrigado pela sintonia. E você participa conosco pelo 87991285594. Um abraço ao nosso ouvinte Ivete França, tá lá no São Geraldo. Boa tarde para você. Boa tarde, nosso ouvinte Maria Mônica, no sítio Gravatá, também sempre ligadinha aqui na nossa sintonia.
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0: Chegando mais uma pra você, quem canta pra gente é Derek Souza, é Exu no Coração. 16:27, boa tarde você.

0: Agora são 16h40, Luiz Gonzaga cantou pra gente a festa do milho, também Flávio José, a natureza das coisas, Santana, o cantador, canção da saudade, e lá no começo do bloco, Derek Souza cantou pra gente, é Chu no coração. São 16h40, nós vamos a um breve intervalo comercial, já voltaremos trazendo mais músicas pra você, tá bom? Olha, queremos comunicar que a Santa Missa, como de costume, é sempre realizada no Santuário da Divina Misericórdia, às 17h, hoje será às 17h30, tá bom? Para você que vai ao santuário participar da Santa Missa e acompanha também através da Rádio Agnus Dei, a missa lá no santuário hoje será às 17h30, tá certo? Então dá tempo de você se preparar, de você se organizar para ir participar da Santa Missa daqui a pouquinho, às 17h30, lá no Santuário da Divina Misericórdia. São 16h40, a gente volta já já.
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Agora são 16:47 aqui na sua rádio Agnus Dei. Queremos informar mais uma vez que a missa hoje, lá no Santuário da Divina Misericórdia, acontecerá às 17:30, tá bom? Para você que acompanha sempre, costuma participar sempre às 17:00, hoje a missa será às 17:30, tá certo? Comunicamos a você que ainda há tempo de você se dirigir até o santuário para participar da Santa Missa, que hoje será às 17:30. Agora são 16:48, seguimos tocando muito mais para você. Padre Zezinho Lareira.

Agora 16:56, Padre João Carlos Verdes Conquistas, 16:56, comunicamos mais uma vez que a Santa Missa daqui a pouquinho acontecerá no Santuário da Divina Misericórdia, às 5:30, tá bom? Às 17:30, hoje a missa que geralmente acontece às 5 da tarde, hoje será às 17:30, lá no Santuário da Divina Misericórdia. 16:57 agora.

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0: diga comigo: obrigado, Senhor, porque eu quero e sou um instrumento para que tu cresças sempre mais.
1: Eu não preciso ser reconhecido por ninguém. A minha glória é fazer com que conheça.

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0: nome do Pai, do Filho e do Espírito Santo.
1: Amém.
0: A graça de nosso Senhor Jesus Cristo, o imenso amor do Pai, a comunhão consoladora do Espírito Santo, estejam convosco.
1: Bendito seja Deus que nos reuniu no amor de Cristo.
0: Queridos irmãos e irmãs, cai a tarde, vai chegando a noite. O silêncio desse santuário nos convida a termos um encontro com Deus. Ele está aqui. Presença sempre presente para escutar-nos, abençoar-nos, para receber ação de graça, vocês, Breno e Perla, pelos seus 18 anos de matrimônio. A você que está em casa, queira se aproximar de Deus, queira fazer essa experiência de silêncio, peça perdão de seus pecados, preparando-se para a Santa Missa.

0: Deus rico em misericórdia, tenha compaixão de nós, perdoe os nossos pecados e nos conduza às alegrias da vida eterna.
1: Amém.
0: Oremos.

apresente a Deus suas necessidades, ore, confie, você receberá.

0: graça dei-nos, Senhor, a graça de sempre temer e amar vosso santo nome, pois nunca cessais de conduzir os que firmais solidamente no vosso amor. Por nosso Senhor Jesus Cristo, vos pedimos, na unidade do Espírito Santo.
1: Amém.

0: dos reis. Naquele dia, Salmanazar, rei da Assíria, invadiu todo o país e, chegando a Samaria, sitiou-a durante 3 anos. No nono ano de Oséias, o rei da Assíria tomou Samaria e deportou os habitantes de Israel para a Assíria, estabelecendo-os em Ala, e nas margens do Abor, rio de Gozã, e nas cidades da Média. Isso aconteceu porque os filhos de Israel pecaram contra o Senhor, seu Deus, que os tinha tirado do Egito, libertando-os da opressão do faraó, rei do Egito, porque tinham adorado outros deuses. Eles seguiram os costumes dos povos que o Senhor havia expulsado diante deles, e as leis introduzidas pelos reis de Israel. O Senhor tinha advertido seriamente Israel e Judá por meio de todos os profetas e videntes, dizendo: voltai dos vossos maus caminhos e observai meus mandamentos e preceitos, conforme todas as leis que prescrevi a vossos pais e que vos comuniquei por intermédio de meus servos, os profetas. Eles, porém, não prestaram ouvidos, mostrando-se tão obstinados como seus pais, que não tinham acreditado no Senhor, seu Deus. Desprezaram as suas leis e a aliança que tinha feito com seus pais, e os testemunhos com que os havia garantido. O Senhor indignou-se profundamente contra os filhos de Israel e rejeitou-os para longe de sua face, restando apenas a tribo de Judá. Palavra do Senhor.
1: Graças a Deus.

rejeitastes, ó Deus, vosso povo, e arrastardes as nossas fileiras, vós estáveis irados, voltai-vos.

abalastes, partistes a terra. Reparai suas brechas, pois treme. Duramente provastes o povo, e um vinho atordoante nos destes.

Quem me leva à cidade segura e é Edom quem vai me conduzir. Se vós, Deus, rejeitais vosso povo e não mais conduzis nossas tropas.

vosso auxílio nas angústias. Nada vale o socorro dos homens, mas com Deus nós faremos proezas, e Ele vai esmagar o

0: O Senhor esteja convosco.
1: Ele está no meio de nós.
0: Evangelho de Nosso Senhor Jesus Cristo, segundo Mateus.
1: Glória a vós, Senhor.
0: Capítulo 7, versículos 1 a 5. Naquele tempo disse Jesus aos seus discípulos: não julgueis e não sereis julgados, pois vós sereis julgado com o mesmo julgamento com que julgardes os outros. Sereis medidos com a mesma medida com que medirdes os outros. Por que observas o cisco no olho do teu irmão e não prestas atenção à trave que está no teu próprio olho? Como podes dizer ao teu irmão: deixa-me tirar o cisco do teu olho, quando tu mesmo tens uma trave no teu olho? Hipócrita, tira primeiro a trave do teu próprio olho, e então enxergarás bem para tirar o cisco do olho do teu irmão. Palavra da salvação.
1: Glória a vós, Senhor.
0: Queridos ouvintes da Rádio Agnus Dei, amados irmãos e irmãs, Breno, Perla, alegria de recebê-los nesse santuário com seus filhos, para celebrar o que Deus me deu há 18 anos, a graça de abençoá-los, depois fazer o batismo de vocês. No coração do Padre, essas são as verdadeiras alegrias. Ver pessoas que Ele colocou no nosso caminho para amar, abençoar, rezar. Eu rezo por vocês. Rezo por vocês que estão em casa, os que me acompanham e recebem minhas mensagens de madrugada, sabe disso. Queridos irmãos e irmãs, no silêncio desse lugar tão santo, um santuário que Deus, Ele mesmo, quis que fosse construído aqui para abraçar seu povo, para iluminar vidas, para enxugar lágrimas aqui derramadas, nos encontramos para celebrar a Eucaristia e ouvimos as leituras de hoje. A igreja deve ser sempre uma comunidade de escuta da palavra. A primeira leitura do Livro dos Reis nos fala da história do povo de Deus. A Síria invadiu Israel. A guerra que a gente acompanha hoje vem de muitos séculos atrás. Mas o profeta diz que tudo aquilo aconteceu porque o povo de Deus abandonou a sua religião, foi servir aos falsos deuses e, em consequência, veio a desgraça, a miséria. O Senhor tinha advertido severamente Israel e Judá, por meio dos profetas, dizendo: voltai dos vossos maus caminhos. Como a palavra é aplicada aos dias de hoje e sempre, né? Voltai dos vossos maus caminhos. Observai os meus mandamentos e preceitos. E então, eu vos acumularei de graças e bênçãos. Eles, porém, não prestaram ouvidos. Eles, porém, continuam não prestando ouvidos ao que Deus diz. E por isso as guerras se repetem, as lutas não terminam, porque onde não existe Deus, podem crer no que eu lhes digo, a desordem se estabelecerá. Deus é amor. E quem ama, vive em paz. Feliz quem teme o Senhor e anda em seus caminhos. O Senhor indignou-se profundamente contra os filhos de Israel, porque rejeitaram a sua lei e se afastaram dos seus mandamentos. E a consequência vem a dominação síria, que vai perdurar por muitos anos. A história se repete? Sem Deus, nos perdemos. Na história humana, não se conhece nenhuma nação, nenhum reino que tenha prosperado afastando-se de Deus, o único e eterno amor. Aquele que foi e é sempre a razão determinante de todas as coisas. Nunca foi criado. Espírito onipotente, todo-poderoso, onisciente, Pai das misericórdias. Nós podemos conhecê-lo pessoalmente por Jesus Cristo, seu Filho manado. O que era invisível aos nossos olhos tornou-se visível, palpável. E por isso nós o seguimos, nós o adoramos, nós o celebramos em cada missa e nós o servimos em fidelidade, não obstante nossas fraquezas, nossos pecados. Mas ele não faz conta dessas fraquezas. Deus olha a reta intenção de quem o procura, de quem o deseja. Por isso, no Salmo 59 que a gente rezou, nós dissemos: Vossa mão nos ajude, Senhor, ouvindo. Uma prece, um grito, Vossa mão nos ajude, nos sustente, Senhor. Ouvi-nos, vinde nosso auxílio, apressai-vos e socorrei-nos. É tão bom rezar os salmos. Aconselho você que está em casa, vocês que estão aqui, a ter essa experiência diária. 5 minutos, recolha-se a um lugar de sua casa, até no seu carro, no estacionamento, no seu trabalho, abra a Bíblia e reze um salmo. Deixa Deus falar no teu coração. Sentirás o prazer de percebê-lo tão perto de ti. No Evangelho, Jesus dá conselhos, e conselhos definidos, claros. Não julgueis, não sereis julgados. Tudo é muito prático. Olhem, do jeito que vocês julgarem os outros, vocês também serão julgados pelo Pai que está nos céus. Com a medida com que vocês medirem os outros, vocês serão medidos. Tem tanta gente que precisa se converter a essa palavra. Tem gente que parece ser doente, e é uma doença mesmo, de falar mal dos outros, de julgar os outros. E o pior, sabe, é quando essas pessoas estão dentro da igreja. E como estão? Não deveriam estar. Deus detesta esses comportamentos. Deus reprova essas atitudes hipócritas. Então, cuidado, vocês que me escutam, você que gosta de fuxicar, não fuxique mais, não. Evite todo e qualquer fuxico. Eita, quanta gente fuxiqueira nesse meio de mundo e até dentro da igreja. Eu vou dizer uma coisa muito séria. Os fuxiqueiros não entrarão no reino dos céus. Pode rezar, pode fazer novena, mas não entrarão no reino dos céus. Pode ter certeza do que eu estou dizendo. Porque é uma coisa abominável, contrária ao Evangelho. Por que então tu vês um cisco no olho de teu irmão e não descobres que tu tens um entrave no teu? Olha como Jesus vai, assim, de forma tão prática, à realidade da gente. Às vezes uma pessoa comete uma falha e você já está falando e não olha para os seus próprios erros. Você olha o cisco no olho do irmão e não vê uma trave que você tem no seu olho. É Jesus quem diz. Hipócrita, diz Jesus. Hipocrisia é a gente falar e não praticar o que se diz. Hipocrisia é a gente aparentar uma coisa e ser outra. Tira primeiro a trave do teu olho. Corrija-se primeiro. Corrija-se. E depois você poderá, na caridade, corrigir o irmão. É isso que Jesus quis dizer. Que as palavras do Santo Evangelho iluminem nossa vida. A nós todos que neste começo de noite estamos reunidos através da rádio e aqui, para celebrar a presença dele, amável presença que ilumina nossas vidas, que diz, não tenho medo, eu estou com vocês. Eu não faltarei a vocês. Amém. Olha quem vai chegando aqui, né? Que alegria, né? Bem-vinda, dona menininha. Alegria muito grande de recebê-la. Ah. Dona menininha, para quem não sabe, foi a pessoa que, quando eu cheguei em Arco Verde há 50 anos, no primeiro Natal que eu passei, em 1976, eu cheguei aqui nos dias 7 de dezembro de 1976. Eu senti uma saudade de casa, sabe? Porque toda noite de Natal ficávamos todos juntos. E agora eu estava sozinho na casa paroquial. O padre Inocêncio, então sacerdote, ele tinha feito uma viagem para a Espanha. E foi ela e Giovanni, teu pai, Breno, que me convidaram. Padre, vamos lá para casa. Eu me lembro daquele acolhimento. Nunca esqueço. Deus lhe abençoe. Queridos irmãos, eu estou dizendo isso porque gestos tão pequenos a gente não esquece 50 anos depois. Gestos tão pequenos, mas tão bonitos, fazem toda a diferença na vida da gente. É ou não é verdade? Ame. Pequenos gestos de amor valem muito mais, do que coisas inúteis que você carrega consigo. Amém. Vamos para o altar.

0: Unimos irmãos e irmãs para que o nosso sacrifício seja aceito por Deus Pai Todo-Poderoso.
1: Receba, Senhor, por tuas mãos esse sacrifício, pela glória do seu nome, para o nosso bem de toda a sua santa igreja.
0: Oremos. Acolhei, Senhor, nós vos pedimos este sacrifício de louvor e de reconciliação. Fazei que por este, por ele purificados, vos ofereçamos o afeto de um coração que vos agrada. Por nosso Senhor Jesus Cristo, vos pedimos, na unidade do Espírito Santo.
1: Amém.
0: O Senhor esteja convosco.
1: Ele está no meio de nós.
0: Corações ao alto.
1: O nosso coração está em Deus.
0: Demos graças ao Senhor nosso Deus.
1: É nosso dever e nossa salvação.
0: Na verdade, é digno e justo, é nosso dever e salvação dar-vos graças sempre em todo lugar, Senhor Pai Santo, Deus Eterno e Todo-Poderoso. Pois, por meio de vosso Filho muito amado, sois não somente o Criador do gênero humano, mas também o Autor misericordioso de sua redenção. Por isso, com razão, vos servem todas as criaturas. Os redimidos vos prestam o devido louvor. Unânimes vos bendizem os vossos anjos e santos. Também nós vos celebramos com alegria, dizendo a uma só voz:
2: Santo, Santo, Santo, Senhor Deus do Universo, o céu e a terra proclamam a vossa glória. Hosana nas alturas, bendito que vem em nome do Senhor, hosana nas alturas.
0: Na verdade, vós sois santo, ó Deus do Universo, e tudo o que criastes proclama o vosso louvor, porque por Jesus Cristo, vosso Filho e nosso Senhor, e pela força do Espírito Santo, dais vida e santidade a todas as coisas, e não cessais de reunir para vós um povo que vos ofereça em toda parte, do nascer ao pôr do sol, um sacrifício perfeito. Por isso, ó Pai, nós vos suplicamos, santificai pelo Espírito Santo as oferendas que vos apresentamos para serem consagradas, a fim de que se tornem o corpo e o sangue de vosso Filho, nosso Senhor Jesus Cristo, que nos mandou celebrar este mistério.
3: Enviai o vosso Espírito Santo.
0: Na noite em que ia ser entregue, Jesus tomou o pão, pronunciou a bênção de ação de graças, partiu e o deu a seus discípulos, dizendo: Tomai todos, comei. Isto é o meu corpo, que será entregue por vós.

Do mesmo modo, no fim da ceia, ele tomou o cálice em suas mãos, pronunciou a bênção de ação de graças e o deu a seus discípulos, dizendo: tomai todos, bebei, este é o cálice do meu sangue, o sangue da nova e eterna aliança, que será derramado por vós e por todos para a remissão dos pecados. Fazei isto em memória de mim.

0: mistério da fé.
1: Anunciamos, Senhor, a vossa morte e proclamamos a vossa ressurreição. Vinde, Senhor Jesus.
0: Celebrando, pois, ó Pai, o memorial da paixão redentora de vosso Filho, da tua gloriosa ressurreição e ascensão ao céu, enquanto esperamos a tua nova vinda, nós vos oferecemos em ação de graças este sacrifício vivo e santo.
1: Aceitai, ó Senhor, a nossa oferta.
0: Olhai com bondade a oblação da vossa igreja. Reconhecei nela o sacrifício que nos reconcilia convosco. Concedei que, alimentando-nos com o corpo e o sangue do vosso Filho, repletos do Espírito Santo, nos tornemos em Cristo um só corpo, um só Espírito.
1: O Espírito nos una no só corpo.
0: Que o mesmo Espírito faça de nós uma eterna oferenda, para alcançarmos a herança com os vossos eleitos. A Santíssima Virgem Maria, Mãe de Deus, São José, seu esposo, os vossos santos apóstolos e gloriosos mártires, e todos os santos que não cessam de interceder por nós na vossa presença.
1: Fazei de nós uma perfeita oferenda.
0: Nós vos suplicamos, Senhor, que este sacrifício da nossa reconciliação estenda a paz e a salvação ao mundo inteiro. Confirmai na fé e na caridade a vossa igreja que caminha neste mundo. Com o vosso servo, o Papa Leão, o nosso bispo José Luiz, os bispos do mundo inteiro, os sacerdotes, os diáconos, os outros ministros e o povo por vós redimido. Atendei propício às preces desta família que reunistes na vossa presença. Reconduzi a vós, Pai de misericórdia, todos os vossos filhos e filhas dispersos pelo mundo inteiro.
1: Lembrai-vos, ó Pai, da vossa igreja.
0: Atendei propício às preces desta família que reunistes na vossa presença. Fortalecei na graça do matrimônio Breno e Perla, vossos filhos, que fizeste chegar com alegria ao dia das núpcias, firmes no vosso amor, conserve por toda a vida tão santa aliança. Pai Santíssimo, acolhei com bondade no vosso reino os nossos irmãos e irmãs que partiram desta vida. Giovanni Oliveira, Vital Arthur de Lima Sá, falecido ontem, Luiz Valentim dos Santos, Genesi Batista, Claudicélia Tavares de Souza, José Nivan da Silva, Floriza Siqueira Diniz, Pedro Honório, Manuel Honório, Beatriz Santina, João Alexandre de Mendonça, Ramiro Mendes Filho, Gisa de Orisvaldo, Augusto e Érica, Dom Severino Mariano de Aguiar, Dom Manuel Palmeira da Rocha, Padre Antônio Luiz, Monsenhor Orlando, Padre José Maria, Padre Luiz Carlos, e de todos que morreram na vossa amizade. Unidos a eles, esperamos também nós saciar-nos eternamente da vossa glória. Por Cristo, Senhor nosso, por ele dais ao mundo todo bem, toda graça. Por Cristo, com Cristo e em Cristo, a vós, Deus Pai Todo-Poderoso, na unidade do Espírito Santo, toda honra, toda glória, por todos os séculos dos séculos.
1: Amém.
0: Guiados pelo Espírito de Jesus, animados por sua presença entre nós, rezemos como ele nos ensinou. Pai nosso que estás nos céus, santificado seja o vosso nome. Venha a nós o vosso reino. Seja feita a vossa vontade, assim na terra como nos céus. O pão nosso de cada dia nos dai hoje. Perdoai as nossas ofensas, assim como nós perdoamos a quem nos tem ofendido. Não nos deixeis cair em tentação, mas livrai-nos do mal. Livrai-nos de todos os males, ó Pai, e dai-nos hoje a vossa paz. Ajudados por vossa misericórdia, sejamos sempre livres do pecado, protegidos de todos os perigos, enquanto aguardamos a feliz esperança e a vinda do nosso Salvador, Jesus Cristo.
2: Vós é o reino, o poder e a glória para sempre.
0: Senhor Jesus Cristo, dissestes aos vossos apóstolos, eu vos deixo a paz, eu vos dou a minha paz. Não olheis os nossos pecados, mas a fé que anima a vossa igreja. Dá-lhe segundo o vosso desejo a paz e a unidade. Vós que sois Deus, com o Pai e o Espírito Santo.
2: Amém.
0: A paz do Senhor esteja sempre convosco.
2: O amor de Cristo nos uniu.
0: Cordeiro de Deus,
2: que tirais o pecado do mundo, tende piedade de nós. Cordeiro de Deus, que tirais o pecado do mundo, tende piedade de nós. Cordeiro de

0: Eu sou o pão vivo que desceu do céu. Se alguém come deste pão, viverá eternamente. Eis o Cordeiro de Deus, aquele que tira o pecado do mundo.
1: Senhor, eu não sou digno que entreis em minha morada, mas dizer uma só palavra e serei salvo.
0: Que o corpo e o sangue de Cristo que vamos receber nos guardem para a vida eterna.
1: Amém.

0: Alma de Cristo,
1: santificai-me.
0: Corpo de Cristo,
1: salvai-me.
0: Sangue de Cristo,
1: inebriai-me.
0: Água do lado de Cristo,
1: purificai-me.
0: Paixão de Cristo,
1: confortai-me.
0: Ó bom Jesus,
1: ouvi-me.
0: Dentro de vossas chagas,
1: escondei-me.
0: Dentro de vossas chagas,
1: escondei-me.
0: Não permitais
1: que me separe de vós.
0: Do espírito maligno,
1: defendei-me.
0: Na hora de minha morte, chamai-me. Mandai-me ir para vós, para que com os vossos anjos e santos vos louve por todos os séculos dos séculos.

0: lavados pelo alimento do precioso corpo e sangue do vosso Filho, imploramos vossa misericórdia, Senhor. Dai-nos receber um dia, resgatados para sempre, a salvação que agora devotamente celebramos. Por nosso Senhor Jesus Cristo, vosso Filho, na unidade do Espírito Santo.
1: Amém.
0: Queria sentar um instante. Breno e Perla, quero dar uma bênção agora especial a vocês. Na presença de seus filhos, de dona menininha. Porque eu me lembro, o tempo passa rápido. Quando os abençoei naquela linda cerimônia do matrimônio. Venho aqui para a frente do altar. Faz um solo, meu filho. Trago as alianças novamente. Pai Santíssimo, Onipotente, Eterno Deus. Há 18 anos atrás, vós abençoastes estas alianças. Peço-vos que renoveis aquela mesma bênção. Conservai no vosso amor, com saúde e com alegria, esta família, consagrada pelo sacramento do matrimônio, ao vosso infinito amor. Por Jesus Cristo vos pedimos que abençoeis e santifiqueis estas alianças. Em nome do Pai, do Filho e do Espírito Santo. Toque as alianças novamente. Beijo na aliança. Agora o abraço e as palmas da gente. Filhos, vem cá. Vou tomar a benção a papai e a mamãe, viu? Tome a benção. Isso. Isso precisamos cultivar. Estão querendo acabar. É bonito tomar a benção aos pais. Alegria muito grande, meu Deus os abençoe. Queridos irmãos e irmãs, nós estamos continuando a campanha dos agasalhos. Sim, já estamos chegando agora com a doação de Breno e de Perla a quase 400 cobertores. Obrigado pelo presente que trouxeram para os pobres. Queridos irmãos e irmãs, está fazendo muito frio. Hoje foi um dia de sol, mas quando chove, como até ontem, sabe, a temperatura em Arco Verde chegou a 12 graus de madrugada. Aqui, 10 graus. A diferença é de 3 graus, lá de baixo daqui para a serra. 2, 3 graus. Quanta gente dormindo na rua, nas calçadas, eu conheço. Os que dormem sobre papelões, eu conheço. Nós temos levado todos os anos esse alento, o cobertor. Quando a gente vai com jovens para a rua de noite, à procura das pessoas que dormem nas calçadas para dar o cobertor, um cafezinho quente, um pão passado com manteiga, é tão bonito. Os olhos dos jovens brilham. Eu me sinto muito feliz. 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Não quero, se está sobrando, não é seu, é de quem não tem. Isso Santo Irineu já tinha dito do século I da igreja, viu? Você tem direito até de se enrolar com 2 cobertores, viu? Mas não tem direito de ter cobertores ou outras coisas supérfluas. O que sobra é o que sobra. Tem gente que precisa da sobra. 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Obrigado, Prego, pela generosa colaboração sua e dos Filhos da Misericórdia de Santa Cruz do Capibaribe. Obrigado à mineradora Delmiro Gouveia, que mandou 150 cestas básicas, e a gente continua trabalhando. Sabe, tem pessoas que criticam o padre Adilson, dizendo que eu peço muito. É verdade. E você está me fazendo um elogio, viu? Obrigado pela crítica, porque você está me incluindo nas bem-aventuranças. Bem-aventurados sereis quando disserem todo mal contra vós por causa do meu nome. Eu sempre pedi, antes de ser padre, viu? Antes de ser padre. 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
0: Mais uma vez, obrigado aos aniversariantes que trouxeram um grande presente para os pobres. Olha bem, né? 60 cobertores. Vamos aplaudir, gente. Obrigado, viu? Deus seja louvado. Alegria de reencontrar a dona menininha. Está ouvindo? Deus te abençoe. Você deve continuar fiel a Jesus. Que Jesus lhe ama e você é dele. Ele não lhe quer dividido. Você tem dons. Ele lhe chama para ser fiel, fidelíssimo a ele. Você tem muitos dons. Não se afaste do caminho, porque só há um caminho. Vamos, antes da bênção, pedir a proteção de Nossa Senhora.

0: domingo 28, véspera da festa de São Pedro, lá na casa velha onde eu nasci, no sítio Retiro, eu vou celebrar a missa. Eu estou celebrando 50 anos de padre. E vou fazer uma fogueira, lembrando há 68 anos atrás, quando o Brasil foi campeão na Suécia. Eu tinha 9 anos, não tenho vergonha de dizer minha idade. E meu pai fez uma grande festa de São João, São Pedro. Era festa de São João. Vocês de Alagoinha de Socorro, quem quiser conhecer a casa, museu, eu comprei aquele pedaço de chão, recuperei, fiz um museu em homenagem aos fazendeiros, criadores, homens do campo. É um museu lindo da história de nossas famílias, até de séculos passados. Eu quero a fotografia da casa, da fazenda de Giovanni, para botar lá, por favor. É uma história bonita. Você pode ir, viu? Vai ter muita pamonha, muita canjica, muito forró depois da missa. E é no chão, viu? Chão batido, a poeira vai subir. E a renda é para campanha dos cobertores. Você vai gostar, uma casa a casa. Eu passei a tarde hoje toda lá trabalhando. Fazendo a fogueira, já está pronta. Botando as bandeirinhas com o nosso pessoal. E o museu está lindo. Se você quiser, sairá um ônibus de Arco Verde. 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
0: Ô, Gustavo, você vai, meu filho, conhecer a casa onde o padre nasceu?
1: Vou sim, padre, com certeza.
0: Leve sua namorada, viu?
1: Com certeza.
0: Que é lá de Buíque, pensa que eu não sei, não? Muito bem. O Senhor esteja convosco.
1: Ele está no meio de nós.
0: Abençoe-vos o Deus Todo-Poderoso, Pai, Filho e Espírito Santo.
1: Amém.
0: A presença de Carlito, meu irmão, que nos ajuda a construir as coisas para Deus. Obrigado por sua presença. Vamos em paz. Deus nos acompanhe.
1: Graças a Deus.
0: Guiomar, muito obrigado por estar aqui.
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0: Louvado seja nosso Senhor Jesus Cristo.
1: Para sempre seja louvado.
0: Boa noite, família Mariana. Boa noite, querida família Vicentina, aqui conosco toda segunda. Essa alegria de termos conosco essas amadas irmãs que nos ajudam a rezar e, de uma forma tão gratificante, meditar, sim, meditar a novena da Medalha Milagrosa, aprender mais sobre a Medalha Milagrosa. Toda segunda-feira conosco aqui. Se você nunca acompanhou, se você está nos ouvindo pela primeira vez ou nos vendo através da nossa live pela primeira vez, após a meditação do texto, nós rezamos com as irmãs sobre a novena da Medalha Milagrosa e é bem meditada, passo a passo, conhecendo toda a história. Nós convidamos você para que você possa também convidar outras pessoas para que possam conhecer. É muito bom a gente conhecer toda a história da nossa igreja. Por que a Medalha Milagrosa? Como aconteceu? Como surgiu? Não foi uma criação do fundador das Vicentinas, de São Vicente? Não. Tem uma história, tem uma realidade por trás de tudo isso. E nós precisamos conhecer, né? Nós somos muito leigos em se tratar de conhecer a nossa doutrina, de conhecer a nossa igreja. E precisamos buscar aprender cada vez mais. Nosso boa noite às nossas queridas irmãs que se encontram já aqui conosco. Boa noite, irmã Laiane.
2: Boa noite, Anabel. Boa noite, caros ouvintes.
0: Boa noite, a querida irmã Rose.
3: Boa noite, é sempre uma alegria estarmos aqui.
0: Irmã Gabriela, boa noite.
4: Boa noite.
0: Irmã Isânia, boa noite.
5: Boa noite a todos, e agora é um momento forte de encontro com Nossa Senhora.
0: Boa noite à irmã Lourdes.
6: Boa noite, Anabel, e a todos os ouvintes.
0: Pois é, para vocês saberem como é que nós vivenciamos essas noites, noites marianas. A noite mariana, ela não acontece só no mês de maio, não. Todos os dias a nossa rádio tem a noite mariana. A noite na segunda-feira dedicada às Vicentinas, e todos os dias, você que já faz parte da nossa família, já conhece, né, todo o nosso, a nossa programação. Você também é convidada para participar conosco através da nossa live. E nós queremos agradecer a Deus, né, como o Padre Adilson já anunciava na Santa Missa, a todos que nos ajudaram e aqueles que também ainda vão nos ajudar na campanha dos cobertores. E como é lindo, irmã Rose, podermos agasalhar aqueles que estão passando frio. E quantos irmãos, vocês que têm também esse trabalho, né, voltado para a caridade, sabem da necessidade de estarmos fazendo essa caridade, né? A senhora pode até partilhar com a gente, porque esse é um trabalho contínuo, né, das irmãs Vicentinas. Elas não dão cesta só em campanhas, elas fazem esse trabalho contínuo, né, no Colégio Imaculada, vai também até as comunidades. E a gente sabe, está frio demais, e a gente sabe que muitos estão dormindo em calçadas, em bancos de rodoviária, em bancos de praça. E qual é o nosso papel? É ter compaixão apenas? Não. O nosso papel é ir ao encontro deles.

0: esses irmãos e fazer o bem, ter o gesto, ter as obras. Não adianta apenas ficar com dó, com piedade e nada fazer. Então a caridade não aconteceu, não é isso, irmã Rose?
1: Sim, a gente fica refletindo, né, o que nos garante o céu não é só as orações que fazemos, mas é a caridade, o amor e a caridade, né? E realmente, quantas pessoas precisando, quantas pessoas carentes. Nós, no nosso trabalho, na nossa missão, não esperamos que os pobres venham até nós, só que eles venham. Mas nós também vamos ao seu encontro, lá na sua realidade. E bem sabemos das inúmeras necessidades de cada um.
0: Pois é, e a gente costuma dizer, irmã Rose, e a irmã Laiana e a irmã Lourdes, que já participaram conosco no programa Caridade na Verdade, a gente costuma dizer que esses irmãos e essas irmãs necessitados de um pão, de um lençol, de um agasalho, eles têm a humildade de pedir, de clamar. E muitos têm vergonha, mas não tenham vergonha. Vergonha é roubar, vergonha é se esconder atrás de tantas coisas erradas, né, que não agradam o coração de Deus. Então a gente pede a você que possa também vir em auxílio e socorro desses irmãos, que é a imagem e semelhança de Deus. É Jesus que está pedindo. É Jesus que está pedindo que você o agasalhe. É Jesus. Então, se a gente, repito, se a gente fica só na compaixão e nada fazer, a caridade não aconteceu. Queremos já, no início desse programa, agradecer a cada um de vocês que já participam conosco através da nossa live. A você que está sintonizado através da nossa rádio, muito obrigado. Muito obrigado por formar essa grande família mariana. Terminar o dia dizendo obrigado, Senhor, pelas mãos de Maria eu te entrego o meu cansaço, eu te entrego tudo o que aconteceu de bom e aquilo que também não foi agradável, eu te entrego. Eu te peço, Jesus, pelas mãos de Maria, por aqueles irmãos que hoje não puderam ter uma refeição. Eu te peço pelas mãos de Maria que olhe por esses irmãos. Te peço, Jesus, pelos irmãos que hoje não têm com que se cobrir. Não têm com que se aquecer. Não têm onde deitar. Essa é a nossa prece todos os dias. E nós queremos dar início ao nosso texto saudando o nosso querido irmão Gilson Mena, que já manda aqui a sua mensagem, desejando uma boa noite para a vovó Mabel, para o Mateus e para as queridas irmãs vicentinas e a todos que rezam o texto mariano. E coloca aqui as suas intenções. Vamos dar início ao nosso texto traçando sobre nós o sinal da nossa redenção. Pelo sinal da Santa Cruz, livra-nos Deus nosso Senhor dos nossos inimigos. Em nome do Pai, do Filho e do Espírito Santo. Amém. Divino e amado Jesus, a vós oferecemos este texto que vamos rezar, contemplando os mistérios de vossa redenção. Pela intercessão de vossa Mãe Santíssima, a Virgem Maria, a quem nos dirigimos, concedei-nos as virtudes para bem rezá-lo e a graça de ganharmos as indulgências desta santa e amável devoção. Senhor, nós te pedimos, aumente em nós a nossa fé. Dai uma porção redobrada de firmeza na fé, para que acreditemos cada vez mais que tudo pode ser diferente, que tudo vai mudar pela tua graça. Que possamos pela fé agir, que possamos pela fé fazer a caridade acontecer. Te pedimos uma esperança firme e uma caridade que arda no nosso coração. Te pedimos pelo nosso Santo Padre, o Papa, pela sua missão, pela sua vida missionária, pela sua saúde. Pedimos pelo nosso Bispo, Dom José Luiz, na Diocese de Pesqueira, em Pernambuco, pelo nosso clero, e aqui te apresentamos todos os nossos sacerdotes. Te pedimos que no seu coração cada dia possam renovar o seu sim, a firmeza na missão, para que todos possam conduzir as ovelhas a eles confiada. Te pedimos também, Jesus, por todos os religiosos e religiosas, e aqui, de modo particular, te pedimos pelas irmãs vicentinas, espalhadas pelo mundo. Dá-lhe, Jesus, cada vez mais a perseverança e esse desejo que arde no peito de fazer a caridade de fato acontecer. Pelas vocacionadas, abençoa, Jesus, conduz a vida dessas vocacionadas para que te sirvam nesta comunidade. Pedimos também, Jesus, pelo nosso santuário. Pedimos pelo nosso fundador, Padre Adilson Simões, pela sua missão. Já iniciando também o agradecimento pelos 50 anos de vida sacerdotal, por todos os seus projetos e sonhos. Te pedimos pelo Padre Antônio Maciel, que também já se prepara para celebrar seus 33 anos de vida sacerdotal, pelo Padre Neves, pelo Dom Eduardo. Te apresentamos também, Jesus, todas as pessoas que se recomendaram às nossas orações, aquelas que enviaram seus pedidos para a nossa rádio. Oração por Pedro Ramos, Marco Antônio, pelos padres e por todas as famílias. Oração pela recuperação de Livramento, pela saúde do pequeno José Thomas, por Cailan Daniel e Juliana Catiele, por Thalita Miguel, ela que foi diagnosticada com CA em um estágio avançado. Também pela cura do CA de uma devota de Nossa Senhora Aparecida. Súplica a Nossa Senhora de Fátima por Sueli de Fátima. Súplica a Nossa Senhora pela cirurgia de Anne, que em um acidente quebrou o braço em dois lugares. Orações por Letícia Albuquerque. Orações por Moisés Santos, que está na sala cirúrgica amputando um dedo do pé. Possamos também ouvir as preces das irmãs nesse dia, elas que trazem seus corações às suas intenções.
1: Nossa oração de gratidão. Gratidão à Nossa Senhora por sua intercessão em nossas vidas. Pedindo neste momento pelas pessoas que confiam em nossas orações, que são vítimas do câncer. Pela recuperação também de Miguel, pelos pobres que passam por toda sorte de necessidades.
0: Irmã Laiane,
2: rezemos pelas pessoas que estão correndo perigo de vida, por aquelas que estão com causas na justiça. Rezemos pelas pessoas que estão também na área de saúde, na justiça, diretamente lidando com situações difíceis, que sejam iluminadas pelo Espírito Santo por intercessão de Nossa Senhora.
0: Irmã Gabriela,
3: rezemos pelas intenções do Papa Leão, por todas as famílias que passam por tribulações, dificuldade de convivência familiar, pela paz no mundo e pela conversão de todos nós pecadores.
0: Acolhe, Senhor, estas preces, as preces dos nossos irmãos e irmãs agora sintonizados conosco e com todas as rádios sintonizadas com a Rádio Agnus Dei. Suba até vós pelas mãos de Maria as nossas súplicas, os nossos pedidos e confiantes que as nossas orações já estão no coração imaculado de Maria e o Sagrado Coração de Jesus. Professemos a nossa fé.

nosso Senhor, que foi concebido pelo poder do Espírito Santo, nasceu da Virgem Maria, padeceu sob Pôncio Pilatos, foi crucificado, morto e sepultado, desceu à mansão dos mortos, ressuscitou ao terceiro dia, subiu aos céus, está sentado à direita de Deus Pai Todo-Poderoso, de onde

0: Jesus, na remissão dos pecados, na ressurreição da carne, na vida eterna. Amém.
1: Pai nosso que estais nos céus, santificado seja o vosso nome. Venha a nós o vosso reino. Seja feita a vossa vontade, assim na terra como no céu.
0: O pão nosso de cada dia nos dai hoje. Perdoai as nossas ofensas, assim como nós perdoamos a quem nos tem ofendido. E não nos deixeis cair em tentação, mas livrai-nos do mal. Amém.
1: Louvemos a Maria, filha bem-amada do Pai Eterno. Irmã Laiane.
2: Ave Maria, cheia de graça, o Senhor é convosco. Bendita sois vós entre as mulheres, e bendito é o fruto do vosso ventre, Jesus.
3: Santa Maria, Mãe de Deus, rogai por nós, pecadores, agora e na hora de nossa morte. Amém.
4: Ave Maria, cheia de graça, o Senhor é convosco. Bendita sois vós entre as mulheres, e bendito é o fruto do vosso ventre, Jesus.
3: Santa Maria, Mãe de Deus, rogai por nós, pecadores, agora e na hora de nossa morte. Amém.
1: Louvemos a Maria, esposa fidelíssima do Espírito Santo.
5: Ave Maria, cheia de graça, o Senhor é convosco. Bendita sois vós entre as mulheres, bendito o fruto do vosso ventre, Jesus.
3: Santa Maria, Mãe de Deus, rogai por nós, pecadores, agora e na hora de nossa morte. Amém.
1: Glória ao Pai, ao Filho e ao Espírito.

0: Misericórdia.
1: Ó Deus, sede para nós força e proteção.
0: Jesus, Maria e José, nossa família vossa é.
1: Maria, mãe da Eucaristia,
0: passa na frente.
1: São Miguel Arcanjo,
0: protegei-nos e defendei-nos no combate.
1: Nossa Senhora das Graças,
0: rogai por nós.
1: Primeiro mistério gozoso, contemplamos a anunciação de Nossa Senhora. Rezemos esse primeiro mistério com a irmã Isânia.
2: Pai nosso que estás no céu, santificado seja o vosso nome. Venha a nós o vosso reino, seja feita a vossa vontade, assim na terra como no

0: deixeis cair em tentação, mas livrai-nos do mal. Amém.
1: Ave Maria, cheia de graça, o Senhor é convosco. Bendita sois vós entre as mulheres, bendito o fruto do vosso ventre, Jesus.
0: Santa Maria, Mãe de Deus, rogai por nós, pecadores, agora e na hora de nossa morte. Amém.
1: Ave Maria, cheia de graça, o Senhor é convosco. Bendita sois vós entre as mulheres, bendito o fruto do vosso ventre, Jesus.
0: Santa Maria, Mãe de Deus, rogai por nós, pecadores, agora e na hora de nossa morte. Amém.
1: Ave Maria, cheia de graça, o Senhor é convosco. Bendita sois vós entre as mulheres, bendito o fruto do vosso ventre, Jesus.
0: Santa Maria, Mãe de Deus, rogai por nós, pecadores, agora e na hora de nossa morte. Amém.
1: Ave Maria, cheia de graça, o Senhor é convosco. Bendita sois vós entre as mulheres, bendito o fruto do vosso ventre, Jesus.
0: Santa Maria, Mãe de Deus, rogai por nós, pecadores, agora e na hora de nossa morte. Amém.
1: Ave Maria, cheia de graça, o Senhor é convosco. Bendita sois vós entre as mulheres, bendito o fruto do vosso ventre, Jesus.
0: Santa Maria, Mãe de Deus, rogai por nós, pecadores, agora e na hora de nossa morte. Amém.
1: Ave Maria, cheia de graça, o Senhor é convosco. Bendita sois vós entre as mulheres, bendito o fruto do vosso ventre, Jesus.
0: Santa Maria, Mãe de Deus, rogai por nós, pecadores, agora e na hora de nossa morte. Amém.
1: Ave Maria, cheia de graça, o Senhor é convosco. Bendita sois vós entre as mulheres, bendito o fruto do vosso ventre, Jesus.
0: Santa Maria, Mãe de Deus, rogai por nós, pecadores, agora e na hora de nossa morte. Amém.
1: Ave Maria, cheia de graça, o Senhor é convosco. Bendita sois vós entre as mulheres, bendito o fruto do vosso ventre, Jesus.
0: Santa Maria, Mãe de Deus, rogai por nós, pecadores, agora e na hora de nossa morte. Amém.
1: Ave Maria, cheia de graça, o Senhor é convosco. Bendita sois vós entre as mulheres, bendito o fruto do vosso ventre, Jesus.
0: Santa Maria, Mãe de Deus, rogai por nós, pecadores, agora e na hora de nossa morte. Amém.
1: Ave Maria, cheia de graça, o Senhor é convosco. Bendita sois vós entre as mulheres, bendito o fruto do vosso ventre, Jesus.
0: Santa Maria, Mãe de Deus, rogai por nós, pecadores, agora e na hora de nossa morte. Amém.
1: Glória ao Pai, ao Filho e ao Espírito Santo.

0: vossa misericórdia.
1: Ó Deus, sede para nós força e proteção.
0: Jesus, Maria e José, nossa família vossa é.
1: Maria, mãe da Eucaristia,
0: passa na frente.
1: São Miguel Arcanjo,
0: protegei-nos e defendei-nos no combate.
1: Nossa Senhora da Medalha Milagrosa,
0: rogai por nós.
1: Segundo o mistério, contemplamos a visitação de Nossa Senhora à sua prima Santa Isabel. Rezemos esse segundo mistério com a irmã Rose.
2: Pai nosso que estás no céu, santificado seja o vosso nome. Venha a nós o vosso reino. Seja feita a vossa vontade, assim na terra como nos céus.

0: cair em tentação, mas livrai-nos do mal. Amém.
1: Ave Maria, cheia de graça, o Senhor é convosco. Bendita sois vós entre as mulheres, e bendito é o fruto do vosso ventre, Jesus.
0: Santa Maria, Mãe de Deus, rogai por nós, pecadores, agora e na hora de nossa morte. Amém.
1: Ave Maria, cheia de graça, o Senhor é convosco. Bendita sois vós entre as mulheres, e bendito é o fruto do vosso ventre, Jesus.
0: Santa Maria, Mãe de Deus, rogai por nós, pecadores, agora e na hora de nossa morte. Amém.
1: Ave Maria, cheia de graça, o Senhor é convosco. Bendita sois vós entre as mulheres, e bendito é o fruto do vosso ventre, Jesus.
0: Santa Maria, Mãe de Deus, rogai por nós, pecadores, agora e na hora de nossa morte. Amém.
1: Ave Maria, cheia de graça, o Senhor é convosco. Bendita sois vós entre as mulheres, e bendito é o fruto do vosso ventre, Jesus.

0: graça.
1: Amém.
0: Ave Maria, cheia de graça, o Senhor é convosco. Bendita sois vós entre as mulheres, e bendito é o fruto do vosso ventre, Jesus.
2: Santa Maria, Mãe de Deus, rogai por nós, pecadores, agora e na hora de nossa morte. Amém.
0: Ave Maria, cheia de graça, o Senhor é convosco. Bendita sois vós entre as mulheres, e bendito é o fruto do vosso ventre, Jesus.

0: Ave Maria, cheia de graça, o Senhor é convosco. Bendita sois vós entre as mulheres. E bendito é o fruto do vosso ventre, Jesus.
1: Santa Maria, Mãe de Deus, rogai por nós, pecadores, agora e na hora de nossa morte. Amém.
0: Ave Maria, cheia de graça, o Senhor é convosco. Bendita sois vós entre as mulheres. E bendito é o fruto do vosso ventre, Jesus.
1: Santa Maria, Mãe de Deus, rogai por nós, pecadores, agora e na hora de nossa morte. Amém.
0: Glória ao Pai, ao Filho e ao Espírito

0: vossa misericórdia.
1: Ó Deus, sede para nós força e proteção.
0: Jesus, Maria e José, nossa família vossa é.
1: Maria, mãe da Eucaristia,
0: passa na frente.
1: São Miguel Arcanjo,
0: protegei-nos e defendei-nos no combate.
1: Nossa Senhora, Rainha da Paz,
0: rogai por nós.
1: Nosso agradecimento a você que participa conosco através da nossa live. A nossa querida irmã Maria de Fátima, Corte Real. Um abraço, Fátima. Foi muito bom nossa convivência esse final de semana nos preparativos para o nosso forró da fraternidade. Muito obrigado. Também a Rita Angelina, que deseja a todos uma noite de oração e pede oração também por todos da rádio e pelas pessoas do mundo inteiro. Melícia Santana também conosco. A Danile Silva, boa noite, vovó Mabel, Matheus, irmãs Vicentinas, rezando por minha família, pela paz do mundo, por meu amigo Maciel Peixoto, que o seu Deus abençoe, que ele consiga sua cirurgia. E também por Maria de Lourdes, a Osana e a Dilso Ramos, o nosso irmão Gil Somena, Maria Luísa, a Aliette, também pelo aniversário de Ayla, de 4 aninhos. Ação de graças por Ayla, lá de Aldeia de Resende. Deus abençoe Ayla. E por Maria do Carmo da Silva, também pedindo oração pela família. Rezemos esse terceiro mistério contemplando a coroação de espinhos de nosso Senhor Jesus Cristo, rezando com a irmã Laiane.
2: Pai nosso que estás no céu, santificado seja o vosso nome. Venha a nós o vosso reino. Seja feita a vossa vontade, assim na terra como no céu.
3: O pão nosso de cada dia nos dai hoje. Perdoai as nossas ofensas, assim como nós perdoamos a quem nos tem ofendido. E não nos deixeis cair em tentação, mas livrai-nos do mal. Amém.
2: Ave Maria, cheia de graça, o Senhor é convosco. Bendita sois vós entre as mulheres, e bendito é o fruto do vosso ventre, Jesus.
3: Santa Maria, Mãe de Deus, rogai por nós, pecadores, agora e na hora de nossa morte. Amém.
2: Ave Maria, cheia de graça, o Senhor é convosco. Bendita sois vós entre as mulheres, e bendito é o fruto do vosso ventre, Jesus.
3: Santa Maria, Mãe de Deus, rogai por nós, pecadores, agora e na hora de nossa morte. Amém.
2: Ave Maria, cheia de graça, o Senhor é convosco. Bendita sois vós entre as mulheres, e bendito é o fruto do vosso ventre, Jesus.
3: Santa Maria, Mãe de Deus, rogai por nós, pecadores, agora e na hora de nossa morte. Amém.
2: Ave Maria, cheia de graça, o Senhor é convosco. Bendita sois vós entre as mulheres, e bendito é o fruto do vosso ventre, Jesus.
3: Santa Maria, Mãe de Deus, rogai por nós, pecadores, agora e na hora de nossa morte. Amém.
2: Ave Maria, cheia de graça, o Senhor é convosco. Bendita sois vós entre as mulheres, e bendito é o fruto do vosso ventre, Jesus.
3: Santa Maria, Mãe de Deus, rogai por nós, pecadores, agora e na hora de nossa morte. Amém.
2: Ave Maria, cheia de graça, o Senhor é convosco. Bendita sois vós entre as mulheres, e bendito é o fruto do vosso ventre, Jesus.
3: Santa Maria, Mãe de Deus, rogai por nós, pecadores, agora e na hora de nossa morte. Amém.
2: Ave Maria, cheia de graça, o Senhor é convosco. Bendita sois vós entre as mulheres, e bendito é o fruto do vosso ventre, Jesus.
3: Santa Maria, Mãe de Deus, rogai por nós, pecadores, agora e na hora de nossa morte. Amém.
2: Ave Maria, cheia de graça, o Senhor é convosco. Bendita sois vós entre as mulheres, e bendito é o fruto do vosso ventre, Jesus.
3: Santa Maria, Mãe de Deus, rogai por nós, pecadores, agora e na hora de nossa morte. Amém.
2: Ave Maria, cheia de graça, o Senhor é convosco. Bendita sois vós entre as mulheres, e bendito é o fruto do vosso ventre, Jesus.
3: Santa Maria, Mãe de Deus, rogai por nós, pecadores, agora e na hora de nossa morte. Amém.
2: Ave Maria, cheia de graça, o Senhor é convosco. Bendita sois vós entre as mulheres, e bendito é o fruto do vosso ventre, Jesus.
3: Santa Maria, Mãe de Deus, rogai por nós, pecadores, agora e na hora de nossa morte. Amém.
2: Glória ao Pai, ao Filho e ao Espírito Santo.

0: Misericórdia.
1: Ó Deus, sede para nós força e proteção.
0: Jesus, Maria e José, nossa família vossa é.
1: Maria, mãe da Eucaristia,
0: passa na frente.
1: São Miguel Arcanjo,
0: protegei-nos e defendei-nos no combate.
1: Nossa Senhora, Rainha da Paz,
0: rogai por nós.

0: Só corrigindo, o terceiro mistério é o nascimento de nosso Senhor Jesus Cristo. Vamos contemplar o quarto mistério. No quarto mistério, contemplamos a apresentação do menino Jesus no templo. Rezemos esse quarto mistério com a irmã Isânia.
1: Pai nosso que estás no céu, santificado seja o vosso nome. Venha a nós o vosso reino, seja feita a vossa vontade, assim na terra como no céu.

0: deixeis cair em tentação, mas livrai-nos do mal. Amém.
1: Ave Maria, cheia de graça, o Senhor é convosco. Bendita sois vós entre as mulheres. Bendito o fruto do vosso ventre, Jesus.
0: Santa Maria, Mãe de Deus, rogai por nós, pecadores, agora e na hora de nossa morte. Amém.
1: Ave Maria, cheia de graça, o Senhor é convosco. Bendita sois vós entre as mulheres. Bendito o fruto do vosso ventre, Jesus.
0: Santa Maria, Mãe de Deus, rogai por nós, pecadores, agora e na hora de nossa morte. Amém.
1: Ave Maria, cheia de graça, o Senhor é convosco. Bendita sois vós entre as mulheres. Bendito o fruto do vosso ventre, Jesus.
0: Santa Maria, Mãe de Deus, rogai por nós, pecadores, agora e na hora de nossa morte. Amém.
1: Ave Maria, cheia de graça, o Senhor é convosco. Bendita sois vós entre as mulheres. Bendito o fruto do vosso ventre, Jesus.

0: Ave Maria, cheia de graça, o Senhor é convosco. Bendita sois vós entre as mulheres. Bendito o fruto do vosso ventre, Jesus.
1: Santa Maria, Mãe de Deus, rogai por nós, pecadores, agora e na hora de nossa morte. Amém.
0: Ave Maria, cheia de graça, o Senhor é convosco. Bendita sois vós entre as mulheres. Bendito o fruto do vosso ventre, Jesus.
1: Santa Maria, Mãe de Deus, rogai por nós, pecadores, agora e na hora de nossa morte. Amém.
0: Ave Maria, cheia de graça, o Senhor é convosco. Bendita sois vós entre as mulheres. Bendito o fruto do vosso ventre, Jesus.
1: Santa Maria, Mãe de Deus, rogai por nós, pecadores, agora e na hora de nossa morte. Amém.
0: Ave Maria, cheia de graça, o Senhor é convosco. Bendita sois vós entre as mulheres. Bendito o fruto do vosso ventre, Jesus.
1: Santa Maria, Mãe de Deus, rogai por nós, pecadores, agora e na hora de nossa morte. Amém.
0: Ave Maria, cheia de graça, o Senhor é convosco. Bendita sois vós entre as mulheres. Bendito o fruto do vosso ventre, Jesus.
1: Santa Maria, Mãe de Deus, rogai por nós, pecadores, agora e na hora de nossa morte. Amém.
0: Ave Maria, cheia de graça, o Senhor é convosco. Bendita sois vós entre as mulheres. Bendito o fruto do vosso ventre, Jesus.
1: Santa Maria, Mãe de Deus, rogai por nós, pecadores, agora e na hora de nossa morte. Amém.
0: Glória ao Pai, ao Filho e ao Espírito Santo.
1: Como era no princípio, agora e sempre. Amém.
0: Ó meu Jesus,
1: perdoai-nos, livrai-nos do fogo do inferno, levai as almas todas para o céu e socorrei principalmente as que mais precisarem da vossa misericórdia.
2: Ó Deus, sede para nós força e proteção.
1: Jesus, Maria e José, nossa família vossa é.
2: Maria, Mãe da Eucaristia,
1: passa na frente.
2: São Miguel Arcanjo,
1: protegei-nos e defendei-nos no combate.
2: Nossa Senhora do Perpétuo Socorro,
1: rogai por nós.
2: Nesse quinto mistério, contemplamos a perda e o encontro do menino Jesus no templo. Rezemos esse quinto mistério com a irmã Lourdes.
3: Pai nosso que estais nos céus, santificado seja o vosso nome. Venha a nós o vosso reino, seja feita a vossa vontade, assim na terra como no

0: deixeis cair em tentação, mas livrai-nos do mal. Amém.
1: Ave Maria, cheia de graça, o Senhor é convosco. Bendita sois vós entre as mulheres, e bendito é o fruto do vosso ventre, Jesus.
0: Santa Maria, Mãe de Deus, rogai por nós, pecadores, agora e na hora de nossa morte. Amém.
1: Ave Maria, cheia de graça, o Senhor é convosco. Bendita sois vós entre as mulheres, e bendito é o fruto do vosso ventre, Jesus.
0: Santa Maria, Mãe de Deus, rogai por nós, pecadores, agora e na hora de nossa morte. Amém.
1: Ave Maria, cheia de graça, o Senhor é convosco. Bendita sois vós entre as mulheres, e bendito é o fruto do vosso ventre, Jesus.
0: Santa Maria, Mãe de Deus, rogai por nós, pecadores, agora e na hora de nossa morte. Amém.
1: Ave Maria, cheia de graça, o Senhor é convosco. Bendita sois vós entre as mulheres, e bendito é o fruto do vosso ventre, Jesus.
0: Santa Maria, Mãe de Deus, rogai por nós, pecadores, agora e na hora de nossa morte. Amém.
1: Ave Maria, cheia de graça, o Senhor é convosco. Bendita sois vós entre as mulheres, e bendito é o fruto do vosso ventre, Jesus.

0: Amém.
1: Ave Maria, cheia de graça, o Senhor é convosco. Bendita sois vós entre as mulheres. E bendito é o fruto do vosso ventre, Jesus.
2: Santa Maria, Mãe de Deus, rogai por nós, pecadores, agora e na hora de nossa morte. Amém.
1: Ave Maria, cheia de graça, o Senhor é convosco. Bendita sois vós entre as mulheres. E bendito é o fruto do vosso ventre, Jesus.
2: Santa Maria, Mãe de Deus, rogai por nós, pecadores, agora e na hora de nossa morte. Amém.
1: Ave Maria, cheia de graça, o Senhor é convosco. Bendita sois vós entre as mulheres. E bendito é o fruto do vosso ventre, Jesus.

0: Amém.
1: Ave Maria, cheia de graça, o Senhor é convosco. Bendita sois vós entre as mulheres, e bendito é o fruto do vosso ventre, Jesus.
0: Santa

0: Ave Maria, cheia de graça, o Senhor é convosco. Bendita sois vós entre as mulheres, e bendito é o fruto do vosso ventre, Jesus.
1: Santa Maria, Mãe de Deus, rogai por nós, pecadores, agora e na hora de nossa morte. Amém.
0: Glória ao Pai, ao Filho e ao Espírito Santo.
1: Como era no princípio, agora e sempre. Amém.
2: Ó meu Jesus.

0: vossa misericórdia.
1: Ó Deus, sede para nós força e proteção.
0: Jesus, Maria e José, nossa família vossa é.
1: Maria, mãe da Eucaristia,
0: passa na frente.
1: São Miguel Arcanjo,
0: protegei-nos e defendei-nos no combate.
1: Neste texto nos alegramos também com os irmãos e irmãs que fizeram aniversário neste dia. Rezamos pelo dom da vida de Jaqueline Cavalcante Dourado, José Francisco de Freitas, Sandra Quirino de Lima Rodrigues e também ação de graças pelo aniversário de Sandra Quirino. Também agradecemos a Deus por aqueles que passaram por nós, deixaram seu testemunho de vida, deixaram seu legado. Rezamos também pelo descanso da alma de Vital Arthur de Lima e Sá, ontem falecido, Luiz Valentim dos Santos, 5 anos, Neide Maria da Silva Germino, José Germino, Valdemar Almeida do Nascimento, Claudicélia Tavares de Souza, Genesi Batista, José Nilvan da Silva, Pedro Honório, Manuel Honório, Beatriz Santina, João Alexandre de Mendonça. Por esses irmãos e irmãs, descanso eterno, dá-lhe, Senhor,
0: a luz perpétua e o resplendor.
1: Agradecimento.
0: Infinitas graças vos damos, soberana Rainha, pelos benefícios que todos os dias recebemos de vossas mãos maternais. Dignai-vos agora e para sempre tomarmos debaixo do vosso poderoso amparo. E para mais vos agradecer, vos saudamos com a Salve Rainha. Salve Rainha, Mãe de Misericórdia, vida, doçura e esperança nossa salve. A vós bradamos os degredados filhos de Eva. A vós suspirando, gemendo e chorando neste vale de lágrimas. Eia, pois, advogada nossa, esses vossos olhos misericordiosos a nós volvei. E depois deste desterro, mostrai-nos Jesus. Bendito é o fruto do vosso ventre, ó clemente, ó piedosa, ó doce sempre Virgem Maria.
1: Rogai por nós, Santa Mãe de Deus,
0: para que sejamos dignos das promessas de Cristo.
1: Amém. Neste momento, vamos dar início à novena da Medalha Milagrosa.
2: Façamos juntos a súplica à Nossa Senhora. Ó Imaculada Virgem, Mãe de Deus e Nossa Mãe, ao contemplar-vos de braços abertos, expandindo graças sobre os que vos pedem, cheios da mais viva confiança na vossa poderosa e segura intercessão, inúmeras vezes

0: nossas numerosas culpas. Ousamos acercar-nos de vossos pés para vos expor durante esta novena as nossas mais prementes necessidades.
1: E você que traz consigo a medalha, tenha em suas mãos e faça o seu pedido a Nossa Senhora.

0: cristãos, assim seja.
1: Ouçamos o terceiro dia da novena.
2: Terceiro dia, a invocação da medalha, ó Maria concebida sem pecado. Nesta invocação, contemplamos na fé o mistério da Imaculada Conceição de Maria, proclamada solenemente por Padre Pio, por Pio IX, em 1854. A tradição viva da Igreja descobre na Sagrada Escritura sólida fundamentação para o dogma da Imaculada. Esté, liberta do decreto de morte do rei Assuero contra o seu povo, Judite, degolando a cabeça do inimigo, Holofernes, que ameaçava o seu povo e proclamada por ele como a glória de Jerusalém, a alegria de Israel, a honra da nossa nação, a mulher do Apocalipse, vitoriosa sobre o dragão, a mulher do Gênesis, esmagando a cabeça da serpente, e, sobretudo, a saudação do anjo Gabriel, ave cheia de graça. Todas estas figuras de Maria e a saudação do anjo são expressivas referências bíblicas em apoio à nossa fé na santidade plena de Maria, preservada de todo pecado e cheia de graça e santidade. Desde a sua concepção, pelos méritos antecipados do sacrifício redentor de seu filho Jesus. Na plenitude de graça de Maria, dom do seu filho que renova o mundo, eis que faço novas todas as coisas. Deus inaugura o novo mundo, feitos criaturas novas pelo santo batismo. Todos somos convocados para lutar em novidade de vida, pela alegria fraterna de um mundo novo, partilhado, habitado pela justiça e pelo amor. Ajude-nos a intercessão de Maria. Ó Maria, concebida sem pecado,
1: rogai por nós que recorremos a vós. Bênção de Nossa Senhora das Graças. A nossa proteção está no nome do Senhor,
0: que fez o céu e a terra.
1: Por invocação da bem-aventurada Virgem Maria, intitulada Nossa Senhora das Graças e reveladora da Medalha Milagrosa. Por invocação de São Vicente de Paulo, de Santa Luísa de Marilac, de Santa Catarina Laboré, rogo a Deus Pai sobre nós copiosas bênçãos e graças. Que a paz, a alegria, a saúde, o bem-estar e a prosperidade estejam sempre junto a nós. E que as horas difíceis da vida, as angústias e os sofrimentos sejam superados com a ajuda de Deus por meio de Maria. A todos nós, abençoe o Deus Onipotente, Deus Pai, Deus Filho e Deus Espírito Santo.
2: Amém.
1: Oração. Santíssima Virgem, eu creio e confesso, vossa Santa e Imaculada Conceição, pura e sem mancha. Ó Puríssima Virgem Maria, por vossa Conceição Imaculada e gloriosa prerrogativa de Mãe de Deus, alcançai-me de vosso amado Filho a humildade, a caridade, a obediência, a castidade, a santa pureza de coração, de corpo e espírito, a perseverança na prática do bem, uma santa vida e uma boa morte. Amém.
2: Assim concluímos esse terceiro dia da novena milagrosa. Você está acompanhando? Você vem acompanhando todos os dias a meditação sobre a medalha milagrosa? Grande ensinamento para todos nós, grande ensinamento para que nós possamos cada vez mais aprender sobre a história dos santos, pois nós não adoramos santos, veneramos, porque tem uma história, tem toda uma história que deixou de legado para a nossa igreja. Assim, agradecendo a você que participou conosco nesta terça-feira, queremos comunicar que nesta terça e quarta-feira não teremos aqui o Santo Terço, pois toda a nossa programação será diretamente do nosso santuário. Então, os irmãos e irmãs da programação de terça e quarta-feira não estarão conosco rezando esses dias, devido à programação estar diretamente do nosso santuário. Nos encontraremos, com a graça de Deus, na semana seguinte. Quinta e sexta-feira, volta à normalidade da nossa programação. Vamos concluir o nosso texto rezando assim. Não há poder maior do que o poder da Santíssima Trindade. E é com este poder que nós nos revestimos. Em nome do Pai, do Filho e do Espírito Santo. Amém. Fiquemos agora com a nossa programação, Terço do Combate com o Instituto Hesed.
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nome do Pai, do Filho e do Espírito Santo. Amém. O milagre da divina providência. Jesus se preocupa com nossas necessidades mais básicas. Ele quer que você viva bem, que você viva feliz, que você tenha o necessário para ter uma vida digna. Mas mais do que isso, Deus quer que através dos bens materiais você tenha santidade e generosidade. É sobre isso que eu quero falar, os milagres da divina providência. No ano de 2003, quando Jesus me convidou para deixar tudo que eu trabalhava numa empresa de energia elétrica do estado, e Jesus disse que precisava de mim para pregar o evangelho a todas as criaturas pelo mundo inteiro. E quando partilhei com a Neuza que era vontade do Senhor que eu deixasse meu emprego, ela rezou comigo e viu que era vontade de Deus. Porém, ela disse assim: bem, só que nós vamos viver realmente da providência, mas você nunca vai cobrar nada para pregar. Nós iremos sempre com gratuidade, confiando na divina providência, naquilo que as pessoas quiserem, as comunidades quiserem nos prover. Eu me lembro que um dos primeiros lugares que solicitou que nós pregássemos a palavra de Deus, quando eu já estava 100% integral na obra, só pregando a palavra, foi o seu Carlos, de uma comunidade lá da Bahia de Salvador, que na época era a favela mais perigosa do Brasil. Ele ligava para Neuza dizendo que estava morrendo várias pessoas por semana. Por fim, ele falando com a Neuza diz assim: olha, Neuza,

quando fomos subindo o morro com aquele carro que nos levava, três barricadas daqueles que eram os que, entre aspas, vigiavam a favela. Quando estávamos já quase chegando, o motorista disse: é, vocês vieram num momento muito delicado nosso. Ontem mataram uma pessoa, esquartejaram ela e deixaram as partes dependuradas ali naquele container que está todo sujo de sangue. E a Neuzinha fez assim: Jesus nos proteja. Eu me lembro que nós pregamos lá em cima do morro, dava para ver a Baía de São Salvador, lugar lindo. É uma escola onde as cadeiras se espalhavam, estava quase que toda a favela naquele lugar. E lindo que um dos principais traficantes ali se converteu e mudou a vida da favela. Mas eu me lembro que logo que terminou, mulher conhece o marido. Ainda mais que nós temos 43 anos de casado, indo para 44. Então ela olhou para mim: você está preocupada com o quê? Ai, olha bem, eu não paguei nem água, nem luz, nem telefone. E tem que pagar segunda-feira, senão vai cortar. E ela disse para mim: Deus é pai. Ele não é patrão, ele vai prover todo o necessário. E ela falou: quanto que é? Eu disse: 495 reais. 495 hoje, reais seria hoje quase 2.000 reais. Não era pouco dinheiro. E a Neuzinha disse: Deus proverá. De repente veio uma senhora idosa, ela disse: eu sou aposentada, mas eu juntei um dinheirinho o ano inteiro, porque Jesus falou que eu não poderia deixar que os missionários fossem embora sem nada. Ela abriu aquelas bolsinhas com traspasso, que tem um zíperzinho, e tirou um monte de notas emboladas e colocou na mão da Neuzinha e disse assim: aqui tem 500 reais. Ficamos emocionados, as lágrimas começaram a descer. Mas de repente ela disse: olha, vocês não importam eu pedir algo para vocês? Eu pensei assim: vai pedir oração? Pode pedir o que a senhora quiser. Ela disse para a Neuzinha: você poderia me dar 5 reais de troco para eu pegar um ônibus? Eu me lembrei daquela passagem da viúva, do capítulo 21 de São Lucas, que deu tudo que tinha. Deus nos deu exatamente os 495. Que lição Deus deu para mim? Que Ele é o Deus da divina providência. Mas Ele quer de nós uma atitude de fé. Deus provê se você faz a vontade dEle. Para ilustrar a divina providência, eu quero pegar no capítulo 6 do Evangelho de São João, essa passagem onde nos mostra a multiplicação dos pães, que tem uma história muito bonita. Versículo 1: depois disso, atravessou Jesus o lago da Galileia, que é o de Tiberíades. Seguiu uma grande multidão, porque via os milagres que fazia em benefício dos enfermos. Então a multidão seguia, porque eram curados, eram libertados. A palavra de Jesus dava alento à vida daquele povo. Alguns iam de longe, iam levando no burrinho, até mesmo barraca, iam, e quando escutavam Jesus, o tempo ia passando, ia passando, ia passando, e eles nem viam, tão fascinados que ficavam quando Jesus pregava aquela vida dura daquele povo sob a servidão do Império Romano. Eles viviam um momento muito difícil da vida, mas as palavras de Jesus davam esperança, davam sentido na vida. Então eles seguiam Jesus, e era muito comum eles perderem até a hora, esquecerem do tempo. E a palavra de Jesus diz assim: Jesus subiu a montanha e sentou-se junto dos seus discípulos. Aproximava-se a Páscoa dos judeus. Então Jesus pregou a palavra e ensinou. Mas lá no versículo número 5, a palavra de Deus diz assim: Jesus levantou os olhos sobre aquela grande multidão que vinha ter com ele e disse a Felipe: onde compraremos pão para que todos esses tenham o que comer? Falava assim para o experimentar, pois bem sabia o que havia de fazer. Felipe respondeu-lhe:

0: 200 denários de pão não lhes bastam para que cada um receba um pedaço. 200 denários é muito dinheiro. E nem isso daria. Então, ele está pensando humanamente, mas agora começa o milagre. De repente, lá no versículo 8, um dos seus discípulos, chamado André, mesmo que apresentou Pedro a Jesus, Pedro se tornou apóstolo por causa de André. André é aquele que apresenta Jesus. E ele apresentou agora o quê? Ele apresentou dizendo assim: um dos discípulos chamado André, irmão de Simão Pedro, disse: está aqui um menino que tem 5 pães de cevada e 2 peixes. Mas o que é isso para tanta gente? Por que que aquele apóstolo encontrou um menino que tinha 5 pães e 2 peixes? Aquele menino, na sua simplicidade, viu aquele povo com fome, escutou a palavra de Jesus, escutou que não tinha pão, ele pensou: eu vou dar o meu pouquinho. 5 pães de cevada. Cevada era o pão dos pobres, porque a cevada nos campos, ela colhe-se antes do trigo. O trigo é uma colheita posterior. Então os pobres comiam pão de cevada, esse é o pão dos pobres. Mas eu fico maravilhado, eu fico pensando a mãe desse menino. Talvez a mãe não podia, mas a mãe sabia que se o menino estivesse com Jesus, ele estaria bem. Mas olha que mãe prevenida. Colocou ali na capanga, em Goiás, Minas Gerais, chama de embornal. Colocou ali no embornal 5 pães e 2 peixes. Olha, se você sentir fome, você vai comer, você vai, não sabe que hora que vai voltar, Jesus vai falar, você fica com ele, tá bom? A mãe estava tranquila, porque o menino estava com Jesus. Mas quando o menino ouviu a palavra de Jesus, ele deu o que tinha. Da mesma forma que aquela viúva do capítulo 21 do Evangelho de São Lucas, deu tudo o que possuía para o seu sustento, porque ela sabia que Deus é Pai. Se ela dava tudo o que tinha, ela sabia que Deus proveria mais. E esse menino, na sua generosidade, dá tudo para Jesus, entrega tudo para Jesus, o que tem. Essa generosidade maravilhosa de um coração puro. Deus faz milagres a partir do pouco que nós oferecemos. Lembre-se da matemática de Deus. 1 vezes 1 milhão é 1 milhão. Se você dá o seu 1, Deus é capaz de dar 1 milhão de vezes o que você oferece. Mas 1 milhão vezes 0 é 0. Todo número multiplicado por 0 se torna 0. Essa é a matemática de Deus também. Deus quer o nosso pouco, a nossa generosidade. Então o menino deu tudo o que tinha. Ele não segurou. Ele não se preocupou que ele dando aquilo ficaria com fome. Mas ele ouviu a palavra de Jesus. E a palavra de Jesus ensinava a amar o próximo. Certamente aquela criança pensava assim: como é que eu vou comer esse pão na frente das pessoas com fome? Como? As pessoas passando necessidades, como é que eu vou comer? Ele não conseguiria nem comer nem escondido. Então ele pensou melhor, ele pensou com coração, ele pensou com generosidade. Ele quis doar, ele quis dar tudo. E nesse amor tão grande dessa criança, ali começa o milagre. Quando a criança deu o pouquinho que ela tinha, deu tudo o que ela tinha. Deus quer o seu tudo também. Sua generosidade, seu amor, sua partilha. Deus quer que você dê o pouquinho que você tem. E Deus proverá muito mais. Como aqui está na passagem. E disse Jesus: fazei-os assentar. Ora, havia naquele lugar muita relva. Sentaram-se aqueles homens em número de uns 5 mil homens, né? Então devia ter uns 15 mil. Porque se tinha 5 mil homens, sempre vai mais mulher do que homem, criança. Então devia ser uma multidão imensa, de umas 15 mil pessoas. E Jesus tomou os pães e rendeu graças. Qual foi a primeira atitude de Jesus? Ele abençoou, ele rendeu graças. O nosso querido Papa falecido, que eu acredito que vai ser doutor da igreja, Bento XVI, ele falava que aqui Jesus já estava preparando o milagre da Eucaristia. Esse gesto de Jesus dar graças vai ser o gesto em que ele toma o pão, isto é o meu corpo, isto é meu sangue. É o milagre da Eucaristia que recebemos, onde Jesus presente em cada hóstia, vivo, ressuscitado. Quando Jesus parte o pão, isto é o meu corpo. Ele tinha dois pedaços na mão. Isto é meu corpo, ou seja, Jesus é poderoso para estar em cada hóstia, presente, vivo, ressuscitado. Quando comungamos, comungamos um pão da vida, onde Jesus multiplica o amor dentro de nós. É o milagre da Eucaristia, que Bento XVI já dizia que aqui está acontecendo. Ele dá graças. Porque logo em seguida, aqui é o capítulo 6 do Evangelho de São João. Aqui vai começar logo em seguida o discurso do pão da vida. Jesus vai afirmar categoricamente: eu sou o pão vivo descido do céu. Mas Jesus aqui, ele está vendo a necessidade material daquele povo. Sabe por quê? Jesus enxerga com o coração, com esse coração misericordioso, esse coração amoroso. Jesus não pensa somente com a cabeça, ele pensa com o coração. São Pio XII dizia: Deus nos ama de três maneiras: divina, espiritual e sensível. Então Jesus é sensível às nossas necessidades mais básicas. Ele sabia que aquele povo estava com fome e não queria mandar aquele povo para casa com fome, senão desfaleceria no caminho. E por isso Jesus, ele vai multiplicar os pães. Ora, havia naquele lugar muita relva, sentaram-se aqueles homens para comer, não de mais de 5 mil. E Jesus tomou os pães, rendeu graças, em seguida distribuiu às pessoas que estavam sentadas, igualmente dos peixes ele deu. Quanto queriam? E a palavra de Deus diz assim: estando saciados, disse aos discípulos: recolhei os pedaços que sobraram. Eles recolheram dos pedaços dos 5 pães de cevada e sobraram e encheram 12 cestos. À vista desse milagre que Jesus fez, aquela gente dizia: este é verdadeiramente o profeta que há de vir ao mundo. Jesus, percebendo que queriam arrebatá-lo para fazê-lo rei, tornou a retirar-se sozinho para o monte. Por que que eles queriam rei? Estavam pensando só na barriga, só na necessidade material. E Jesus não queria que aquele povo seguisse apenas pelo pão que a gente come e depois tem fome de novo. Jesus queria que aquele povo seguisse porque aquele povo precisava se alimentar do pão da vida, que é Jesus. Aqui, Jesus se preocupou com a necessidade material. Jesus também se preocupa com sua necessidade material. Jesus está vendo agora mesmo os boletos que você tem para pagar, colégio dos meninos, o supermercado que tem que ser feito, talvez até mesmo o aluguel, o pão de cada dia, que cada dia está mais difícil. Jesus está olhando agora suas dívidas. O Senhor está olhando o que você está passando nesse exato momento. Até mesmo as lágrimas que você tem derramado, pensando: o que eu vou fazer diante daquilo que eu tenho que pagar, o que eu tenho que comprar, o que fazer? Jesus vai prover. Ele quer apenas que você dê o seu pouquinho. E o seu pouquinho, sabe o que é? Abrir-se ao amor. Não existe generosidade maior do que o amor. Eu me lembro que quando a gente era pequeno, a minha mãe, ela era uma mulher muito de Deus, 7 filhos. A umas 4 ou 5 quadras, umas 8 quadras da nossa casa, ficava a casa da nossa tia Abigail, que ela sofria doença de Chagas, tinha um coração fraco e ela tinha 5 filhos. E de repente um dos meus primos foi lá em casa, dizendo: mamãe não está conseguindo fazer nada, tudo criancinha. A minha mãe me chamou para ir com ela. Foi lá na casa da minha tia, havia roupa para lavar, comida para fazer, aquelas criancinhas, tudo precisando de ser cuidada. Mamãe foi ajudando, limpando a casa. Foi lá, antigamente era venda, antigamente tinha aquelas cadernetas. Ela foi lá, não com a caderneta da minha tia, que já estava cheia. Ela pegou um dinheirinho, foi lá comprar arroz, feijão, coisas básicas para fazer um almoço, cuidou da casa. Minha mãe esgotada voltou para a nossa casa. Ela já tinha deixado o almoço para meus irmãos, porque havia levantado bem de madrugada. Ela ainda foi preparar o jantar, cansada. Ali eu vi que é um coração generoso, amoroso. Eu estava com minha mãe o dia todo ali, que eu era muito criança, mas eu lembro disso. Eu ia brincando e vendo minha mãe trabalhando. Tendo 7 filhos, foi acudir a cunhada, que estava precisando de uma ajuda muito grande. A generosidade dela me tocou o coração. Não foi o dinheiro, não foi isso. Ela foi lá para trabalhar, para limpar roupa, fazer comida, dar banho nas crianças, cuidar. E a minha tia recuperou logo, mas ela precisava naquele dia de alguém que fizesse o que ela não podia fazer. Isso é generosidade. E por isso, em nossa humilde casa, eu me lembro que Deus nunca deixou fazer faltar nada. Minha mãe sempre teve muita fartura, sempre chegava convidados que não estavam esperando, mas minha mãe sempre colocava arroz a mais, feijão a mais, sempre tinha ali um pedaço de uma galinha caipira para servir a mais. Ela era prevenida, ela fazia milagre com um pouquinho de dinheiro que meu pai ganhava, mas havia no coração da minha mãe a generosidade. Então eu nunca esqueci a generosidade da minha mãe. Eu quero que você também não se esqueça da sua generosidade. A generosidade não é só dinheiro. A generosidade é cuidar de um idoso que precisa de um banho, é ir numa UTI, é ir num hospital, é visitar uma pessoa que está doente, enferma, é ajudar com o seu tempo, com sua vida, com seu consolo, com suas palavras, mas principalmente com seu tempo. O tempo é o que nós temos de mais precioso. O tempo que nós temos é o hoje. Por isso a palavra presente quer dizer presente de Deus. Você tem o presente, e esse presente, escolha amar, escolha doar, escolha ser bom. Faz bem para você fazer o bem. Ser bom é bom, principalmente para quem faz o bem. É tão bom ser bom. É bom ser bom, porque sendo bom, o bem maior é você que recebe. Quem tem o bem para fazer, recebe um bem maior dentro de si. Deus quer que você seja boa, bom, amoroso, generoso. E é uma promessa que eu ainda tomo na segunda carta de São Paulo aos Coríntios, no capítulo número 9. Eu tomo aqui essa palavra para a gente terminar, que é uma palavra magnífica, que São Paulo vai nos dizer. Versículo 7 do capítulo 9 de 2 Coríntios: dê cada um conforme o impulso do seu coração, sem tristeza nem constrangimento. Deus ama o que dá com alegria. Foi por isso que aquela criança foi feliz, ela deu tudo. E ela viu uma multidão ser saciada. Ela viu o milagre. Mas o milagre começou com ela. O milagre começou com aquele coração generoso. O milagre começa com o seu coração generoso. E olha a promessa que Deus dá àquele que é generoso. Poderoso é Deus para acumular-vos com toda espécie de benefícios, para que, tendo sempre em todas as coisas o necessário, vos sobre ainda muito para toda espécie de boas obras. Como está escrito, espalhou, deu aos pobres, sua justiça permanece, subsiste para sempre. Aquele que dá semente ao semeador e o pão para comer, vos dará rica sementeira e aumentará os frutos de sua justiça. Assim, enriquecidos em toda espécie, em todas as coisas, podereis exercer toda espécie de generosidade. Ou seja, Jesus é poderoso, Deus é poderoso para enriquecer você, para você ser bom. Não é pecado você ter dinheiro, é pecado o que você faz com dinheiro. Dinheiro é como sangue, tem que circular para fazer o bem. Você se lembra daquela palavra da primeira carta de São Pedro, no capítulo 4, versículo 8? A caridade cobre uma multidão de pecados. Quando você é caridoso e bondoso, Deus é poderoso para não deixar faltar nada a você, para que fazendo a caridade sobre muito ainda para você. Toda pessoa caridosa é uma pessoa que Deus não vai deixar faltar nada. Deus não olha para o invejoso, Deus não olha para o orgulhoso, para o egoísta, aquele que prende só para si. Lembre-se, sangue parado coagula. Por isso também até o dinheiro não pode ficar parado. Ele tem que circular para fazer o bem. Saiba fazer o bem com o que você tem. E creia, Deus vai multiplicar a paz no seu coração. A paz vai ser multiplicada na sua casa. A alegria, a saúde, a vitalidade. Tudo isso Deus vai multiplicar na sua casa. Mas para isso, abra mão. Como está escrito em Eclesiástico 4:36, que a sua mão não seja aberta para receber e fechada para dar. Mas eu quero pedir um milagre para a divina providência para você que precisa ser acudido. Jesus, o Senhor que nos deu essa lição hoje, essa lição magnífica de tomar aquela criancinha bondosa, o que ela deu, o pouquinho dela. Olha, Jesus, também a necessidade dessa irmã, que tem tão pouquinho desse irmão. Jesus, eu quero pedir por essa irmã que hoje tem uma causa na justiça, uma revisão de uma aposentadoria. Eu quero pedir, Jesus, para que hoje esse coração que está endividado, que Deus possa tocar nos credores, para negociar a dívida, para até perdoar. Você que precisa perdoar alguém que lhe deve, se você tomar essa atitude, saiba, Deus vai lhe mandar mais. Você vai ganhar um amigo perdoando essa dívida. Acode alguém que precisa. Vai. Deus vai tocar no seu coração nessa noite. Ou depois, quando você for seguir esse, continuar vendo esse vídeo, porque esse vídeo vai continuar gravado. E você talvez está vendo agora. Você está se lembrando de uma pessoa que você precisa ajudar. Essa ajuda que você vai dar vai socorrer alguém e vai multiplicar de bênçãos na sua vida. Nada vai te faltar. Acredite, todo esse aperto financeiro que você está passando vai passar. Continue orando, continue sendo a pessoa generosa, boa, continue ajudando as pessoas e Deus vai prover tudo que você precisa. Deus é poderoso para multiplicar, inclusive, as bênçãos na sua vida, por seu coração generoso, porque não existe ninguém mais generoso do que Deus. Como está escrito em João 3:16, de tal forma Deus amou o mundo, que lhe deu, ele deu, seu Filho único, para que todo aquele que nele crê, não pereça, mas tenha vida eterna. Deus deu tudo que ele tinha no céu de bom, seu filho. E com seu filho, Deus lhe deu a vida eterna, o céu, a nova e eterna aliança que Jesus fez no seu corpo, no seu sangue, na paixão. Aliança, quando se faz uma aliança, o que é de uma parte é da outra, é comunhão total. Quando Jesus fez a nova e eterna aliança, ele lhe deu o céu, tomou nossa miséria e nossos pecados e nos deu o céu. Ninguém é mais generoso do que Deus. Por isso, ele é tão bom. Todo dia, ele coloca o céu lindo para você ver o sol. Ele lhe dá tudo. Nada vai te faltar. Mas seja generoso e Deus, na sua vida, tudo vai multiplicar. Que Deus te abençoe e que você seja agraciado com os dons da divina providência. Amém.
1: Amém, Jesus. Deus e Pai, Roberto Tanus, por esta pregação. Seja muito bem-vindo de novo à nossa casa, ao Instituto REST. Roberto aqui, que já é de casa, que está sempre conosco. E tenho certeza que foram palavras que penetraram o seu coração, palavras que impulsionaram o seu coração para confiar na providência de Deus. Providência que se manifesta quando a gente entrega, quando a gente se entrega e entrega a nossa situação a Deus, confiando que Ele pode agir. Tudo posso naquele que me fortalece. E como as palavras do arcanjo Gabriel, que ele disse para Nossa Senhora: para Deus nada é impossível. Então creia nessas palavras, que para Deus nada é impossível na sua vida. E agora vamos para a nossa notícia, essa notícia que vai nos impulsionar a rezar em reparação a Jesus no Santíssimo Sacramento. Na manhã do dia 16 de junho, por volta das 10 horas da manhã, foi descoberto o roubo do tabernáculo que se encontrava na capela do Hospital Aurélia. É uma casa de repouso com múltiplas especialidades em Roma. O sacrário ele foi roubado juntamente com as hóstias consagradas que estavam dentro do tabernáculo. E as ofertas contidas nos castiçais da capela também foram furtadas e roubadas. O cardeal do local, cardeal Baldassare, se pronunciou em uma carta e disse: "Não estamos simplesmente testemunhando um roubo cometido em um lugar sagrado, mas um ato sacrílego que ofende o Senhor presente no Santíssimo Sacramento da Eucaristia e fere profundamente a fé do povo cristão. A dor é ainda mais aguda pelo fato de este sacrilégio ter ocorrido na capela de um hospital, um lugar onde muitos pacientes, familiares, médicos, enfermeiros e profissionais de saúde encontram ali consolo, esperança, silêncio e oração." O cardeal ainda disse que nossos pensamentos se voltam também para aqueles que cometeram este sacrilégio, sem diminuir a gravidade deste ato, mas pedimos que o Senhor toque seus corações para que reconheçam o mal que cometeram, se arrependam sinceramente, iniciem um caminho de conversão e façam o necessário para reparar a ofensa contra Deus e contra a comunidade eclesial. E durante também o seu pronunciamento, o cardeal pediu aos fiéis para fazerem atos de reparação, rezar em reparação por esse sacrilégio que ocorreu. E hoje nós vamos também oferecer esse texto do combate em reparação ao coração de Jesus, que está vivo e presente e real ali na Santíssima Eucaristia, e suplicar também pela conversão daquelas pessoas que cometeram este ato de profanação. Que Deus possa alcançar a graça dessas pessoas de um sincero arrependimento, uma sincera contrição dos seus pecados. Agora, oferece o amor do teu coração, o teu amor a Jesus no Santíssimo Sacramento, para que ele seja amado, seja reparado, e com muita fé agora vamos iniciar este momento forte de oração, de clamor, de libertação, que é o nosso poderoso texto do combate, rezando e pedindo também a Deus reparação por tantos pecados cometidos, por tantos sacrilégios cometidos nos tempos atuais. Recebe agora Jesus em tua casa e com fé vamos iniciar esta noite de clamor, de libertação e de milagres. Graças e louvores se deem a todo momento
2: ao Santíssimo e Diviníssimo Sacramento.

Desta noite, diante de ti colocamos cada filho teu que se prostra na tua presença, que se ajoelha para te adorar, e te pedimos a libertação de todo mal. Que o Senhor proteja de todo mal aqueles que se propõem a rezar agora e a combater pelo teu poderoso nome. Abençoa, Jesus, cada um dos teus filhos. Abençoa cada guerreiro do exército de São Miguel. Fazer descer a tua bênção sobre cada casa, sobre cada situação. O diácono já vai abençoar também. Mas já pede e suplica ao Senhor: Senhor, vem abençoar minha casa. Vem abençoar o meu relacionamento com meu esposo, com os meus filhos, com a esposa. Pede ao Senhor, porque Ele te escuta. Ele te escuta e Ele não deixa você ser confundido. Ele não deixa, porque Ele está com você. Canta isso mais uma vez.

O diácono Adailson vai ministrar a bênção sobre você, sobre a sua casa. Então vai lá chamar mais pessoas para que elas também recebam esta bênção do Senhor. Envia para aquele teu filho que mora em outra cidade. Envia para aquele parente seu que está precisando hoje rezar. Compartilha o link e volta.

0: Bendito seja Deus por esta noite. Recebe agora esta bênção que o diácono vai ministrar sobre nós. Depois dessa palavra tão rica que o Roberto Tanus pregava e direcionava para o nosso coração, recebe agora a bênção já diante de Jesus sacramentado, a bênção do diácono para iniciarmos o nosso poderoso texto do combate.
1: E desça a bênção do Deus Todo-Poderoso sobre todas as famílias, sobre todos neste momento se encontram em oração. Que desça essa bênção poderosa em nome do Pai e do Filho e do Espírito Santo.
0: Amém. Amém, Jesus. Vamos iniciar então o nosso poderoso texto do combate. Coloca suas intenções, apresenta a Jesus as suas lutas, as suas causas, aquelas situações que têm pesado, situações que têm te feito sofrer. Te pedimos, Senhor, esmaga a cabeça da serpente infernal. Pelo sinal da Santa Cruz, livra-nos, Deus nosso Senhor, dos nossos inimigos. Em nome do Pai, do Filho, do Espírito Santo.
2: Amém.
0: Pai nosso que estás nos céus, santificado seja o vosso nome. Venha a nós o vosso reino. Seja feita a vossa vontade, assim na terra como no céu.
3: O pão nosso de cada dia nos dai hoje. Perdoai-nos as nossas ofensas, assim como nós perdoamos a quem nos tem ofendido. E não nos deixeis cair em tentação, mas livrai-nos do mal. Amém.
0: Ave Maria, cheia de graça, o Senhor é convosco. Bendita sois vós entre as mulheres, bendito é o fruto do vosso ventre, Jesus.
3: Santa Maria, Mãe de Deus, rogai por nós, pecadores, agora e na hora de nossa morte. Amém.
0: Creio em Deus Pai Todo-Poderoso, Criador do céu e da terra, e em Jesus Cristo, seu único Filho, nosso Senhor, que foi concebido pelo poder do Espírito Santo, nasceu da Virgem Maria, padeceu sob Pôncio Pilatos, foi crucificado, morto e sepultado, desceu à mansão dos mortos, ressuscitou ao terceiro dia, subiu aos céus, está sentado à direita de Deus Pai Todo-Poderoso, donde há de vir a julgar os vivos e os mortos. Creio no Espírito Santo, na Santa Igreja Católica, na comunhão dos santos, na remissão dos pecados, na ressurreição da carne e na vida eterna. Amém. Nós vamos rezar a Augusta Rainha e em seguida o Roberto Tanus vai rezar com você, vai pedir a libertação de toda negatividade nos pensamentos, pedir a libertação dos maus pensamentos. Então, reza agora, Augusta Rainha, com fé. Augusta Rainha dos céus e Senhora dos anjos, vós que recebeste de Deus o poder e a missão de esmagar a cabeça de Satanás, humildemente vos rogamos que envieis as legiões celestes.

0: abismo.
1: Quem como Deus?
0: Ninguém.
1: Ó bondosa e carinhosa Mãe,
2: vós sereis sempre o nosso amor e a nossa esperança. Ó divina Mãe, enviai os santos anjos em nossa defesa, afastando para longe de nós o cruel inimigo.
1: Pode ficar à vontade, Roberto, rezar conosco essa primeira dezena.
3: Chame da imagem de Jesus afastando nuvens escuras que estavam sobre a cabeça de pessoas. Era como se fossem ataques demoníacos. Pessoas que estavam sendo atormentadas por maus pensamentos, medo pavoroso, uma ansiedade, um medo de não conseguir fazer as coisas, mas também pensamentos intrusivos de morte, de dar fim à própria vida. Nesse momento, os anjos do Senhor, por intercessão de São Miguel, São Miguel está enviando agora um anjo da milícia celeste para cada pessoa atormentada por pensamentos demoníacos. O Senhor está retirando do coração de uma pessoa todo desejo mau de vingança, pensamento de vingança. Seu coração está ficando adoecido, amargurado. A tristeza tomou conta do seu coração. É verdade que você foi prejudicado, injustiçada. Mas escuta, deixe essa causa nas mãos de Jesus. O Senhor está tirando de você esse pensamento de vingança que tem atormentado você o tempo todo. Ainda mais, o Senhor está arrancando do pensamento de alguém uma decisão que você havia tomado de ir embora de casa, de deixar sua família. Você estava muito machucado. O Senhor vai consertar sua casa. Você não vai estragar sua família. Você não vai perder o maior bem que Deus lhe deu, que é sua família. Deixa Jesus curar seu coração machucado. Você tem valor. O inimigo quer que você perca o maior bem que você tem, que é sua família. Você não vai deixar sua casa. Também o Senhor está tocando os pensamentos ruins de uma mãe, de uma mulher que já foi muito traída. Você já foi traída e por isso você queria deixar tudo. Você estava querendo esquecer seu marido. Pois saiba que o seu perdão vai salvar seu marido. Deus não quer que você jogue seu esposo nas garras do demônio, porque se ele separar-se de você, ele vai cair num pecado desenfreado. O Senhor está tocando você para que esse perdão caia no seu coração. Você não vai ser como a mulher de Ló, que ficou olhando para trás e se tornou uma estátua de sal. Você não vai ficar olhando para os erros do seu esposo. A partir deste momento, você recebe uma grande libertação. E uma libertação que você recebe, uma libertação dessa vontade de se vingar. Pela Santa Cruz de Cristo, pela presença de Jesus no Santíssimo Sacramento, receba agora essa libertação. Você que tem um pensamento de anorexia, você tem se alimentado pouco, você tem comido pouco, Jesus está arrancando de você esses pensamentos de automutilação. E você que tem alguém na sua casa que tem esses pensamentos de automutilação, estende a mão aí onde você está, e a presença de Jesus do Santíssimo Sacramento, pela força da sua Santa Cruz, vai entrar na sua casa e arrancar dessa pessoa todo o pensamento de automutilação. O Senhor está tirando também você de um espaço escuro. Você tem ficado somente deitado, fechado em casa. Você não está sem coragem de trabalhar e de lutar. A partir deste momento, Jesus arranca de você esses pensamentos malignos. São Miguel Arcanjo mandou agora um anjo para onde você está, para tirar de você esse pensamento de ansiedade. Você começou até a sentir falta de ar, a pressão arterial começou a ter picos, e não é nada físico, é tudo emocional. Você experimenta a falta de ar, um medo terrível, um sentimento de abandono, um sentimento de desespero. Está fora de seus pensamentos ruins, esses pensamentos de desespero, que caia por terra agora, pela presença da Santa Cruz de Cristo. O arcanjo São Miguel manda agora para sua casa um anjo para tirar você do pecado. Você estava prestes a sair de casa e ir para um motel. Você não vai fazer isso. Você também não vai acessar mesmo mais essas redes de pornografia, esses pensamentos sujos. E você não vai ficar mais apostando o seu dinheiro ganho com tanta dificuldade nesse jogo de aposta malditos, que tem endividado você mais ainda. Isso mostra uma pessoa, você está sendo arrancada desses pensamentos de que você vai recuperar o que perdeu jogando mais, apostando mais. Não, você não vai cair nesse buraco mais. Você está sendo libertado desse vício que entrou no seu coração. Esse vício, o Senhor está tocando ainda uma pessoa que estava pensando em embebedar-se. Você está triste, pensou em pegar uma garrafa da sua frente. Larga essa garrafa em nome de Jesus. Você não precisa de bebida alcoólica para afogar suas mágoas. Pelo contrário, depois a sua situação vai ficar pior. Jesus está vendo que seu coração está ferido, e você não vai se deixar vencer pela bebida, pela droga. Você não vai usar essa cocaína em nome de Jesus. Você não vai usar essa maconha. Você fala que dá paz, não dá. Você sabe que está acabando com você, está te tornando dependente, está te degradando. E Jesus está tirando de você esse pensamento de masturbação. Você tem às vezes sentido tanta vontade de ter sexo e você não aguenta. Pede a São José agora o dom da castidade. Jesus está tocando você que decidiu ter um namoro santo. Você já convivia um namoro em que você ia para a cama com a sua namorada, com seu namorado. Jesus quer você uma pessoa casta para você deixar, para ter a intimidade após o matrimônio. O Senhor está arrancando de você essa falta de castidade, que você não tem conseguido se guardar, e por isso as coisas não têm ido para frente da sua vida, porque a bênção de Deus não pode ser completa em você enquanto você não romper com tudo isso. Mas creia, esses pensamentos negativos, intrusivos, estão indo embora de você. Larga, eu peço a você que dê a descarga em nome de Jesus. Dê a descarga nesses comprimidos. Há uma cartela de comprimido de tarja preta, comprimidos calmantes, comprimidos que vão causar morte sua. Você não vai beber esse veneno também. Dá descarga nisso aí, e você não vai colocar esse veneno na comida de ninguém também. Por mais que doa a mágoa que está dentro de você, o Senhor está arrancando de você esse pensamento ruim, esse pensamento de que você agora não consegue pagar mais as contas. Você que está sentindo sem força para trabalhar, o Senhor está renovando todo esse pensamento negativo, está indo embora. Até o pensamento de desamor a si próprio. Você não tem se amado, não tem se cuidado. Você tem comido além do necessário e tem engordado demais. E você agora recebe uma libertação dessa ansiedade. Você tem comido e bebido muito, e tudo isso é ansiedade no seu coração, são pensamentos de ansiedade. E agora Jesus retira de você, pela força de São Miguel Arcanjo, um anjo está indo agora te consolar e te confortar. Obrigado, Jesus, por esse momento tão forte de libertação. São Miguel Arcanjo enviou um anjo aí onde você está. Toma posse do amor desse anjo que lhe fortalece, que tira você do buraco, que tira você dos pensamentos ruins. Muito obrigado, Jesus. Glórias a ti, Senhor.
0: Glórias
3: obrigado
0: a ti,
3: Arcanjo,
0: Senhor.
3: São Miguel.
0: Obrigado, Jesus, por esta unção de libertação. Obrigado, Senhor Jesus, por tantos milagres, tantas libertações que o Senhor tem operado já no início desse poderoso texto do combate. Nós queremos concretizar esse momento de oração cantando o poder do teu nome, este nome que está acima de todo nome, este nome que agora é levado no estandarte do arcanjo São Miguel, trazendo a libertação para a tua casa e para a tua família. Chama o nome de Jesus.

0: queremos ainda cantar mais uma vez, declarando que não seremos confundidos, porque, Senhor Jesus, nós somos filhos da luz, filhos do dia, não somos das trevas, nem da noite. O Senhor não nos criou para sermos escravos de Satanás, porque o Senhor nos libertou. Filho, filha, o Senhor te liberta hoje desta depressão, desta ansiedade. Pessoas que rezam conosco agora, que trazem consigo transtorno de pânico, filha, Jesus está te libertando agora. Há um homem que reza conosco, você está com medo, pavor de dirigir depois de um acidente que você sofreu. Deus está agora indo ao teu encontro e você sente as tuas mãos tremerem. Agora, nesse momento, é Jesus que está te libertando e te dando a graça de voltar a dirigir. Este pânico de dirigir agora sai do teu coração, bate em retirada, porque Cristo te liberta hoje. Você é filho da luz, você é filho do dia. E eu quero confirmar também a proclamação do Roberto Tanus, quando ele falava do espírito de vingança, de muitas pessoas que rezavam conosco, que tinham dentro do coração esse espírito de vingança. Um irmão chegou para mim hoje e proclamou um testemunho que ele recebeu durante o terço do combate. Uma mulher que rezava o terço do combate conosco, e ela sofreu uma injustiça na sua empresa, e ela organizou com algumas pessoas para assassinar a pessoa que fez esta injustiça. E rezando o poderoso terço do combate, ela se converteu, ela mudou de vida. E é isso que Deus fez agora na tua vida com a proclamação do Roberto Tanus. Esse espírito de vingança vai embora neste momento, porque Cristo, ele vem com esta luz, afugentando esta sombra, afugentando as nuvens agora que irradiava na tua cabeça, no teu intelecto, nos teus pensamentos. Canta: não serei confundido, Senhor.
1: Não serei confundido.
0: O Senhor não nos abandona, nós cremos que o Senhor manda os anjos. Os anjos vêm nos ajudar neste dia, nesta noite de liberdade.

relacionamentos abusivos, pessoas que estão até mesmo cometendo desonestidades por causa de relacionamentos abusivos. Talvez você esteja, não sei, na área financeira, material, não sendo, ou talvez exagerando empréstimos. O Senhor trazia ao meu coração também isso.

0: Miguel e todos os santos anjos,
1: combatei, rogai por nós.
0: São Miguel e todos os santos anjos,
1: combatei, rogai por nós.
0: São Miguel e todos os santos anjos,
1: combatei, rogai por nós.
0: São Miguel e todos os

0: dos anjos, vós que recebeste de Deus o poder e a missão de esmagar a cabeça de Satanás, humildemente vos rogamos que envieis as legiões celestes para que as vossas ordens persigam e combatam os demônios por toda parte, refreando a sua audácia e precipitando-os no abismo. Quem como Deus?
1: Ninguém.
0: Ó bondosa e carinhosa Mãe,
1: vós sereis sempre o nosso amor e a nossa esperança. Ó Divina Mãe, enviai os santos anjos em nossa defesa, afastando para longe de nós o cruel inimigo.
2: Nesta segunda dezena, nós queremos clamar a presença de Nossa Senhora, pedindo por todas as famílias nesse momento. Mãe, visita agora cada família que reza conosco, famílias que estão em uma iminência de destruição por conta do pecado, por conta da falta de amor, da falta de perdão. Visita, Mãe do Céu, agora a Senhora que é esta generalíssima. Nós queremos consagrar as famílias que moram no mundo inteiro, nos quatro cantos da terra, norte, sul, leste, oeste. Mãe, manda os teus anjos, manda São Miguel, São Gabriel, São Rafael, os santos anjos da guarda, cada coro celeste agora enviado pela presença da Imaculada Conceição, da Virgem Maria, visitando as casas, afastando todo o mal. E nesse momento, Satanás e seus demônios batem em retirada pela presença da Imaculada. Por isso vamos cantar, canta, filho, recebendo agora a presença de Nossa Senhora na tua casa. Apresenta agora os vícios, apresenta as traições, apresenta aquilo que estava destruindo a tua família. É esta situação que Nossa Senhora quer transformar em graça, transformar em libertação, transformar em milagre. Por isso cantemos em triunfante.

0: casa com a tua família agora. É a família Exército de São Miguel.
1: De Aparecida, formamos o exército da generalíssima.
0: Entregando a tua vida, a tua família, a tua situação.

visitar as nossas famílias nesse momento, vem trazendo esta unção de restauração. Me vem ao coração agora, eu peço a toda a família Exército de São Miguel, vamos nos colocar de pé nesse momento, nos colocar de pé clamando a presença de Nossa Senhora. Guerreiros, um exército, ele não guerreia de sentado, prostrado, um exército, ele guerreia de pé. Ele vai para a batalha, para este exército, para combater contra o inimigo de pé. E Nossa Senhora, esta generalíssima, ela que vai à frente, que vai lutar. Por isso apresenta agora, meu irmão, minha irmã, apresenta agora aqui no chat o nome daqueles teus entes queridos que estão aprisionados nos vícios, que estão distante de Deus. Nós queremos agora erguer esse clamor também por esses entes queridos, para que voltem para casa, para que se libertem deste vício, este vício que aprisiona, este vício que seduz e que deixa este filho agora preso nessas amarras de Satanás. Nós queremos, Mãe, a tua presença nesse momento no meio de nós. Vem quebrando as armadilhas, as artimanhas do inimigo pelo poder da tua Imaculada Conceição, porque a Senhora é imaculada, e onde a Senhora entra, Satanás não tem parte, porque a Senhora é pura, a Senhora é a pureza em pessoa. Por isso entra no nosso coração, visita as nossas famílias, expulsa agora todo o espírito de depressão, de ansiedade, expulsa agora da vida deste filho esse vício do cigarro que muitas vezes aprisiona. E meu irmão, Nossa Senhora me mostra agora que você tem guardado no seu armário, na parte onde você deixa as roupas dobradas, particularmente as roupas da sua camisa, tem cartelas de cigarro escondido aí. Nossa Senhora te pede agora, vai ao encontro agora deste armário, desta gaveta, abre e joga fora, rebola, joga fora isso, joga no lixo, te liberta deste vício do cigarro. Nossa Senhora te dá uma graça especial, meu irmão, Nossa Senhora toca agora nos teus lábios e traz esta libertação deste vício do cigarro. Vem, Mãe do Céu, trazer esta libertação também do alcoolismo. Tantos filhos que estão aprisionados, homens que passam o dia bebendo e à noite, quando volta, espancam a sua família, não tem um convívio familiar. Visita agora, Mãe, estas famílias e traz a libertação, traz a restauração familiar, porque nós sabemos que Satanás pouco tempo lhe resta, e ele usa com todas as armas

afastando de uma família um espírito de enfermidade. Uma mulher que tem uma infecção urinária que vai e volta. Jesus está agora retirando de você essa bactéria que vai e volta e tira a sua paz, tira a sua saúde, volta. Você toma antibiótico e não adianta. O Senhor está te dando também um espírito de enfermidade por algo que você se alimentou e ficou com a digestão ruim, intestino doente. O Senhor está agora afastando esse malefício, quebrando o mal que foi feito contra você por um malefício, pelo poder do sangue de Jesus e pela intercessão da Virgem Maria Imaculada. Você recebe agora a cura dessas células cancerígenas, mas elas tiveram origem, uma mágoa. Esse câncer que instalou-se na sua mama foi por causa de uma mágoa, mas você decidiu perdoar. E por isso essas células cancerígenas nunca mais vão voltar ao seu corpo, porque você aprendeu a perdoar. Jesus está tocando em você, que sente tanta dor na coluna vertebral, e essa coluna é por causa de mágoas que você guarda, mas também de má postura. O Senhor está libertando você dessas dores terríveis, inclusive do nervo ciático. Mas o Senhor me mostra uma mulher muito entristecida. A tristeza tomou conta do seu coração e por isso seus ossos se descalcificaram. Você está com uma osteoporose muito grave, mas essa osteoporose é causada pela tristeza, mágoa, até a raiva de Deus, até decepção. E decida agora que você não quer ficar mergulhada nessa tristeza. Decida. Como diz Eclesiastes 30:22, a tristeza matou a muitos e nela não há utilidade alguma. Ela é fonte de doença. Em nome de Jesus, que vá embora do seu coração essa tristeza. Escuta, já está na hora de você retirar esse luto do seu coração. Essa pessoa que morreu foi maravilhosa. Foi uma pessoa maravilhosa. Mas ela não merece suas lágrimas. Ela merece sua oração, sua alegria. Em nome de Jesus, decida agora que você vai tirar esse luto do coração. Jesus não quer que você fique chorando uma pessoa que faleceu, mas Jesus quer que você viva uma vida digna, para que quando você morrer, as outras pessoas sintam sua falta. Em nome de Jesus, você não vai desistir da vida. Em nome de Jesus, que seja curado você agora desse desejo de morrer com a pessoa que morreu. A tristeza foi embora do seu coração agora. Muito obrigado, Jesus. A cura que você recebe é por intercessão de Nossa Senhora, a Generalíssima. Obrigado.

0: todas estas graças. Tantos milagres o Senhor está realizando nesta noite, são os milagres do coração de Jesus. O coração de Jesus que se compadece, cura e liberta. O coração de Jesus que se compadece e encaminha. O coração de Jesus que se compadece e te concede a graça. Olha como Deus é bom. O Senhor fala pela boca dos seus missionários. O Senhor fala pela boca daqueles que Ele quer. E hoje o Senhor fala com você. Então toma posse destas graças, reza com fé a São Miguel. São Miguel e todos os santos anjos.
1: Combatei e rogai por nós.
0: São Miguel e todos os santos anjos.
1: Combatei e rogai por nós.
0: São Miguel e todos os

0: demônios por toda parte, refreando a sua audácia e precipitando-os no abismo.
1: Quem como Deus?
2: Ninguém.
1: Ó bondosa e carinhosa mãe,
0: vós sereis sempre o nosso amor e a nossa esperança.
2: Ó divina mãe,
0: enviai os santos anjos em nossa defesa,
2: afastando para longe de nós o cruel inimigo.
1: O Roberto Tanus vai rezar pedindo, vai clamar com você, pedindo a quebra de toda e qualquer maldição. Mas eu quero pedir que nós cantemos esse refrão mais uma vez, para você compartilhar. Compartilhe só essa vez agora, porque muitas pessoas estão aprisionadas nas amarras de Satanás, porque muitas vezes não sabem rezar, não sabem nem que existe oração de cura e libertação, por cura e libertação. Então compartilha, compartilha enquanto nós cantamos e volta, porque faz parte também a sua caridade em apresentar Jesus para alguém que precisa, também favorece o caminho da sua graça e do seu milagre.

0: Senhor está agora retirando o espírito de morte, que é uma maldição que recai sobre a sua família. Pessoas que tiram a própria vida. Tem um dado histórico muito tenebroso. Getúlio Vargas suicidou, que foi presidente do Brasil, com tiro no coração, em 1956. Seu filho Getulinho, lá no Rio Grande do Sul, em 1963, suicidou igualmente com um tiro no coração. Seu neto, em 1997, suicidou também com um tiro no coração. Terrível. Não é coincidência. É preciso quebrar toda maldição para que o inimigo não continue a semear na sua árvore genealógica confusão, miséria, destruição, adultério, coração duro, mágoas, divisão em família. Senhor Jesus, eu te peço agora, por cada pessoa que está nos acompanhando nesse terço do combate, vem sarar a raiz da árvore genealógica de cada um. Muitas coisas que acontecem na sua vida é como se fala na psicologia, o laço intergeracional. Carl Gustav Jung dizia que nós tendemos a cair no trilho do erro de nossos antepassados. Às vezes você não quer repetir o erro do seu pai e acaba repetindo o erro. Então, neste momento, Jesus quer libertar você para que você não seja refém de uma herança maldita, uma transmissão via inconsciente coletivo de tantas maldições que estão solapando a sua felicidade familiar. Jesus está retirando da sua vida consagrações satânicas, como o próprio padre Duarte Lara, exorcista de Portugal, partilhou, que existem dois casos em que a maldição, as consequências podem atingir a hereditariedade: quando um pai consagra sua vida ao demônio e quando consagra os descendentes ao demônio. Por isso, neste momento, eu quero quebrar agora, em nome de Jesus, pela presença de Jesus eucarístico. Se houve consagração ao demônio, pactos satânicos, pactos mesmo que indiretos, em lugares onde foram invocadas entidades malignas, em nome de Jesus, que seja quebrado agora toda maldição que atingiu sua árvore genealógica por malefícios. Pessoas que celebraram missa negra, pessoas que fizeram feitiçaria e magia negra, vodu, amarrações, pessoas que recorreram buscando cartas psicografadas, recorrendo a médiums. Tudo isso em nome de Jesus, que vem da sua árvore genealógica, em nome de Jesus, que seja quebrada essa maldição na sua vida. Retira, Jesus, agora, toda a presença de Satanás, que por causa de erros, de pactos malditos, de invocações malignas, que atingiu tantas pessoas da família. Como a própria teologia nos ensina, existem consequências temporais do pecado. O pecado, ele produz consequências temporais, e é por causa dessas consequências temporais que você muitas vezes tem experimentado falta de prosperidade, tem notado na sua vida, na sua família, separações, adultérios, destruição do casamento. Em nome de Jesus agora, pela intercessão de São Miguel Arcanjo, que pela espada de São Miguel Arcanjo, corta agora, eu te peço, São Miguel, toda a ligação genealógica maldita de ocultismo, de malefícios, de maldade, de vingança, de crianças que foram retiradas do ventre materno, de pedofilia, de abuso, de mulheres que foram abusadas, que foram violentadas. Vem agora tocar, Jesus, pessoas que foram vítimas de inventário que não foi dividido honestamente, pessoas que foram fraudadas, prejudicadas, e isso gerou na família uma profunda falta de paz, mágoas, família dividida. Quebra, Jesus, essa maldição nessa família, Repita comigo: em nome de Jesus,
1: em nome de Jesus,
0: pelo seu sangue derramado na cruz,
1: pelo seu sangue derramado na cruz,
0: pela intercessão da Virgem Maria,
1: pela intercessão da Virgem Maria
0: e de São Miguel Arcanjo,
1: e de São Miguel Arcanjo,
0: seja quebrada agora toda maldição,
1: seja quebrada agora toda maldição
0: que pesava sobre a minha família,
1: que pesava sobre a minha família,
0: maldições que lançaram,
1: maldições que lançaram
0: contra meus antepassados,
1: contra os meus antepassados,
0: contra a minha vida,
1: contra a minha vida.
0: Eu renuncio a Satanás.
1: Eu renuncio a Satanás.
0: Em nome de Jesus.
1: Em nome de Jesus.
0: Se por acaso,
1: se por acaso,
0: eu fiz algum juramento secreto,
1: eu fiz algum juramento secreto,
0: renuncio a esse juramento secreto.
1: Eu renuncio a esse juramento secreto.
0: A todo voto secreto.
1: A todo voto secreto.
0: A todo voto interior.
1: A todo voto interior.
0: Rompo agora.
1: Rompo agora.
0: Toda maldição.
1: Toda
0: que já joguei na minha própria vida,
1: que já joguei na minha própria vida,
0: ou contra pessoas da minha família,
1: ou contra pessoas da minha família,
0: seja

aqui diante do Senhor Jesus, ainda diante dEle, e tomando posse de todas essas graças, todas essas proclamações que o Roberto Tanus fazia, agora pede ao Senhor para preencher cada lugar, cada espaço da tua vida, da tua história, vazio agora por causa dessa libertação. O Senhor preencha com a presença da Virgem Maria. Nós te pedimos, Mãe, visita cada vida, cada história, cada coração. E onde o Senhor libertou, onde Jesus operou o milagre da libertação, nós te pedimos que a Senhora entre e entronize Jesus. O dia da entronização está chegando, seria sexta agora. Vamos fazer no dia 30, próxima terça-feira. Mas espiritualmente agora nós pedimos que Nossa Senhora entronize Jesus nesses lugares, onde agora, nessas áreas da sua vida,

decorrente das lembranças ruins possam também agora ser extirpados e substituídos pela lembrança do coração de Jesus. Então você vai cantar isso mais uma vez, e onde a Virgem Maria chegar.

0: nós queremos ainda clamar mais uma vez a presença de Nossa Senhora, blindando a nossa família, os muros e antemuros da nossa casa. Mãe, nós blindamos pelas tuas lágrimas de sangue, para que a nossa família seja liberta de toda maldição, de todo ocultismo, de toda magia, de tudo que foi lançado através de um olhar invejoso contra as nossas famílias. Nesse momento seja anulado e desfeito, e colocado aos pés da cruz, a cruz de Cristo, e não voltem mais, sejam precipitados no inferno com Satanás e seus anjos, todas essas armadilhas lançadas contra essas famílias. O Senhor me mostra agora famílias que estão padecendo uma grande dificuldade na vida financeira, famílias que estão, que deu problema no carro, você está desempregado, não tem como trabalhar para pagar este carro, famílias que estão numa iminência ali de sair, porque a casa que você mora é casa de aluguel e a pessoa que morava nessa casa vai precisar retornar, e ela pediu que você saísse, você não tem onde morar. Entrega agora ao coração de Jesus, entrega agora a Nossa Senhora, para que possa operar um grande milagre, que essa maldição que foi lançada contra você seja quebrada nesse momento, rompida pelo poder do sangue de Jesus e pela Imaculada Conceição da Virgem Maria. O Senhor me mostra agora também uma mulher. Você carregava consigo a enfermidade que você recebeu no ventre de sua mãe. Nossa Senhora agora, aos pés da cruz, ela derramou as lágrimas. E essas lágrimas estão sendo derramadas sobre você, filha, nesse momento. Deus está te curando pelas lágrimas da Virgem Maria. As lágrimas da Imaculada Conceição são derramadas agora sobre você. E esta enfermidade que você trazia, fruto da gestação da sua mãe, está sendo quebrada agora. Toma posse desta cura que Deus está fazendo. Mulheres que pediam, que pedem a graça de engravidar, que estavam padecendo algum problema e não conseguiam engravidar, Nossa Senhora está tocando no ventre agora dessas famílias, dessas mulheres, concedendo a graça da gestação nesse momento. Por isso, louvando a Deus, louvando a Nossa Senhora, canta mais uma vez: Generalíssima.
1: Generalíssima.
0: Nós te entregamos a nossa família, mãe.
1: Passa
0: na frente.
1: Pisa na serpente.
0: Luta por nós, mãe. Somos fracos, mas tu és forte, mãe.

0: rogai por nós.
1: São Miguel e todos os santos anjos,
2: combatei e rogai por nós.
1: Augusta, Rainha dos Céus
3: e Senhora dos Anjos,
2: vós que recebeste de Deus o poder e a missão de esmagar a cabeça de Satanás,

0: humanos por toda parte, refreando a sua audácia e precipitando-os no abismo.
1: Quem como Deus?
0: Ninguém.
1: Ó bondosa e carinhosa Mãe,
0: vós sereis sempre o nosso amor e a nossa esperança. Ó Divina Mãe, enviai os santos anjos em nossa defesa, afastando para longe de nós o cruel inimigo.
1: Peço, irmão, ajudar crucialmente para o diácono ministrar essa bênção sobre nós agora. Já foram tantas libertações, mas o demônio, ele tenta a todo instante roubar a graça que Deus deu. Então recebe esta bênção que o diácono vai ministrar agora, agradecendo ao Senhor, porque sempre que temos somente a presença de um ministro, a presença de um ministro ordenado também, isso já é tão forte, tão forte. Além da presença viva e real de Jesus na Eucaristia, a presença de um padre, a presença de um diácono que pode nos abençoar. Então, toma posse e recebe esta bênção agora.
2: Sela, Senhor, tudo isso que foi rezado, falado aqui agora. Sela com a tua bênção, derramando todas as graças e bênçãos sobre todas essas pessoas que creiam de verdade, acreditem em ti, porque tu és o caminho, a verdade e a vida. Derrama a tua bênção sobre todos, em nome do Pai, e do Filho, e do Espírito Santo.
3: Amém.
4: E assim, Senhor, diante de tantas proclamações dos nossos irmãos, nessa dezena nós clamamos o teu Espírito Santo. A casa precisa estar preenchida. Vem, Senhor Jesus, envia-nos o teu Espírito Santo. Todo mal, nós cremos, foi expulso, já está expulso. O Senhor já nos mostrou, já revelou, através dos nossos irmãos, todas as proclamações aqui. Preencha agora, Senhor, o nosso vazio, a nossa casa interior, a nossa casa física mesmo, com o teu Espírito Santo. Nós te autorizamos e convido você daí de onde você está,

habita a minha casa. Expulsa todo o mal, toda influência do mal. Eu te autorizo. Por isso vem, Espírito Santo de Deus, preenche-nos e replena-nos com a tua graça.

toda a sequência de males. Ficou muito forte quando o Roberto falava desses episódios de mortes sucessivas, começando do ex-presidente do Brasil, e na sua sucessão, muitos se recordavam de coisas na sua família, de acontecimentos sucessivos, mortes sucessivas, coisas trágicas sucessivas. Por isso pedimos a Ti, Espírito Santo, agora vem cancelando. Sabemos que o Senhor já fez a tua obra, a tua graça já aconteceu, mas neste momento, ó Espírito Santo, nós clamamos: quebra, corta e cancela toda essa sequência, toda essa sucessão, e preenche as nossas casas, as nossas famílias com a tua bênção, com bênção de santidade, de prosperidade, com a tua verdade, Espírito Santo. E ainda mais uma vez, vem com o teu fogo.

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1: Olá, boa noite.
2: Boa noite para você que nos acompanha em todo o país.
1: Segunda-feira, 22 de junho de 2026.
2: Vamos ao destaque do dia: Nova Indústria Brasil.
1: No Rio de Janeiro, o presidente Lula anuncia investimentos de mais 140 bilhões de reais para desenvolver o Parque Industrial Brasileiro.
2: Fertilizantes, máquinas agrícolas, medicamentos e vacinas, mobilidade e inteligência artificial estão entre os setores que receberão estímulos.
1: O presidente destacou que o desenvolvimento do país deve ser feito em parceria por setores público e privado.
3: O Brasil não pode comportar mais aquele discurso atrasado entre a competência privada e a competência pública. O que importa é que os dois produzam.
2: E ainda no Rio, o presidente também anunciou 1 bilhão de reais em investimentos para urbanização de favelas e desenvolvimento de comunidades.
1: Recursos também serão investidos em educação e em obras de um dos maiores bairros da capital fluminense, Graziele Bezerra.
4: Serão mais de 700 milhões de reais do novo PAC para a construção de redes de esgoto, parques e praças, obras de pavimentação e melhorias na rede elétrica.
2: Você vai ouvir também acolhimento a refugiados.
1: Relatório mostra aumento do número de pedidos de asilo e de regularização de migrantes no Brasil.
2: O país busca fortalecer mecanismos de acolhida e integração para pessoas que chegam em busca de proteção internacional. Caroline Blaut.
5: Como parte desse esforço, o governo do Brasil lançou uma consulta pública do primeiro Plano Nacional de Migrações, Refúgio e Apatridia.
1: Hoje, na apresentação da Voz do Brasil, Mariana Jungmann e Luciano Seixas.
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1: O presidente Lula cumpriu hoje uma série de agendas no Rio de Janeiro.
2: Entre elas, o anúncio de mais 140 bilhões de reais para o programa Nova Indústria Brasil.
1: Os recursos vão priorizar investimentos em setores essenciais para a economia do país, como fertilizantes, máquinas agrícolas e indústria da saúde.
6: Lançada em 2024, a Nova Indústria Brasil tem o objetivo de impulsionar o desenvolvimento industrial até 2033. No seminário sobre os 74 anos do Banco Nacional de Desenvolvimento Econômico e Social, foi anunciada a ampliação da NIB, com mais 140 bilhões de reais até o fim de 2026. São recursos do BNDES, da Financiadora de Estudos e Projetos e da Empresa Brasileira de Pesquisa e Inovação Industrial, o que eleva o investimento na política industrial para 750 bilhões de reais em 4 anos. O presidente do BNDES, Aloysio Mercadante, detalhou as prioridades.
7: As áreas prioritárias são fertilizantes e máquinas agrícolas, depois saúde, biofármacos, terapias avançadas, IFAs, vacinas, mobilidade sustentável, inteligência artificial e audiovisual. Toda essa indústria criativa que nós queremos olhar também com atenção.
6: A ministra da Ciência, Tecnologia e Inovação, Luciana Santos, anunciou que o Ministério vai liberar também 440 milhões de reais para que a Embrapi desenvolva projetos de inovação.
8: Os recursos vão alavancar investimentos privados e permitirão contratar 550 projetos de inovação de empresas em um valor total de 1,2 bilhões.
6: Na área socioambiental, foi divulgado o resultado do primeiro processo público para a compra de créditos de carbono, o Profloresta Mais. O programa, uma parceria do BNDES com a Petrobras, financia projetos de restauração ecológica na Amazônia. As empresas vencedoras vão fornecer 5 milhões de créditos de carbono com replantio de espécies nativas, como detalhou a presidente da Petrobras, Magda Chambriá.
9: Nós recebemos 16 propostas, 3 foram selecionadas e cada um comprometido com a restauração de pelo menos 3 mil hectares de áreas degradadas no bioma amazônico.
6: Além disso, foi oficializada com a Petrobras uma parceria para pesquisas sobre minerais críticos essenciais para a transição energética. O presidente Lula destacou a importância dos investimentos públicos e privados para o crescimento do país.
3: O que nós estamos assistindo hoje é apenas uma demonstração de que o Brasil não pode comportar mais aquele discurso atrasado entre a competência privada e a competência pública. O que é público e que funciona tem que continuar público e funcionando. O que é privado e funciona tem que continuar sendo privado e funcionando. O que importa é que os dois produzam.
6: No evento, houve ainda o anúncio de financiamento de 340 milhões de reais a uma empresa de mobilidade urbana para aquisição de 85 mil bicicletas elétricas, voltadas para entregadores de aplicativos. O projeto utiliza recursos do Fundo Clima. Reportagem Nazi Brum.
2: Obras também de drenagem, saneamento, pavimentação e melhorias da rede elétrica em comunidades do Rio de Janeiro.
1: E ainda um grande projeto que vai ajudar a conter as enchentes na região do Jardim Maravilha.
2: Investimentos do governo federal que somam mais de R$1 bilhão.
1: O presidente Lula fez os anúncios hoje no Rio de Janeiro e autorizou o início de obras que devem melhorar a vida de quem mora nas periferias.
10: Com a assinatura da ordem de serviço, está autorizado o início das obras para controle de enchentes no Jardim Maravilha, em Guaratiba, zona oeste do Rio de Janeiro. Um dique de mais de 3 quilômetros vai funcionar como uma barragem, evitando que as águas cheguem às áreas habitadas. O projeto conta com drenagem e construção de reservatórios. Serão investidos R$340 milhões por meio do novo PAC, o Programa de Aceleração do Crescimento, beneficiando cerca de 30 mil pessoas. Gente como a Ivone Abrantes, que sofre há décadas com as inundações.
11: Cada enchente que tem, a gente é mais uma perda de tudo, aí a gente fica sem nada novamente, então fica muito difícil. Eu passei aqui esse tempo todo, que são décadas e décadas, vivendo nessa situação.
10: As obras terão